0: riscos para os apostadores.
1: As empresas também não poderão usar especialistas e influenciadores em suas publicidades de forma a convencer uma pessoa a apostar.
0: As novas regras começam a vigorar a partir do dia 17 de julho.
2: Pessoas famosas em ambientes festivos fazendo promessas de dinheiro fácil. Técnicas largamente usadas por empresas de apostas para atrair novos jogadores, mas que agora estão proibidas. As chamadas bets, que atuam no ramo de apostas online, estão obrigadas a alertar sobre os riscos associados a esta prática. A exemplo do que já acontece em propagandas de cigarros, bebidas alcoólicas ou remédios, as campanhas deverão exibir advertências, como explica o ministro da Fazenda, Dario Durigan.
3: Primeiro, apostar faz você perder dinheiro. A segunda, apostar pode causar dependência. E a terceira, aposta não é investimento, sempre seguido da chamada que é Ministério da Fazenda adverte, para que as pessoas tenham essa informação vinda de uma fonte oficial, depois de apurados os efeitos dos jogos nas famílias brasileiras.
2: As campanhas também não poderão utilizar influenciadores digitais ou comentaristas esportivos para induzir o público a apostar ou apresentar apostas como forma de investimento ou ganho fácil de dinheiro. O ministro da Fazenda também alertou para a tolerância zero com empresas ilegais.
3: Bet ilegal em nenhuma medida está autorizada. E nem os publicitários, os veículos de comunicação estão autorizados a fazer, ao contrário, estão proibidos de veicular qualquer publicidade envolvendo empresa não autorizada a operar no mercado.
2: A advogada Juliana Prates perdeu o irmão há 6 meses para o vício em jogos online. Para ela, qualquer tipo de propaganda de plataformas de apostas deveria ser proibida.
4: Para que a gente consiga, pelo menos, fazer com que as pessoas tenham consciência sobre o que é a atividade das apostas, que ela não é se divirta, mas sabendo dos riscos que são decorrentes de quem pode começar essa atividade. Né?
2: O prazo para as empresas se adequarem às novas regras é 17 de julho. Quem descumprir pode ser multado em até 20% do faturamento da operadora, ter as atividades suspensas por até 180 dias e ter a autorização de funcionamento cassada em casos de reincidência grave. Reportagem Graziele Bezerra.
1: Veículos que poluem menos. Para colocar essa ideia em prática, começaram hoje os testes para adicionar mais biocombustível ao diesel, sem que isso traga prejuízo ao motor.
0: Uma comitiva do governo federal acompanhou o início dessa nova fase.
5: O biodiesel é um combustível renovável que, desde 2004, vem sendo misturado ao diesel no país. E para cumprir a lei que prevê a diminuição da dependência do petróleo, o Ministério de Minas e Energia está coordenando estudos em parceria com instituições de pesquisa. Um deles é o aumento do biocombustível ao diesel, que hoje está em 15%. E nesta segunda-feira começou o Programa Nacional de Testes do Biodiesel no Instituto Mauá de Tecnologia, em São Caetano do Sul, no estado de São Paulo. De acordo com o ministro de Minas e Energia, Alexandre Silveira, essa é uma fase essencial para a mudança obrigatória nas porcentagens dos combustíveis prevista na lei.
6: Nós não podemos avançar sem que esses testes sejam feitos.
5: A lei do combustível do futuro prevê o aumento de biodiesel e etanol, produzidos a partir de matéria-prima renovável, como cana-de-açúcar, milho, soja, mamona, entre outros. O etanol e o biodiesel colaboram para a diversificação da matriz energética e redução das emissões de gases do efeito estufa. Para isso, uma rede nacional de pesquisa mobiliza 30 milhões de reais em 3 anos, unindo ministérios, a agência reguladora e 18 laboratórios. O presidente da Associação Brasileira de Engenharia Automotiva, Marcos Vinícius Aguiar, destacou a capacidade brasileira de produzir combustíveis limpos.
7: Aqui nós estamos participando junto com o governo, junto com o setor privado, montadoras, fornecedores, produtores de biocombustíveis, para fazer uma série de testes para que as misturas sejam validadas. O Brasil está indo para a hibridização, veículos híbridos, sejam a combustão

0: interna de passageiros a etanol sejam pesados de biodiesel.
1: O Centro de Pesquisas do Instituto Mauá de Tecnologia comprovou a viabilidade técnica do E30, que usa 30% de etanol anidro na gasolina atualmente comercializada no Brasil. Agora, o objetivo é testar a adição de até 25% de biodiesel no diesel. A lei ainda prevê o uso de combustível sustentável também na aviação. Reportagem Luciana Colares de Holanda.
2: O Brasil agora é o sexto país do mundo a desenvolver a tecnologia para a fabricação de turbinas.
3: E a turbina brasileira é capaz de gerar energia elétrica funcionando principalmente com o etanol, um combustível limpo e sustentável.
2: Além de fornecer energia, a turbina poderá ser usada também em sistemas de defesa.
4: O Instituto de Aeronáutica e Espaço apresentou a integrantes do governo federal a primeira unidade de geração de energia elétrica movida a etanol com turbina a gás, totalmente desenvolvida no país. A unidade é capaz de gerar 1 megawatt de potência, energia suficiente para abastecer aproximadamente 3.600 residências. Como destacou o ministro de Minas e Energia, Alexandre Silveira, a turbina pode ajudar a levar energia elétrica de fontes renováveis a regiões remotas do país.
5: Nós temos 196 unidades isoladas na Amazônia. E isso, na composição da conta de energia, custa 12 bilhões e 600 milhões de reais de óleo diesel por ano.
4: De acordo com o tenente brigadeiro do ar, Marcelo Damasceno, comandante da aeronáutica, a turbina desenvolvida para o projeto pode ser utilizada também em projetos de segurança nacional.
6: Ela foi concebida para proporcionar rápido transporte, instalação e operação em localidades remotas, em cenários de calamidade ou sempre que se fizer necessária uma fonte confiável de energia. É igualmente capaz de impulsionar o desenvolvimento de sistemas propulsivos para aviões, drones e outras plataformas aeroespaciais militares e civis de interesse estratégico para o Estado brasileiro.
4: Foram investidos no projeto cerca de 134 milhões de reais do Fundo Nacional de Desenvolvimento Científico e Tecnológico. O projeto foi desenvolvido em parceria com a iniciativa privada. Reportagem Luana Karen.
3: Hoje, o Estatuto da Criança e do Adolescente completa 36 anos.
2: A lei provocou uma transformação na forma que a sociedade brasileira enxerga os direitos da infância.
3: E nós conversamos sobre essas mudanças e os avanços proporcionados pela legislação com o diretor de Proteção da Criança e do Adolescente do Ministério dos Direitos Humanos e da Cidadania, Fábio Meirelles. Acompanhe. Diretor Fábio Meirelles, muito bem-vindo aqui à Voz do Brasil. A gente quer começar falando da importância, né, do Estatuto da Criança e do Adolescente. A criação dessa legislação, ela promoveu uma mudança de paradigma na forma como a sociedade encara os direitos da infância, né? O que, que o senhor apontaria como essas principais mudanças do ECA em relação ao que existia anteriormente como legislação?
7: Prazer falar com os ouvintes da Voz do Brasil. O ECA foi promulgado em 1990, né? É um estatuto que marca uma virada histórica. É a consolidação de uma doutrina, que é a doutrina da proteção integral. Então, ele reconhece que as crianças e adolescentes, para além de objetos de políticas públicas assistencialistas, elas passam a ser sujeitos de direitos. E a gente, com o ECA, avança no tema da prioridade absoluta, da dignidade, da voz, da participação de crianças e adolescentes. Então, o ECA é um marco, né, para o mundo. Ele é conhecido nacional e internacionalmente. E ele marca também uma adesão do Brasil a compromissos que o Brasil tem com a ONU. Então, a gente, em 1989, teve a Convenção sobre os Direitos da Criança, e em 1990, o ECA marca, né, ele é um marco jurídico, político, ético, voltado ao cuidado, à proteção e ao desenvolvimento integral de todas as infâncias e adolescências no Brasil. Então, acho que o ECA merece ser celebrado.
2: O ECA surgiu também no contexto da nova Constituição, que tinha sido promulgada apenas 2 anos antes, né? Ele traz esse espírito de afirmação de direitos sociais e deveres coletivos que marcou os debates também sobre a Constituição?
7: Com certeza. O artigo 227 da Constituição fala na prioridade absoluta de crianças e adolescentes, né? E o ECA vem para reafirmar esse artigo da Constituição e para avançar, né? A gente hoje olha para o ECA, olha para a universalização da escola pública, olha para a redução da mortalidade infantil, olha para a criação dos conselhos e o papel dos conselhos tutelares, das varas da infância, das varas da juventude, o fortalecimento das políticas públicas de acolhimento, convivência familiar, convivência comunitária, para a consolidação das medidas socioeducativas. Esses são só alguns exemplos de conquistas concretas que a gente vê a partir da Constituição Federal e a partir do Estatuto da Criança e do Adolescente. Então, mais do que uma lei, né, o ECA representa essa mudança de paradigma e ele fortalece não só o papel da família, da sociedade, do Estado, mas dessa visão de promoção dos direitos de crianças e adolescentes.
3: Uma construção mesmo, né, de todos esses Exatamente. Direitos. Agora, uma das principais inovações do ECA foi a criação dos conselhos tutelares, que a gente talvez possa dizer que são os grandes guardiões dos direitos da infância, né? Como é que foi a consolidação deles ao longo desse tempo? Hoje os conselhos são uma referência para quem busca proteção aos direitos das crianças?
7: Com certeza. O ECA, né, criou os conselhos tutelares, é uma das principais inovações do Estatuto, é apresentar, né, as funções, atribuições dos conselhos tutelares. O nosso CONAN, do Conselho Nacional dos Direitos da Criança e do Adolescente, recomenda que haja um conselho tutelar para cada 100 mil habitantes, e o importante é a gente falar sobre as competências dos conselhos tutelares. Ele é um órgão que ele é gerido, né, vinculado às prefeituras, composto por 5 membros, escolhidos pela comunidade local, em eleições diretas, eles seguem diretrizes estabelecidas, eles são órgãos que eles evoluem de uma ideia de assistência a menores para um paradigma da proteção integral. A função do Conselho Tutelar não é prestar serviço de forma a atender direito, e sim zelar para que os direitos de crianças e adolescentes sejam cumpridos efetivamente. Eles são órgãos autônomos, né? Eles não aplicam penas e eles são essa ferramenta de requisitar serviços públicos como vaga em creche, tratamento psicológico, encaminhar os casos para o Ministério Público. Então, o Estatuto traz esse papel e atribuições dos conselhos tutelares, que são profissionais fundamentais do sistema de garantia de direitos e que eles fortalecem essa visão de princípio e de proteção integral de crianças e adolescentes no território.
2: Bom, diretor, 36 anos depois, o que o senhor apontaria como principais avanços proporcionados pelo ECA?
7: Veja, os principais avanços, a gente olha, né, para o país. O Brasil é um país diverso, plural. A gente olha para os territórios, a gente ainda consegue enxergar desigualdades sociais, econômicas, culturais. Mas o ECA é esse instrumento, né? Ele apresenta um avanço inegável. A legislação anterior, que era o Código de Menores, ele possuía uma visão punitivista, assistencialista, eventualmente até discriminatória. As crianças e adolescentes eram alvos de ações punitivistas, ações assistencialistas. Então o ECA traz essa nova visão, né? O ECA representa essa mudança de paradigma. Ele fortalece o papel da família, da sociedade, no Estado. Então, se a gente olhar, como eu disse, para hoje a universalização da escola pública, a redução da mortalidade infantil, os conselhos tutelares, as áreas, fortalecimento de políticas públicas, as políticas de assistência social, a política nacional de saúde para criança e adolescente. Então, isso tudo é uma consolidação para além de uma visão de direitos de desenvolvimento integral de crianças e adolescentes. A gente hoje vê que esses direitos estão garantidos com prioridade absoluta, dignidade. Então a gente celebra o ECA como esse instrumento que é uma referência e que hoje ele é, né, ele é política pública intersetorial do governo federal, de estados e municípios. Então a gente hoje vê o Estatuto como uma referência para o mundo.
3: Agora, quais são então os desafios para garantir plenamente todos os direitos que estão previstos no Estatuto?
7: Olha, a gente hoje tem um país, o Brasil é um país muito diverso, né? Muito plural. Ele tem muitos territórios. Então, a gente tem crianças urbanas e rurais, a gente tem crianças e adolescentes indígenas, crianças e adolescentes quilombolas, ribeirinhas, com deficiência, migrantes e refugiadas, crianças em situação de vulnerabilidade. Então, eu diria que o principal desafio é olhar para proteção integral e prioridade absoluta, mas com esse recorte das diversidades, né, de crianças e adolescentes. E eu acho que também o principal desafio não é criar novas leis, mas garantir que os direitos previstos no Estatuto da Criança e do Adolescente cheguem à vida real de crianças e adolescentes. Então, esse é o nosso papel, enquanto Ministério dos Direitos Humanos e da Cidadania, de articular para que o Estatuto da Criança não seja só uma legislação avançada, reconhecida no Brasil e no mundo, mas que ele vire realidade nos territórios e para as diversidades de crianças e adolescentes do nosso país.
2: Muito bem, nós conversamos com Fábio Meirelles, diretor de proteção da criança e do adolescente do Ministério dos Direitos Humanos e da Cidadania. Amanhã você acompanha aqui na Voz do Brasil a segunda parte dessa entrevista sobre o ECA Digital. Muito obrigado, diretor, até amanhã.
7: Obrigada a você, estou à disposição.
3: Pois é, o Estatuto da Criança e do Adolescente estabelece que a vacinação infantil é obrigatória em todo o território nacional.
2: E para manter o calendário de vacinas em dia, basta o comparecimento a uma unidade básica de saúde.
3: O Sistema Único de Saúde oferece de graça 17 vacinas que previnem dezenas de doenças.
8: Carolina tem 7 anos e hoje está cheia de saúde. A mãe dela, a empresária Thaís Moraes, conta que a menina nasceu prematura e precisou passar os primeiros dias de vida na UTI. Depois da alta, manter a caderneta de vacinação em dia se tornou uma das prioridades da família.
9: Saiu do hospital, a primeira coisa que a gente fez foi providenciar as vacinas, né, de acordo com a idade dela. Então a gente sempre teve essa preocupação, principalmente porque ela nasceu prematura.
8: As vacinas estimulam o organismo a criar defesas contra vírus e bactérias, ajudando a prevenir doenças. Elas são importantes em todas as fases da vida, mas têm um papel fundamental na infância, quando o sistema imunológico ainda está em desenvolvimento. A primeira vacina que o bebê recebe pelo Sistema Único de Saúde é a BCG. Na rede pública, ela é aplicada ainda na maternidade e protege contra as formas graves da tuberculose. Mas o calendário infantil inclui várias outras vacinas nos primeiros anos de vida. É o que destaca Ana Catarina Araújo, diretora substituta do Departamento do Programa Nacional de Imunizações do Ministério da Saúde.
10: Nós temos vacina que protege, a vacina BCG e a vacina hepatite B, que devem ser feitas ainda na maternidade, que são vacinas que protegem para a hepatite, para as formas graves da tuberculose, como vacina contra a poliomielite, difteria, tétano, coqueluche, pneumonia, meningites, hepatite A, sarampo, cachumba, rubéola, a varicela, e nós temos hoje um calendário bastante robusto.
8: É importante que cada vacina seja aplicada na idade recomendada, mas se alguma dose ficou para trás, ainda é possível atualizar a caderneta. Basta procurar a unidade de saúde mais próxima, como explica o presidente do Departamento de Imunizações da Sociedade Brasileira de Pediatria, Eduardo Jorge.
11: Pais que estão com o calendário atrasado, vamos lá procurar o posto de saúde, atualizar o calendário dos bebês e de todas as ações básicas de saúde. A vacinação é aquela que representa a melhor evidência, o melhor custo-benefício.
8: Para manter a carteira de vacinação em dia e consultar as doses aplicadas, basta acessar meususdigital.saude.gov.br. O calendário nacional de vacinação também pode ser consultado diretamente no site do Ministério da Saúde, em saude.gov.br. Para acessar as informações, é preciso ter uma conta na plataforma gov.br. Reportagem, Márcia Fernandes.
3: E a Agência Nacional de Vigilância Sanitária registrou nova vacina contra a influenza.
2: O imunizante é indicado a partir de 6 meses de idade e previne contra a doença causada pelos subtipos A e B.
3: De acordo com a Anvisa, estudos clínicos com a vacina indicaram eficácia de até 73% na prevenção de influenza em adultos e de até 65% em crianças.
2: O registro do imunizante foi publicado no Diário Oficial da União desta segunda-feira.
3: E a Anvisa também determinou o recolhimento de suplementos alimentares e a apreensão de lotes falsificados do medicamento Monjaro.
2: Foi definida a retirada dos suplementos alimentares Fenogrego e Cúrcuma Plus, produzidos pela Alivemed Soluções em Saúde, por falhas na comprovação dos ingredientes e fornecedores.
3: indicando o descumprimento das normas sanitárias. Em relação aos lotes falsificados do Monjaro, a empresa dona do registro informou ter identificado no mercado unidades com características diferentes das presentes no produto original.
2: Assim como cada pessoa possui um CPF, cada empresa também tem um número de identificação. É o CNPJ, o Cadastro Nacional da Pessoa Jurídica.
3: E novas regras determinam, de forma mais objetiva, como será a análise das informações prestadas ao cadastro.
2: Agora as empresas devem ficar atentas ao preencher as informações.
12: A Receita Federal atualizou as regras do Cadastro Nacional da Pessoa Jurídica, o CNPJ. A nova instrução normativa detalha situações que podem levar à suspensão da inscrição por inconsistências cadastrais e estabelece critérios mais objetivos para análise das informações declaradas pelas empresas. Entre as mudanças estão novas regras relacionadas aos representantes legais e aos integrantes do quadro de sócios e administradores. O cadastro poderá apresentar problemas, por exemplo, quando houver CPF ou CNPJ de sócios em situação irregular. A norma também reforça o controle sobre os dados informados pelas empresas. Estão entre as inconsistências o uso de nome empresarial em desacordo com as normas de registro, endereço eletrônico vinculado a outra empresa, utilização de endereço ou telefone de terceiros sem autorização e incompatibilidades entre a atividade econômica, a natureza jurídica e as informações declaradas no CNPJ. Com a atualização, a Receita Federal orienta empresas e profissionais responsáveis pelos cadastros a manterem as informações sempre atualizadas e compatíveis com os documentos oficiais da pessoa jurídica. A Receita Federal também informou que o CNPJ, em formato alfanumérico, começa a ser implantado em 31 de julho. O novo modelo será utilizado nas novas inscrições e manterá os 14 caracteres, com combinação de letras e números. Os CNPJs já existentes continuam válidos e não precisam ser alterados. Raquel Mariano, para a Voz do Brasil.
3: Já está disponível o resultado de quem solicitou atendimento especializado no Exame Nacional do Ensino Médio, o Enem 2026.
2: Um atendimento especializado é destinado aos participantes que necessitam de recursos de acessibilidade para realizar as provas.
3: Entre eles estão a prova em braille, a prova com letra ampliada, o auxílio para leitura e transcrição, a sala de fácil acesso e o tempo adicional.
2: A consulta pode ser feita na página do participante. As provas serão aplicadas nos dias 8 e 15 de novembro.
3: O governo brasileiro iniciou hoje o envio de 48 toneladas de leite em pó em ajuda humanitária a Cuba.
2: O objetivo é contribuir para o enfrentamento da situação de desabastecimento vivida pelo país.
3: A ajuda será transportada em 2 navios da Força Aérea Brasileira, ambos com destino a Santiago de Cuba.
2: E essas foram as notícias do Governo do Brasil.
3: Uma realização da Secretaria de Comunicação Social da Presidência da República.
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3: Fique agora com as notícias do Poder Judiciário e do Congresso Nacional. Boa noite.
2: Boa noite para você, até amanhã.
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15: STF suspende por 90 dias visita de Flávio ao pai, Jair Bolsonaro.
16: Relatório Justiça em Números 2026 destaca dados históricos sobre a redução do acervo processual.
15: STJ entende que furto de bilhete premiado em lotérica deve ser julgado pela Justiça Estadual.
16: Boa noite, eu sou o Arthur Filho.
15: E eu sou Walter Lima.
16: O ministro Alexandre de Moraes do Supremo Tribunal Federal suspendeu por 90 dias as visitas do senador Flávio Bolsonaro ao pai, o ex-presidente da República, Jair Bolsonaro.
15: A decisão foi assinada nesta segunda-feira após a divulgação de uma carta escrita pelo ex-presidente durante o período em que cumpre prisão domiciliar com proibição de uso de redes sociais. Marcelo Della Libera.
17: Decisão do relator da execução penal, ministro Alexandre de Moraes, determinou a suspensão do direito de visita por entender que a divulgação da carta por intermédio de terceiros desrespeitou a medida cautelar imposta ao ex-presidente, que está proibido de usar redes sociais. Além da suspensão das visitas, Moraes deu prazo de 48 horas para que a defesa de Jair Bolsonaro informe se ele tinha conhecimento de que a carta seria divulgada nas redes sociais do filho.
16: O relatório Justiça em Números do Conselho Nacional de Justiça reforça o comprometimento do Poder Judiciário com a transparência.
15: Entre os destaques da edição de 2026 estão dados históricos sobre a redução do acervo processual. Fernanda Porto.
18: 45,2 milhões de processos julgados em todo o Brasil. Este é um dos destaques do relatório Justiça em Números 2026, realizado e divulgado pelo Conselho Nacional de Justiça. O levantamento indica ainda que o número é maior do que o total de processos recebidos, 40,9 milhões. Na prática, o índice revela quase 20% de produtividade e comprova que, pelo segundo ano consecutivo, o Poder Judiciário brasileiro julgou mais ações do que recebeu. Os dados são referentes ao ano base 2025 e indicam ainda outros fatores, como bom aproveitamento do orçamento, equidade de gênero e raça, além da atual composição do sistema de justiça.
16: Cabe à Justiça Estadual julgar a ação penal sobre furto de bilhete premiado retirado do cofre de casa lotérica.
15: Essa definição é do STJ. Fátima Uchoa.
19: Segundo investigação, após imprimir uma aposta da Mega Sena com defeito, a funcionária de uma lotérica a refez e a entregou ao cliente. Ela guardou a aposta defeituosa no cofre do estabelecimento, mas depois a retirou. No dia seguinte, foi à lotérica com um companheiro para pedir demissão, afirmando que ele era um dos ganhadores do prêmio principal. Após analisar filmagens, o Ministério Público ofereceu denúncia por furto qualificado. A defesa alegou competência da Justiça Federal porque o bilhete geraria direito perante a Caixa Econômica e Empresa Pública Federal. Mas o ministro do STJ, Ribeiro Dantas, manteve a ação penal na Justiça Estadual, considerando que a vítima do crime foi a lotérica, que detinha o bilhete e precisou pagar o valor da aposta não estornada. E o fato de a Caixa pagar o prêmio seria apenas consequência do furto já consumado.
16: TST amplia ações de inclusão e combate à discriminação contra pessoas LGBTQIAPN+.
15: Iniciativas buscam reduzir desigualdades e garantir direitos no ambiente de trabalho. Marla Lacerda.
20: Entre as ações, o TST criou um grupo de trabalho voltado à promoção dos direitos das pessoas LGBTQIAPN+, e implementou a reserva de vagas em contratos terceirizados para pessoas trans e travestis em situação de vulnerabilidade social. Além de promover campanhas institucionais de conscientização e visibilidade, o tribunal também tem assegurado direitos em decisões judiciais da corte, como o uso do nome social por pessoas transgênero, a reparação de danos em casos de discriminação no trabalho e a garantia de benefícios trabalhistas a casais homoafetivos.
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16: A você, uma boa noite.
15: E até amanhã.
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1: Eu sou Paula Groba.
2: E eu sou Humberto Pinheiro.
1: E estes são os destaques de hoje do Jornal do Senado, que começa agora.
2: Plenário pode votar nesta terça-feira a aposentadoria de agentes de saúde.
1: Porte de arma para vítimas de violência está na pauta das comissões nesta semana.
2: Avança a proposta que libera 13 bilhões para desenrola adimplentes, fiéis empreendedor e produtores rurais.
1: Boa noite.
2: Boa noite.
1: Avançou no Congresso o projeto que destina mais de 13 bilhões de reais aos programas Desenrola Adimplentes e Fiéis Empreendedor.
2: Após impasse sobre a origem dos recursos, deputados e senadores também aprovaram a destinação de verbas para apoiar produtores de cana-de-açúcar do Nordeste. Repórter Douglas Castilho.
3: O projeto foi aprovado pela Comissão Mista de Orçamento. O principal impasse durante a discussão da proposta se deu porque 270 milhões de reais do montante do crédito aberto serão retirados de um fundo destinado ao Minha Casa Minha Vida. Mas ao apresentar seu relatório, o senador Carlos Fávaro, do PSD de Mato Grosso, explicou que os recentes aumentos orçamentários no programa habitacional, num total de 3 bilhões de reais, não permitirão que haja prejuízos ao setor.
4: Não há nenhuma precarização do programa tão relevante para o nosso país, dito por conta do aumento expressivo de recursos alocados para o programa, e todo ele em execução com toda a demanda necessária garantida em orçamento.
3: A maior parte dos recursos, porém, será remanejada de um superávit do Fundo Nacional de Desenvolvimento Científico e Tecnológico, hoje o maior instrumento público de fomento à inovação e pesquisa no Brasil. Como a verba é originária de acúmulo financeiro já ocorrido, também não haverá cancelamento de nenhuma ação governamental ativa. O texto agora precisa ser votado em sessão conjunta do Congresso Nacional.
1: O senador Chico Rodrigues, do PSB de Roraima, destacou a aprovação do projeto que atualiza as regras da regularização fundiária urbana.
2: Autor da proposta, o parlamentar afirmou que a medida vai agilizar a titulação de imóveis, ampliar a segurança jurídica para famílias que vivem em áreas ainda não regularizadas e facilitar o acesso ao crédito e a investimentos em infraestrutura, especialmente em Roraima.
5: Esse projeto, ele é certeiro. Ele procura exatamente fazer com que essas pessoas que vivem, que ocupam esse espaço, na maioria das vezes informal, possam definitivamente terem o seu título, que vai ser a sua carta de alforria.
1: Já o senador Eduardo Girão, do Novo do Ceará, cobrou mais transparência do Ministério da Saúde na compra de insulinas e de dispositivos usados por pacientes com diabetes. Segundo o parlamentar, reportagens e apontamentos de órgãos de controle indicam falhas em equipamentos de aplicação e levantam dúvidas sobre as licitações, o que na avaliação dele pode comprometer o tratamento de pacientes atendidos pelo SUS.
2: Girão defendeu a divulgação dos contratos, dos estudos técnicos e das medidas adotadas para corrigir os problemas. Ele também criticou o veto ao projeto, que reconhece o diabetes tipo 1 como deficiência para fins legais, e afirmou que a decisão deve ser analisada pelo Congresso Nacional. Segundo o senador, o atendimento às pessoas com diabetes exige planejamento, transparência na gestão dos recursos públicos e garantia de tratamento seguro e contínuo.
6: Se um dispositivo médico apresenta falhas, o impacto é imediato. Significa interrupção do tratamento, insegurança para o paciente, o aumento do risco de complicações, sem falar no estresse de toda a família que sofre, que adoece junto.
1: E a Comissão de Assuntos Sociais discutiu a prevenção da cegueira evitável no Brasil.
2: Segundo um estudo da Agência Internacional para a Prevenção da Cegueira, mais de 28 milhões de brasileiros sofrerão perda de visão até 2030. Repórter César Mendes.
7: Autor do pedido do debate, médico oftalmologista, o senador doutor Irã, do Progressistas de Roraima, afirmou que é fundamental a oferta de consultas oftalmológicas nas unidades básicas de saúde, as UBSs.
8: A gente precisa colocar a oftalmologia no núcleo de saúde da família. Eu não vejo razão para a oftalmologia estar na média alta complexidade quando a gente precisa dar acesso às pessoas nos rincões desse país, onde às vezes a gente não tem um hospital, mas a gente tem uma UBS.
7: Camila Carlone, do Ministério da Saúde, defendeu políticas voltadas para a infância e a importância da detecção precoce de problemas oculares em recém-nascidos. recém-nascidos. Mauro Goldbaum, do Conselho Brasileiro de Oftalmologia, pediu urgência no enfrentamento de doenças como a catarata e o glaucoma. E Vitor Pavarino, da Organização Pan-Americana da Saúde, alertou sobre o alto custo econômico da cegueira no mundo e apontou desigualdades no acesso aos cuidados oculares.
9: A OMS ela estima que 2 em cada 3 pessoas em países de baixa renda precisam de óculos, mas não têm acesso a esses óculos. E globalmente, 1 de cada 2 pessoas que precisa de cirurgia de catarata não tem acesso a esse procedimento.
7: O líder indígena é Wesh Yawalapiti Waurá, da terra indígena do Xingu, falou das dificuldades enfrentadas em aldeias situadas em áreas remotas do país e da importância de políticas públicas permanentes voltadas para essa população.
1: A última semana de trabalho no Congresso, antes do recesso parlamentar, terá pauta movimentada no Senado.
2: A Comissão de Segurança Pública analisa o porte temporário de arma para mulheres com medida protetiva. Também estão na pauta o aumento da pena para o estelionato amoroso e a estabilidade provisória para agentes em trabalho intermitente. As informações com Márcio Maturana.
10: Na terça-feira, a Comissão de Segurança Pública analisa em votação final, antes de o texto seguir para a Câmara dos Deputados, um projeto que autoriza porte de arma temporário para mulheres sob medida protetiva de urgência. Na quarta-feira, o uso de recursos do Fundo Eleitoral para combate a calamidades está na pauta da Comissão de Direitos Humanos. É uma sugestão legislativa apresentada por um cidadão no portal E-Cidadania que pode virar projeto de lei. Ainda na quarta, em votação final, a Comissão de Assuntos Sociais pode votar estabilidade provisória para gestantes em trabalho intermitente, temporário ou por prazo determinado. O senador Paulo Paim, do PT do Rio Grande do Sul, já foi relator substituto desse projeto.
11: De fato, o trabalho intermitente é um problemão. Eu conheço muitos colegas trabalhadores que dependem do trabalho intermitente. Ele ganha por hora trabalhada e, consequentemente, ele é chamado quanto o empregador precisa dele. E alguém vai me garantir que ele está pagando fundo de garantia, né? Que está pagando todos os direitos? Claro que não.
10: Outro projeto que pode ser votado pela Comissão de Direitos Humanos na quarta-feira aumenta a pena para crime de estelionato amoroso. É quando alguém usa um relacionamento para aplicar golpes emocionais, enganando, manipulando e causando prejuízos financeiros.
1: E a proposta de emenda à Constituição, que cria regras de aposentadoria diferenciada para agentes comunitários de saúde e agentes de combate às endemias, é o principal destaque da pauta do plenário desta terça-feira. A proposta permite a aposentadoria aos 57 anos para mulheres e aos 60 anos para homens, desde que comprovados 25 anos de contribuição e de exercício na atividade. O texto também prevê a regularização do vínculo funcional dos profissionais, regras de transição, assistência financeira da União e estende os mesmos benefícios a agentes indígenas de saúde e agentes de saneamento.
2: Se a proposta for aprovada em primeiro turno, ainda terá que passar por novas sessões de discussão e por uma votação em segundo turno. Também estão na pauta a reforma do processo administrativo tributário, o incentivo à produção nacional de fertilizantes e a limitação da retenção de recursos dos fundos de participação de estados e municípios para pagamento de dívidas previdenciárias.
1: A Rádio Agência, serviço da Rádio Senado, que distribui conteúdo gratuito para emissoras de todo o país, ultrapassou a marca de 5 mil rádios parceiras.
2: A rede chegou a 5.011 emissoras com média de 25 novas adesões por mês. A maioria está fora dos grandes grupos de comunicação e inclui rádios comunitárias, públicas e educativas. As parcerias estão presentes em 1.737 municípios, nos 26 estados e no Distrito Federal. Para Fernanda Nardelli, coordenadora de distribuição da Rádio Agência, o resultado reforça a democratização do acesso à informação.
12: O rádio continua sendo um veículo de comunicação confiável que consegue chegar em lugares que nenhum outro veículo consegue. E a gente vê isso com os nossos resultados.
1: As emissoras interessadas em se tornar parceiras da Rádio Agência Senado precisam fazer apenas o seu cadastro, disponível na internet no endereço senado.leg.br/radioagência.
2: Música. Com edição de Paulo Agroba e trabalhos técnicos de João Lira, o Jornal do Senado fica por aqui. Acompanhe agora as notícias da Câmara dos Deputados. Boa noite.
1: Boa noite e até amanhã.
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14: Avança na Câmara a criação de programa que leva eletricidade às escolas.
15: Parlamentares estudam utilização de bens confiscados em garimpo ilegal.
14: Projeto proíbe a divulgação de dados de servidoras com medida protetiva.
15: Boa noite. Para manter a proteção a vítimas de violência doméstica, um projeto determina que alguns dados de servidoras públicas nessa condição estejam fora da internet. O repórter Luiz Cláudio Canuto mostra os detalhes da proposta que já passou por algumas comissões da Câmara.
16: A Comissão de Administração e Serviço Público da Câmara dos Deputados aprovou o projeto que proíbe a divulgação na internet de dados profissionais de servidoras públicas que estejam sob medida protetiva da Lei Maria da Penha, principalmente o salário e o local de trabalho. A proteção também valeria para pessoas diretamente ligadas à vítima, como pais, filhos e aquelas que formam novos relacionamentos com ela. Pelo texto, o juiz pode determinar a retirada das informações dos portais de transparência ou das páginas de órgãos públicos em até 24 horas. No caso de não cumprimento da decisão, sem justificativa, deve ser instaurado processo administrativo disciplinar para apurar a responsabilidade. O projeto acrescenta um artigo à Lei Maria da Penha, de 2006, e muda a Lei de Acesso à Informação, de 2011. Foi aprovada uma nova versão do texto, feita pelo deputado delegado Antônio Furtado, do União do Rio de Janeiro, relator da proposta na Comissão de Direitos de Defesa da Mulher. A relatora na Comissão de Administração, deputada Sâmia Bonfim, do PSOL de São Paulo, reconhece a importância dos mecanismos de transparência que permitem ao cidadão saber o salário e benefícios dos servidores.
17: Mas no caso específico das mulheres vítimas de violência, acaba sendo uma exposição e um novo risco para ela, porque há diversas formas de violência, inclusive a violência patrimonial. E a partir dali também dá para se identificar quais são as suas condições de vida, onde ela mora, onde ela tem a vida social dela, porque existem muitos dados para além dos dados de salário, né? Dizem respeito à alocação, ao órgão em que ela está. Então a proposta, ela é muito clara, é vedar qualquer tipo de informação em se tratando de mulheres que têm medida protetiva e que, portanto, estão expostas, né? Estão vulneráveis numa condição de risco.
16: Em seu parecer, Sâmia Bonfim previu que o sigilo dure enquanto persistir a situação de ameaça, com revisão a cada 5 anos. As informações que não forem sigilosas poderão ser acessadas por meio de certidão, extrato ou cópia, com a ocultação das partes em sigilo. O projeto do deputado Pedro Lucas Fernandes, do União do Maranhão, ainda vai ser analisado pela Comissão de Constituição e Justiça e não precisa passar pelo plenário. Para virar lei, precisa ser aprovado na Câmara e no Senado. Da Rádio Câmara de Brasília, Luiz Cláudio Canuto.
13: Direitos Humanos.
14: Rubens Ottoni, do PT de Goiás, defende a aprovação de projeto que obriga aeroportos a oferecer salas multissensoriais e de acomodação. Relator da medida, ele assinala que a ideia é acolher passageiros neurodivergentes em momentos de crise ou desconforto.
15: Rubens Ottoni destaca que a proposta também prevê capacitação periódica para equipes de atendimento e de segurança. O parlamentar acrescenta que a matéria determina que novos contratos de concessão aeroportuária incluam essa exigência.
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13: Justiça.
18: Proposta sugere o aproveitamento de equipamentos confiscados em operações contra o garimpo ilegal. A repórter Maria Neves tem os detalhes.
19: A Comissão de Minas e Energia da Câmara dos Deputados aprovou o projeto que proíbe a destruição imediata de bens de alto valor apreendidos em garimpo ilegal, como aeronaves, embarcações e tratores. Pela proposta, esses equipamentos deverão ser aproveitados pelo poder público sempre que possível. Autor do projeto, o deputado defensor Estélio Denner, de Roraima, defende não ser razoável a simples destruição de equipamentos que podem custar milhões de reais, como é o caso de aeronaves. Ele argumenta que há situações em que esse maquinário poderia atender aos interesses do próprio Estado.
20: Por exemplo, um maquinário de uma draga que pode servir muito bem ou das regiões que precisam, por exemplo, de balsas. Vou dar um exemplo específico aqui no estado de Roraima. Nós temos aqui no estado de Roraima ainda vários e vários rios que nós usamos balsas para a gente poder trafegar nas nossas rodovias, tanto federal como estadual ou municipal. Nós temos que ter balsas. Essas balsas poderiam ser reutilizadas para essa finalidade de a gente ajudar as pessoas a se locomover dentro do estado. Então, tudo isso passa por esse projeto.
19: Dentre os destinos que podem ter os equipamentos apreendidos em garimpo ilegal, o projeto prevê, por exemplo, o leilão público, com a destinação dos recursos para fundos de fiscalização ambiental e recuperação de áreas degradadas. Outra aplicação possível prevista na proposta é a incorporação ao patrimônio público. O texto determina ainda a doação para instituições de ensino técnico ou superior. A destruição somente seria permitida em caso de risco iminente à segurança dos agentes públicos ou da população, ou se um laudo técnico comprovar que a remoção do bem é inviável ou gera risco ambiental grave. O projeto que proíbe a destruição imediata de equipamentos apreendidos em garimpos ilegais ainda será analisado pelas comissões de Meio Ambiente e de Constituição e Justiça. Da Rádio Câmara de Brasília, Maria Neves.
13: Agricultura.
15: Tramita na casa projeto de Maurício do Vôlei, do PL de Minas Gerais, que cria o Programa Nacional de Simplificação do Licenciamento Ambiental Rural de Pequeno Porte. Segundo o deputado, a medida reduz a burocracia para atividades de baixo impacto ambiental.
18: Nas palavras de Maurício do Vôlei, a proposta cria um rito simplificado para a concessão de licenças e prioriza a tramitação dos pedidos. Ele considera que o projeto gera mais eficiência e segurança jurídica ao produtor, sem reduzir as exigências de proteção ao meio ambiente.
13: Economia.
15: O projeto regulamenta a relação entre plataformas de comércio eletrônico e vendedores parceiros. De autoria de Paulinho da Força, do Solidariedade de São Paulo, a matéria estabelece regras de transparência, restringe alterações unilaterais de contratos e cria mecanismos para coibir práticas consideradas abusivas.
18: O texto prevê aviso prévio de 90 dias para mudanças que aumentem custos aos vendedores e proíbe condutas como a imposição de serviços. Paulinho da Força afirma que a medida protege pequenos empreendedores, fortalece a concorrência e reduz abusos no mercado digital.
13: Relações Exteriores.
15: Comissão aprova projeto que cria o Plano Nacional de Segurança de Fronteiras. A repórter Silvia Munhato explica os pontos da proposta.
21: A Comissão de Relações Exteriores e de Defesa Nacional da Câmara aprovou o projeto que institui o Plano Nacional de Segurança de Fronteiras. O projeto aprovado destina 30% dos recursos do Fundo Nacional de Segurança Pública para financiar o fortalecimento da fiscalização e o combate a crimes como narcotráfico e contrabando na faixa de fronteira brasileira. O relator, deputado José Rocha, do União da Bahia, modificou a proposta inicial, para incluir o Ministério da Agricultura e Pecuária nos órgãos de gestão do plano.
0: Principalmente dos produtos fitossanitários que entram clandestinamente pelas fronteiras, a exemplo não só dos insumos, como também de soja contrabandeada por essas fronteiras.
21: A proposta estabelece a atuação integrada entre órgãos federais, estaduais e municipais e, para viabilizar essa coordenação, serão criados gabinetes de gestão integrada de fronteira e um centro de operações conjuntas, sediado no Ministério da Defesa. O deputado Arlindo Quinalha, do PT de São Paulo, foi contrário ao texto, afirmando que a ação nas fronteiras faz parte de várias normas infralegais que precisam ser flexíveis.
4: Tem tido iniciativas cuidando do tema. Pode não ser completo, evidentemente, mas cabe ao Executivo essas iniciativas.
21: A proposta que cria o Plano Nacional de Segurança de Fronteiras ainda será analisada pelas comissões de Finanças e Tributação e de Constituição e Justiça. Da Rádio Câmara de Brasília, Silvio Minhato.
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13: Transportes.
18: Tramita na Câmara projeto de Caroline de Tone, do PL de Santa Catarina, que proíbe o uso de drones, satélites e sistemas de inteligência artificial para a aplicação de multas de trânsito. A deputada explica que a proposta mantém o uso de equipamentos de fiscalização já previstos na legislação.
15: Caroline de Tone sustenta que o projeto garante mais segurança jurídica e previsibilidade na fiscalização de trânsito. Ela avalia ainda que a medida também protege os motoristas de formas de monitoramento que possam comprometer a privacidade e gerar abusos.
18: Paulo Guedes, do PT de Minas Gerais, requer a realização de audiência para discutir a regulamentação dos táxis intermunicipais e do transporte alternativo. Ele afirma que o debate também deve abordar os critérios adotados para a aplicação de multas e apreensão de veículos.
15: Segundo Paulo Guedes, a audiência deve reunir órgãos públicos, representantes da categoria e especialistas para discutir alternativas que conciliem a fiscalização, a segurança dos passageiros, o direito ao trabalho dos profissionais e a melhoria da mobilidade entre os municípios.
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13: Comissões.
18: Deputados analisam regras para suporte de bicicletas em ônibus urbanos. O repórter José Carlos Oliveira nos conta quais são.
27: As comissões de Viação e Transporte e de Desenvolvimento Urbano da Câmara dos Deputados aprovaram regras para suporte de bicicletas em ônibus e micro-ônibus do transporte coletivo urbano. A intenção é facilitar a mobilidade nas cidades, incentivando o uso das bicicletas no deslocamento diário, como afirma o deputado Diego Andrade, do PSD de Minas Gerais, um dos relatores do texto.
28: Nós temos muitos ciclistas no Brasil e a gente tem que estar estimulando, né, mais ciclovias e essa integração com o transporte público. Por exemplo, a gente sabe que nem todo o transporte público leva a pessoa à porta da casa dela, né? Então ela pode se deslocar de bicicleta e aí ter o suporte para colocar a bicicleta e se deslocar.
27: A proposta original do deputado Juninho do Pneu, do Rio de Janeiro, previa obrigatoriedade na instalação dos suportes de bicicleta nos ônibus. Já Diego Andrade preferiu adotar um modelo que permite a implementação da medida de acordo com a realidade de cada município. O relator também quer que a regulamentação conte com o apoio técnico do CONTRAN, Conselho Nacional de Trânsito.
28: A gente passa para o Poder Público Municipal estar regulamentando essa questão, né? De acordo com quais as linhas que têm a viabilidade, os veículos que têm a viabilidade e ao CONTRAN para poder definir como que isso será feito, né? Observando aí as normas de segurança, é claro, mas valorizando o ciclista e integrando aí os modais de transporte.
27: De acordo com o texto, as prefeituras terão autonomia para definir os trajetos de transporte público integrado e o percentual da frota de ônibus e micro-ônibus que terão suportes para bicicletas. Se também for aprovado na Comissão de Constituição e Justiça, o projeto de lei poderá ser enviado diretamente para análise do Senado, sem necessidade de votação no plenário da Câmara. Da Rádio Câmara de Brasília, José Carlos Oliveira.
13: Educação.
15: Política pública para garantir a energia elétrica de qualidade nas escolas, principalmente as localizadas em áreas remotas, está sendo analisada em projeto na Câmara. Os detalhes com a repórter Sofia Peçanha.
3: A Comissão de Minas e Energia aprovou a criação do programa Luz na Escola por meio de verba do Fundo de Universalização de Serviços de Telecomunicações, o FUST. O programa apresenta os seguintes objetivos: promover a instalação de sistemas de geração de energia elétrica e apoiar as escolas em regiões de difícil acesso ou em situações de vulnerabilidade, de acordo com as metas do Plano Nacional de Educação e da Agenda 2030 para o Desenvolvimento Sustentável. Durante a votação na comissão, o relator, deputado Hugo Leal, do PSD do Rio de Janeiro, reafirmou que a promoção da equidade e da inclusão educacional, quando motivadas pela infraestrutura energética sustentável, devem ser uma prioridade governamental.
5: O projeto de lei que ora analisamos dá um passo além de garantir que a ausência de energia elétrica não seja obstáculo para a execução de políticas públicas de conectividade e educação digital.
3: Pelo texto, o programa será coordenado pelos órgãos responsáveis pelas políticas educacionais de comunicação e de energia. Além disso, o foco do projeto será em atender todas as escolas de educação básica da rede pública, em especial as localizadas em áreas remotas e sem acesso à energia. Em sua justificativa, o deputado Pedro Czai, do PT de Santa Catarina, autor do projeto, destacou que o programa surge como resposta a esse obstáculo. Dessa forma, a implementação da medida contribuirá para a sustentabilidade ambiental e a redução das desigualdades regionais. Na reunião da comissão, o deputado Guleal confirmou que o projeto destaca a importância do acesso à educação de qualidade e a inclusão digital como motores essenciais para o desenvolvimento social e econômico do país.
5: Entendemos que a iniciativa representa um avanço decisivo na universalização do acesso à energia elétrica em todas as escolas públicas, fortalecendo a integração de políticas públicas estruturantes de educação, telecomunicações e energia.
3: O Fundo de Universalização dos Serviços de Telecomunicações tem o objetivo de promover a universalização da conectividade nas escolas públicas. Atualmente, o fundo não abrange investimentos em fontes de energia renovável para escolas localizadas em áreas sem acesso à eletricidade. Portanto, a proposta altera a lei que institui o FUST, oferecendo a essas instituições os recursos necessários para se conectarem à rede elétrica e, consequentemente, à internet. Para ser aprovado, o projeto que cria o programa Luz na Escola ainda precisa ser analisado pelas comissões de Finanças, de Educação e de Constituição e Justiça. Da Rádio Câmara de Brasília, Sofia Peçanha.
13: Habitação.
18: Igor Timo, do União de Minas Gerais, é autor de projeto que amplia para 60 salários mínimos o valor dos imóveis que podem ser transferidos sem escritura pública. O deputado assinala que o propósito é reduzir custos para famílias de baixa renda, facilitando a regularização de moradias populares.
15: Igor Timo avalia que a regra atual empurra muitos compradores para contratos informais. O parlamentar ressalta que a proposta dispensa a escritura pública nesses casos, mas mantém a exigência de registro no cartório de imóveis.
18: Termina agora o Jornal Câmara dos Deputados, produzido pela Rádio Câmara, com trabalhos técnicos de Everson Urani e apresentação de Márcio Aquilissardi e Val Monteiro. Boa noite.
15: Uma boa noite para você. Você fica com as notícias do Tribunal de Contas da União.
13: Minuto do TCU.
6: O Tribunal de Contas da União avaliou a atuação dos órgãos responsáveis pela prevenção e pelo combate à adulteração de bebidas alcoólicas. A auditoria analisou ações de registro, fiscalização, rastreabilidade e coordenação entre órgãos como Anvisa, Ministério da Agricultura e Ministério da Saúde. O tribunal identificou falta de barreiras preventivas para evitar o desvio de etanol combustível usado na adulteração de bebidas, além de problemas no sistema de registro e controle. 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O TCU recomendou medidas à Anvisa, ao Ministério da Agricultura, à Agência Nacional do Petróleo, Gás Natural e Biocombustíveis e à Receita Federal para fortalecer a fiscalização e proteger a saúde dos consumidores. 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

É mais um filme da novela que dá certo tomar banho na, no chuveiro com a mulher da gente, porque a gente pobre quer tomar banho no chuveiro. Não cabe os dois no box, né? Meu amor, deixa eu me molhar um pouco, tô com frio. No filme e na novela é bonito. Olha, vamos lá, rapaziada. Hoje tem França e Espanha às 16h. E pela vez primeira em 56 anos, a Globo não vai transmitir uma semifinal. A Cazé TV tem os direitos dessa transmissão. Bom dia, meu povo! Hoje é terça-feira, dia 14 de julho de 2026. Eu sou o Bronzo Botudo, o delegado da audiência, e amanhã tem Inglaterra e Argentina. O declarante argentino diz que eles não gostam que nós, do Brasil, torça pela seleção da Argentina. Diz que tudo bem se gostar do Messi e tal, admirar o talento do argentino Messi, agora torcer pra Argentina, diz que eles falam assim: nós não queremos torcer de brasileiros. Pode acreditar que é verdade, viu? Bom dia pra você. Uma vez com o caboclo de que é pra guerra. E daí ele falou assim: mas se eu for pra guerra e morrer, e minha mulher ficar aí, ele pensou em colocar um cinto de castidade na mulher. Daí tava aí, mas de repente, mas se eu morrer, ela vai ficar para sempre com esse cinto de castidade. Chamou um amigo dele, falou: o negócio é o seguinte, tô indo pra guerra, coloquei aqui um cadeado aqui na minha mulher aqui. Se caso eu morrer, você pode libertá-la. Beleza? Beleza, o caboclo tava indo, de repente escutava o grito do amigo dele: ô, caboclo! Caboclo! Que? E ele já no trem, já, né? Que? Fazia assim, com as mãos igual aquele ursão. Você deixou a chave errada! Eu tava tentando abrir o cadeado. Mas não dá pra confiar, né?

0: Programa do Boturo, meu amigo Xuxa tá indo embora, Xuxa.
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0: Deus te abençoe, Deus te acompanhe, não esqueça de ouvir o programa do Boturo lá em Curitiba, viu? Espalhar a semente da audiência.
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0: Espalha a semente da audiência lá em Curitiba, tá bom, Xuxa? Valeu, escuta lá o programa do Boturo lá da 102 FM. Vai espalhando lá, rapaz, você é um bronzeta, né?
3: FM.
0: Deus abençoe, meu amigo Xuxa, tudo de bom pra você e pra sua família aí, ó. Estão indo pra Curitiba agora, rádio ligado, Godinho Boturo, Deus abençoe. Dona Neuza, um abraço. A Cida tá ligado, meu amigo Toninho do Frigodasco, todo dia tá sintonizado. Curtindo o Boturo, alô Toninho, alô Cida. A Cida do Cascata, nossa ouvinte. Oi, Cida! Como é que você tá, minha amiga? Bom dia!
4: Bom dia, amigo Bruno. Toque a música pra nós, a música é... Olha uma olhada, se não capo de revista aí. Manda pro meu amigo Dudu. Manda pro Sérgio.
0: Chegou nós aí, ó. Bom dia, Antônio. Vamos acordar, cowboy. Osmar tá ligado, ouvindo a 102 FM nessa manhã, direto do Mato Grosso. A Deusita tá conectada com o delegado. Desde presa, Deusita.
5: Bom dia, Brons. Mandar uma dona pra nós com o Zezé de Camargo Luciano. Porque é uma dessas.
0: Zezé de Camargo Luciano, deixa com nós, Everaldo. De azar que vai acordando cedo nessa manhã. É a audiência do delegado. Vamos levantar que tá na hora do Eliane Freitas. Lá na borboleta. Bom dia!
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0: Eita, Xuxa!
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0: sempre 102 FM, direto da capital.

Parceiro, fala com o delegado, olha a hora certa, são 5h28, cadê você, Fabiano Transporte, levando o Botu de carona. Alô, meu amigo Fabiano Transporte, do Mário, Elisete, olha a nossa galera aqui, ó. Fala comigo, Elisete, bom dia. Um abraço pra você, Elisete, bom trabalho, menina. Obrigado pela companhia, tamo junto. Tá na hora de acordar. Alô, Cirlei dos Santos, bom dia. Lá pro Cowboy. Ligaram, curtindo o Boturo. Se tem uma foto da tua mulher pelada, caboclo no bar, você, eu não, cara, eu tenho isso que é comprar. Alô, Alexandre Trindade, nosso amigo taxista de Nova Tebas. Tome bardada, se você tiver alguma dúvida sobre implantes dentários, hoje é o dia de você tirar dúvidas a partir das 7h15 com o Hospital do Dente do Dom Totop. Se você tem qualquer dúvida sobre tratamento dentário, hoje é o dia de você perguntar. Alô, alô, alô, Alexandro, leva nós de carona. Mandou jogar uma bardada de água no urso, rapaz. Será que o urso tá na pitanga ou tá em Nova Tebas? Será que o urso tá na pitanga ou tá em Nova Tebas?

0: Então agora eu vou perguntar pra você, capa. Quem é que vai fazer o papel do cowboy?
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0: Apaixonou por um cowboy.
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0: 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Bom dia! Olha a hora, gente, 15 para as 5 da manhã. Bom dia aqui para o nosso amigo José Daniel, lá da Pitanguinha. A Cida, da Planalto, ela, o Silvio e toda a família. 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Bom dia, meu povo. Vai um tênis pra ele aqui pro Luiz Carlos, Santa Maria do Oeste, Nova Tebas. Lá em Nova Tebas tá o Alexandro, lá em Cândido Abreu tá o Tigrão. E tá Edna, um abraço pra Regiliane. Alô, meninas, bom dia. Lá em Manoel Ribas tá o nosso amigo Toro, em Boa Ventura tá o Mão Pesada. A nossa audiência vai se espalhando pelo Paraná todo, vai lá.
1: Bom dia, Batudo. Hoje acordei atrasado de novo, Batudo. Põe o celular no soneca ali. Vai ter uma escuta amarela aqui já. Frio desse aí, dá preguiça levantar, né? O celular no soneca ali não despertou mais. Praga de celular.
0: Deixa no soneca. É umas quatro vezes despertando. O meu tá despertando ainda às 4h20, urso. Ai, com esse friozinho, né, urso? Abraço, pessoal da Tripulando, pessoal da 466. Fala, Botudo, estamos aqui. Toque uma música da minha mãe, a Terezinha, lá do Patrimônio dos Cádio, que hoje está aqui em casa, na Planalto. Manda aí o Fundo da Grota. Sou Eliane, irmã do Rude. Mande pra ele que tá na escuta também. Alô, Eliane, irmã do Rude. Como é que você tá, menina? Bom dia. Ótima manhã pra vocês aí. Obrigado pela companhia. Um abraço, pessoal da Panificadora Pão de Mel também, que já acordaram. Nosso amigo Tigrão, que tá lá ligado, ouvindo a 102 FM nessa manhã. Alô, Tigrão, pra todo o pessoal aí. Um abraço pro Tigrão. Um abraço lá pro Nego, pra Estela, pro Everton, pro Eliton, pras meninas da Pão de Mel. Bom dia pra vocês. Obrigado pela parceria. Panificadora Pão de Mel.
2: Bom dia, Bronze Gaúcho Batudo. Toca aí pra nós os monarca, tirando meu chapéu para Deus. Abençoada terça-feira, delegado Botudo.
0: Desde preso, Hélio Brai. Vamos lá, meu povo, vamos lá, piazada. Ó, a Edna tá aqui confirmando a audiência, ela tá presa lá em Cândido de Abreu. Alô, tá lá Dona Neuda também com o rádio ligado. Cândido de Abreu, cadê vocês? De Cândido aí, um abraço lá pro seu Rodolfo. Alô, seu Rodolfo, como é que tá, seu Rodolfo? Um abraço, Edna, bom dia. Ótima terça.

Musicão que ficou, hein? Que regravação maravilhosa. Vestido colado aqui na nossa manhã. Bom dia. Lembrei daquela história do caboclo que comprou a Harley Davidson, que ele não podia tomar chuva. E daí ele foi na casa do sogro, o cara falou, não, só passar vaselina aí na moto, aí que isso aí preservar a pintura dela, viu, tremendão? E o caboclo foi, rapaz, foi pra mostrar a moto pra namorada. Tava lá, de repente, começou os trovões. E o caboclo já lembrou, falou assim, ai, ai, ai. E o sogro antes disso, ele falou, o negócio é o seguinte, deu uma brincadeira aqui em casa. O primeiro que falar, depois da janta, lava a louça. Era uma brincadeira da família. E daí o caboclo lá jantar, rapaz, e começou os trovões. E o caboclo falou assim, agora, né? Vou ter que ir lá, rapaz, eu não posso falar. Pegou e agarrou a filha do homem na frente do homem e carcou ali, beijo, e ninguém falou nada. E daí, de novo, rapaz, partiu pra cima da moça e ninguém falou nada. Até que no terceiro trovão, ele pegou e tirou a vaselina do bolso. O sogro olhou pra filha, olhou pro genro. Mas eu já tô indo lá lavar a louça, então. Melhor lavar a louça. É. Mas então já tô indo lá lavar a louça. Mandar um abraço ao nosso amigo Tremendão, ligado contigo, delegado. Alô, Tremendão, bom dia. 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Bom dia a todo o pessoal da Clínica Médica São Paulo, obrigado pela parceria. E os nossos amigos também lá do Hospital São Vicente, que estão sempre com o rádio ligado, os enfermeiros. Um abraço a toda a turma do plantão, obrigado pela companhia. 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

0: 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Um abraço e um bom dia para Iraci, que está ouvindo o Botão nessa manhã. Oi, Iraci, como é que você tá, menina? Bom dia, TG Presa. Vamos acordar que tá na hora. Bom dia pro Luiz Carlos e Santa Maria. O Luiz Carlos da Borboleta também. A Sueli Amaraliza, alô meninas, bom dia. O meu amigo Anderson Carudo tá ligado com o Tino Botudo, quer saber a previsão do tempo com a Giselda.
1: Oi, Anderson, tudo bem? Só você lembra de mim, ninguém mais lembra de mim, Anderson, parece que eu até morri. Olha a previsão do tempo pra hoje, Anderson, tempo ensolarado, com nevoeiro, amanhecer, noite de céu limpo. Eu tô um pouco cansada hoje, Anderson, a mínima de 5 e a máxima de 15 graus. Tô parecendo aí da Cida e Gordeira tempo teme. Aqui é Iracida e Gordeira do Tapeteme.
0: Ô, Tora, como é que você tá, Tora? Bom dia. Alô, Manoel Ribas, bom dia, dona Neuza. Vai um T de preto pra senhora. Alô, Altra Colina. Vamos acordar que tá na hora. O Hélio tá no São Basílio, ligado com o Tino Botudo, bom dia. Vamos lá, Paulino. Um abraço pra vocês aí, ó, Marrequinha Quadra em Cruzo. Obrigado pela companhia. Eu tô pronta pro trabalho, Botudo. Bom dia pra você, obrigado pela companhia. Alô, nosso amigo Osmar, como é que você tá, Osmar? Alô, Osmar, bom dia pra você, Osmar. Fala comigo, Osmar. Alô, Tati Badikoski, bom dia pra família. Um abraço pra criançada aí, Tati. Dá a impressão que a gente correu umas 24 na cidade antes de chegar na rádio. Mais ou menos, mais ou menos. Tá na hora de acordar, gente. 6 da manhã, 15 minutos.
2: Ô, Bruno, velho, bom dia, bom dia. Aqui é o Luiz Carlos da Barra do Espírito Santo aí. Bota um almoço pra nós aí com o Criolo Batista. Visita na estância aí. Nós vamos sair pra trabalho, viu? Daqui a pouco fazer um fogo. Mexer com sapecar uma erva de chimarrão aí. Beleza?
0: Legal, um abraço de mão. 6h16 da manhã. Vamos levantar todo mundo aí, ó. Olha, bora! Programa do Botura ao vivo, 26 anos lá. 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Bom dia pro Daniel. A Lourdes Manchur Kreid já acordou. Olha, o Brasil ganha ouro na Copa do Mundo de ginástica rítmica, com rotina ao som do hit do solo Abacadaba. Abacadaba, abacadaba. Cedo falar abacadaba é ruim, né? Abacadabra, abacadabra. É o trava-língua, já, meu Deus. Entrei numa fria agora. Vamos levantar que tá na hora, gente. Não perca a hora, 6 da manhã, 18 minutos. Bom dia.
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1: 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Bom dia, meu povo, tá na hora de acordar, levanta da cama, 6:28 agora, 6:28, daqui a pouquinho tem Informativo Coamo aqui na 102 FM. Vamos mandar abraço pra quem acorda cedo, a galera que já vai acordando, lembrando que inaugurou em Pitanga a Eco Speed e você pode comprar aí a sua moto lá na Eco Speed, a sua moto elétrica com desconto essa semana ainda, descontos de até R$1.000. 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Aquele áudio acabou com assim, os guardas tão loucos aqui, me revistar até a marmita, rapaz. Eu tava vendo aqui o caboclo trazendo monjado no, na câmera do pneu. Os caboclos desmontando o pneu, meu Deus. Eles tão loucos aqui, ó. Desmontaram o pneu, galera. Que barbaridade. Vamos acordar que tá na hora, bom dia pra todo mundo, a Terezinha tá ligada contigo, voltou na mãe do Rudy. Quem acorda cedo, Piazara, vai lá! Manhã de terça-feira!
2: Bom dia, aqui quem fala é o Ney Antunes, aquele cães de Abreu, vai me dar um.
1: Vai, Gunizão!
2: É, poder tocar uma música aí do Jacó e a Cozinha ofertando lá pros meus irmãos. Na Vila Nova dos Alemães.
1: Valeu, chegou nós, bom dia. Obrigado pela audiência. Daniel Miranda tá ligado no ônibus também. Alô, pessoal do ônibus da 466 Transeira. Quem acorda cedo,
3: esse
1: diga lá.
3: Esse é o momento, bora, gurizada. Essa linha que não deve nada pra ninguém já tá de pé na patrola.
1: Bora, vamos mexer
3: pra render.
1: Vai lá.
3: Beleza, um abraço, bom dia, tudo que é de bom, hein?
1: Fala, Gabriel Jacaré, tamo junto aí, alô, Gabriel. Gabriel Lima, bom dia, quem mais?
4: Nós estamos na escuta todos os dias. Todos os dias que a gente manda mensagem, nós estamos na escuta. Aqui é a Vanessa Bonfim, Vanessa Tawane, Kimberly, todos os dias. E família na escuta.
1: Que beleza, obrigado. Alô Santa Maria, alô Veranice, alô meninas. A família toda na sintonia, a Kemily, a Tawane, alô meninas, bom dia. Quem tá comigo, diga lá.
5: Fala, Bronze, meu jovem. Tu já chegou a tomar aquele café especial, gourmet lá, que os caras...
1: O gourmet?
5: Quando vão preparar, eles pesam o café. Eles contam quantos segundos tem que jogar água pra ficar bom. Eu tenho curiosidade pra saber se o café fica bom ou não, porque... O peão não tem tempo pra isso, né? O peão só pega e faz o café, o jeito que ficou tá bom.
1: É verdade.
5: E outra, que aqueles café lá, você não pode tomar quente, você tem que tomar morno.
1: É. Ó, quem tá ligado curtindo o botão, meu amigo Alain Gerede. Alô, Alain, bom dia. Ó, quem tá ouvindo o botão, meu amigo Joanides da Elétrica JJC, o Diego Bressan também, o grupo Os Perigosão de Bitanga, todo mundo liga.
6: E lá vou eu, quero ouvir.
1: Programa do botão. Vamos aguardar que tá na hora, bom dia, Bronze, aqui é o Hélio dos Santos, Sebastião Pedro, Sebastião, ei, alô, Sebastião, esteja preso.
7: Ô, Botudo, bom dia, delegado, bom, estamos tomando um chimarrão e estamos te ouvindo, é o Roberto da Maricela, tô aqui, cadê a Labaia?
1: Alô, Roberto, bom dia, vamos aguardar que tá na hora, Piazara. Vamos acordar que tá na hora, piazada. Bom dia pra todo mundo acordando. O delegado, alô, rapaziada. Tá chegando a terceira festa do Boi Mateiro agora, piazadinha 19. Alô, nosso amigo José Carlos Queiroz, todo mundo convidado. Quem quiser comprar os cartões antecipados, fala aí com o José Carlos.
8: Vamos!
1: 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Essa semana eu vou sortear um cartão pra você ir na festa lá. Bom dia, Maria Rosa. Como é que você tá, Maria Rosa? Tudo bem, Maria? Vamos levantar que tá na hora.

0: Vamos acordar, tá na hora, 15 minutos somente para as 7 da manhã. Acorda, senão você errar tua cama aí, rapaz. Bom dia pro Pedro Castelário, Jonathan Moreno, Walter Pinto, no Clóvis de Lima, José Carlos Quetes, alô Diego Bressan, bom dia Marcelo Santos, homem máquina, Leandro da Silva Cipó, nosso amigo Joanidão, o Tiagão também tá ligado, é a nossa audiência todo dia, sintonizado com o delegado no oferecimento da Quitudo Presentes, e olha que tu tem muita promoção bacana rolando, aproveita descontos 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E a brincadeira, quantos docinhos tem no avental da vovó? Acabou que tava se gravando no bar, né? Tava lá, de repente, veio uma onça, eu fui pegar a faca e tava sem a faca, pulei. Pulei na unha e matei a onça na unha. De repente, quando eu vi um urso, tava pescando lá no Pantanal, e assim tem muito bicho, acabou que, ai, já é demais, rapaz, um urso. Né? Pois é, eu olhei pro urso e falei assim, o que é que você tá fazendo aqui, rapaz? 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Gente, faltam 12 para as 7 da manhã.
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3: Bom dia, o senhor arrenda a terra para plantar? Ou dá a terra em parceria? Cuidado que tem muita diferença. No arrendamento, o senhor paga um aluguel fixo para o dono, não importa se choveu ou deu geada, o risco é todo seu. Já na parceria, o senhor e o dono dividem os riscos e também o lucro da colheita. Lembrando que quem arrenda a terra tem um direito de preferência se o dono quiser vender. Contrato de boca é perigo, saiba que você pode fazer tudo isso por meio de escritura pública diretamente no cartório. 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

Daqui a pouquinho eu conversarei com o pessoal do Hospital do Dente. Você tem alguma dúvida sobre implante dentário? Você pode perguntar aqui no nosso WhatsApp também. Bom dia. 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Bom dia, da Odonto Top em Pitanga, que é referência na nossa região central do Paraná. 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Bom dia, Jonathan Moreira. Um abraço lá pro Tiagão. Quem acordou cedo foi a Aurora, Preta Gobotura, Célia Monteiro e a Valdinei. E a Cleusa tá ouvindo a 102 FM, um abraço de bom, alô Zezinho. Nosso amigo Nelson já tá ligado, curtindo o Botudo, obrigado pela companhia. Vamos levantar que tá na hora, alô Zezinho, um abraço Santa Maria do Oeste. Vai um bom dia pra você que tá aí ouvindo a 102 FM, a Zenilda Maria Bianchi. Um abraço pra Maria, Maria Rosa, um abraço pra vocês aí, tudo de bom. A Cleusa na sintonia, um abraço pra nossa amiga Terezinha. Alô, Terezinha, como é que você tá? Tudo bem? 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Um abraço para Cleusa. Vamos levar.

0: Saudações cooperativistas para você que nos acompanha aqui no rádio. Quem fala deste lado é o Guilherme Boller e eu trago para você uma nova edição do Informativo Coamo. Hoje é terça-feira, 14 de julho de 2026. Reze nessa data para São Camilo, o padroeiro dos enfermos. A lua está entrando hoje na fase nova. Este programa que você ouve é uma produção da assessoria de comunicação da Coamo e conta com reportagens de Antônio Márcio. Começa no seu rádio o programa da família rural e cooperativista.
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0: Em um cenário cada vez mais desafiador para a agricultura, a diversificação de atividades tem se mostrado uma importante estratégia para aumentar a segurança econômica das propriedades rurais e garantir renda ao produtor ao longo de todo o ano. Na região norte do Paraná, muitos cooperados da Coamo conciliam a produção de grãos com outras atividades agrícolas, criando sistemas produtivos capazes de agregar valor, gerar empregos e fortalecer a sustentabilidade de suas propriedades. Esse é o caso do cooperado Osmarley Pereira da Silva, de Marilândia do Sul, que há décadas mantém um trabalho voltado à horticultura, produzindo tomate, repolho, cenoura, beterraba e outras culturas. No programa de hoje, nós vamos conhecer essa experiência de diversificação no campo e entender como a combinação entre diferentes atividades contribui para melhorar os resultados na propriedade e fortalecer o desenvolvimento da agricultura regional.
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2: Estamos na lua nova e esse é o momento perfeito para planejar o próximo ciclo de cultivo. A energia desta fase favorece o início de novos projetos. Aproveite para preparar o solo, fazer correções com calcário e adubar. A terra bem cuidada agora será o berço de uma colheita saudável mais adiante. Começa hoje a quinta edição do Tour de Sementes na OBS de Furnas, em Manuel Ribas, no Paraná. Por mais um ano, cooperados de toda a área de ação são convidados para conhecer os processos do sistema produtivo de sementes da nossa cooperativa, como recebimento, processamento, análise e tratamento industrial. Além da oportunidade de conhecer em detalhes cada uma dessas etapas, os cooperados participantes também terão a chance de estar em contato com a área técnica da cooperativa, conferir de perto os investimentos que a Coamo tem feito na área de produção de sementes. O tour ocorre entre os dias 14 e 17 de julho na unidade de beneficiamento de sementes de Furnas, em Manuel Ribas, no Paraná. Você que é cooperado, entre em contato com a sua unidade para garantir a participação no evento.
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2: Há mais de 40 anos, a família do cooperado Osmarley Pereira da Silva mantém uma tradição que passa de geração para geração: a produção de hortaliças aliada à agricultura de grãos. Hoje, a propriedade produz milhares de toneladas de alimentos todos os anos, gerando empregos para dezenas de famílias e tornando-se um exemplo de diversificação no campo. O repórter Antônio Márcio foi até a propriedade do produtor no município de Marilândia do Sul, na região norte do Paraná, de onde traz um relato sobre a participação da família na atividade.
3: Então, começou com meu pai lá atrás, sabe? E daí meu pai parou e nós demos continuidade. Que problema de saúde, né? Daí nós demos continuidade e estamos até hoje no ramo. Tem os altos e baixos, mas estamos tocando.
4: E já faz quanto tempo que começaram?
3: Ah, já faz mais de 40 anos que nós estamos no ramo. É, então é já um bom tempo, né? Então isso aí é. E a gente estamos fazendo, igual eu falei pra você, tem os altos e baixos, né? Mas é quando a verdura talvez não dá, o sol já tampa o buraco da verdura, como se diz assim, né? O corto grosso, né? Então é assim mais ou menos.
4: Então a gente. E quais tipos, né? Quais são as culturas que vocês têm?
3: Aqui a cultura mais principal nossa aqui é o tomate e o repolho. Só que tem um pouquinho de beterraba, cenoura, é um pouco de cada coisa, sabe? Da parte da verdura, sabe? Então é.
4: E além disso, vocês também têm a cultura de grãos, né?
3: Isso. Daí tem o soja, o milho, né? E daí no inverno, daí tem o milho safrinha, trigo, aveia, cevada e canola. É um pouquinho de cada coisa.
4: Como é que arruma tempo para planejar tudo isso?
3: Ah, tem que ter um planejamento bem, né? E daí já tem o filho, o sobrinho que ajuda também, já tá inteirado no assunto, né? Daí é fácil da gente, um pouquinho de cada coisa, né? A gente divide as, né, as funções, daí vai dando certo.
4: E você tem ali, assim, você já faz o beneficiamento dessas verduras, desses legumes, né? Já entrega, já ele já limpo, selecionado, né?
3: Isso, já entrega direto no mercado, já faz o selecionamento aqui, já entrega direto no mercado. Já vai tudo prontinho pro mercado chegar e já botar na banca daí. Já vai pronto já vai tudo já selecionadinho, sabe? Já, tudo já prontinho pro mercado jogar na banca já direto.
4: Qual é o tamanho da área total tua e quanto que você desenvolve com os grãos e quanto que é destinado já pra essa diversificação?
3: Aqui vai dar mais ou menos uns 400 hectares total tudo e na horta vai ser uns 25 alqueires, mais ou menos. É, daí faz a rotação daí, sabe?
4: E além da rotação que você falou aí, você também faz a rotação dessas verduras, desses legumes, você faz também com a agricultura, né? Muitas áreas você faz isso, né?
3: Isso, daí faz a cobertura de milhetos, essas coisas, pra dar, né, adubação verde pra terra daí, sabe? A horta também necessita muito de adubação verde, né? Como se diz, orgânico ali, né? Da terra ali pra conseguir tirar uma mercadoria boa, sabe?
4: Quanto que gira a produção aí de tomate, por exemplo? Quanto você produz aí a cada ciclo?
3: Aqui produz muito mil caixas, sabe? A gente, eu acho que deve ser umas 100 mil caixas ano, mais ou menos, tranquilo. É, isso aí é por baixo, mais ou menos, essa faixa, sabe?
4: O tomate é o carro-chefe, né? Aí qual que é o segundo aí, quanto que produz mais ou menos?
3: Agora o que tá sendo o suco segundo carro-chefe, que tá sendo o repolho daí. O repolho é muitas mil dúzias, sabe?
4: E a gente vê também toda a movimentação de emprego, né? Você falou aí de

0: Admisso. E só pra gente falar um pouco da família de vocês, você trabalha você, né, e teu filho, né, o Alfredo ali, e tem a parceria com os irmãos também, né?
1: Isso, é, aqui somos em 4 irmãos, né, tem a irmã também, né? E daí tem o filho que já tá tomando rédea da, né, da coisa, tá tocando bem já também, e o sobrinho que já tá ajudando também, sabe? Então é, como se diz, vai tudo de berço, né, já vai começando já a tomar gosto do serviço da coisa, né? Então é isso que a gente ainda tá continuando nesse ramo por causa disso ainda, sabe? Que a horta dá muito serviço. Então é, se não tiver essas pessoas, é, parceria em volta bem, bem sólida, é complicado de mexer.
2: A diversificação não traz benefícios apenas para a rentabilidade da propriedade. Do ponto de vista agronômico, ela também contribui para a melhoria do solo, para a rotação de culturas e para o manejo de pragas, doenças e plantas daninhas. O engenheiro agrônomo da Coamo, Luiz Alfredo Barros Urias, explica por que sistemas produtivos diversificados são tão importantes para a agricultura moderna. E destaca o papel que a horticultura exerce na economia e no desenvolvimento da região de Marilândia do Sul.
3: É, aqui a região nossa de Marilândia do Sul é muito, a tradição já é antiga, né, que o pessoal trabalha sempre com lericas, com horticultura, e uma tradição que, mesmo com esse atributo da soja nos últimos anos, que cresceu muito, né, a questão de valorização do grão, mas as famílias não deixaram de produzir, né, esse HF que a gente comenta, né. Então assim, é muito importante, tanto para o pro produtor, né, quanto para a sociedade em si, porque a gente vê que o que vai no prato das famílias aí, que é o tomate, né, a cenoura, esses produtores ajudam muito nessa cadeia toda, né. E do ponto de vista aí de rentabilidade também é importante não deixar todos os, um jargão que a gente usa, todos os ovos numa cesta só, né? O produtor diversifica, tem a sua rentabilidade das lavouras de grãos, de cereais de inverno, e também tem a rentabilidade que vem dessa agricultura que eles trabalham muito bem, sabe? Então assim, eu vejo que, como o próprio Osmar Lee comentou, né, é uma diversificação importante para a questão de renda familiar, que caso alguma dessas culturas não dê certo, a outra acaba compensando.
0: E também tem a questão do sistema, né? São atividades, são culturas aí que ajuda também depois na produção de grãos, né? Fazendo essa rotação de culturas, né?
3: Sim, eles fazem muito isso aqui, né? Eles trabalham com essas lericas aí nesses períodos e fazem essa rotação. Áreas que eram soja na safra passada, elas acabam se transformando em oléricos, né? Seja repolho, seja tomate. Tomate é mais difícil por causa da estufa, né? Mas sim, repolho, cenoura e beterraba, eles conseguem fazer muito essa rotação, né? E isso é importante, do ponto de vista agronômico, pro solo, né? A gente faz essa rotação de culturas, a gente tem outra cultura naquele espaço de tempo, já questão de pragas, doenças, né? Plantas daninhas, já tem um controle aí, não só químico, né? Mas também cultural. Então, assim, do ponto de vista agronômico e técnico também, é muito importante essa questão dessa diversidade e também dessa rotação de culturas que eles fazem, né? Como ele comentou, o milheto, que logo após colhe esses repolhos, fazem esse milheto e depois fazem a plantio de outra, o lerícola. Então é muito importante, sabe? Questão pro solo, né? E também para a produção agrícola é muito importante.
2: Ao combinar a produção de grãos com a horticultura, a família do cooperado Osmarley Pereira da Silva consegue distribuir riscos, ampliar as fontes de renda e gerar empregos, aproveitando melhor os recursos disponíveis em sua propriedade. Além disso, o exemplo do trabalho desenvolvido por ele mostra como a rotação de culturas pode contribuir para a conservação do solo e para a sustentabilidade do sistema produtivo. 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

0: dentro e anote os preços dos principais produtos.
1: Estes foram os preços dos produtos agrícolas praticados pela Coamo na tarde de ontem com a base de Campo Mourão. A soja fechou o dia sendo comercializada pelo valor de R$118 a saca de 60 quilos. Já o milho operou no valor de R$52 a saca. Trigo pão tipo 1, R$70 o valor da saca. E o café em coco, padrão 6, bebida dura, R$23,39 o quilo renda. Repetindo, para você que nos ouve, os preços dos produtos agrícolas praticados pela Coamo na tarde de segunda-feira com a base de Campo Mourão. Soja, R$118, milho, R$52, trigo pão tipo 1,

0: R$ 70 e o café em coco. Padrão 6, bebida dura, R$ 23,39 o quilo renda.
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0: Nós já vamos chegando ao final de mais uma edição do Informativo Coamo. Mas antes de encerrarmos o nosso programa, eu deixo um convite aos cooperados da região norte do Paraná para que participem dos dias de campo da cooperativa nos próximos dias. Amanhã, 15 de julho, em Bela Vista do Paraíso, acontece o primeiro dia de campo de híbridos de milho segundo a safra. O evento contará com a apresentação de 22 híbridos de milho adaptados à região, incluindo diversos lançamentos das principais empresas de sementes do mercado. Também serão abordados temas como manejo de lagartas, controle de nematóides e fungos de solo, além de exposições da agricultura de precisão, loja de peças e farmácia veterinária da Coamo. Já no dia 30 de julho, a partir das 14h, será realizado o primeiro dia de campo de milho segunda safra na unidade de Açaí. O evento vai ser realizado na propriedade do cooperado Jorge Hayashi, que fica próximo à unidade da Coamo. Os participantes poderão conhecer o posicionamento de 25 híbridos adaptados à região, além de informações sobre o manejo de herbicidas pré-emergentes e estratégias para o controle de nematóides e fungos de solo. Participe, procure a sua unidade para mais informações e aproveite essa oportunidade para se preparar ainda melhor para as próximas safras. Com esse convite, eu encerro o nosso programa de hoje. Obrigado a todos que nos acompanharam em mais um Informativo Coamo. Amanhã, eu estou de volta trazendo para você uma nova edição do programa da Família Rural e Cooperativista. Um forte abraço e até lá!
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3: Olha aí, um minuto eu vou conversar com a galera do Hospital do Dente, o Donto Top, aqui na 102 FM. O cara tava na delegacia, daí o delegado falou assim: viu? Mas por que que o senhor roubou a bateria do seu vizinho? O senhor sabe tocar? Eu disse: eu não. Mas por que que o senhor roubou? Ele também não sabe.

0: Bom dia, que dia lindo, 7/19. Estou aqui com a doutora Elisa e com a Dida, Hospital do Dente, esse mês que é o mês do dedicado ao implante dentário, onde você vai ter aí condições especiais de pagamento, com alguns descontos também. E a doutora Elisa hoje vai falar, né, sobre um procedimento que eles fizeram essa semana. Às vezes você que está aí agora tomando seu chimarrão, tomando seu café, pensando, eu não tenho um osso, então eu não tenho como eu fazer esse implante que vocês tanto falam aí. Ou de repente, se eu for ter que fazer o implante, eu tenho que colocar, fazer um enxerto, que talvez seja algo mais demorado. Então eu vou deixar. Mas com a odontologia moderna, isso não é real, e a gente vai explicar para você como que funciona esse procedimento, caso você se encaixe nesse caso específico, né? Que você, de repente, você não tem o osso e quer fazer o implante. Bom dia, doutora Elisa, bom dia, Di, sejam bem-vindos aqui nessa terça top, Odonto Top Responde. Tudo bem? Bom dia.
1: Bom dia, Bronze, bom dia, ouvintes. Sempre um prazer estar aqui com vocês para falar um pouquinho sobre odontologia, né? Então, a gente preparou hoje para trazer para o programa um relato de uma paciente onde ela não tinha, então, tecido ósseo suficiente, ela tinha ausência do osso para colocar os implantes. E lá no hospital nós trabalhamos com diversas técnicas, né, Bronze? E uma delas é a técnica de protocolo zigomático, que a gente fala. Inclusive, hoje todo mundo tem acesso, né? A gente tem a internet, quem quiser dar uma pesquisada como que é feito. Ele não depende do tecido ósseo do paciente. Então, mesmo que o paciente tenha perdido todo o ossinho ali da região da maxila, principalmente, que é da parte de cima, normalmente é um ossinho que absorve mais rápido. E aí as pessoas usam dentadura e acham que precisam ficar com aquilo pro resto da vida. Então a gente operou uma paciente de 85 anos. Ela chegou no hospital dizendo que ela nunca imaginou que ela poderia fazer esse tipo de procedimento, porque ela achou que tinha que usar dentadura pro resto da vida. Nós fizemos os exames dela, ela era sistemicamente saudável, não tinha assim problemas que pudessem causar alguma intercorrência na cirurgia. O médico dela liberou e a gente operou. Então, veja, ela recebeu ali a prótese fixa, recebeu os dentes agora, segunda ontem, e ela pôde ver, então, na prática, a necessidade de usar a prótese com todos os teus dentes fixos sem precisar passar pelo enxerto. Então, a gente fez um protocolo zigomático, que a gente chama. A gente usa um outro tipo de ossinho, um pouquinho mais acima ali da maxila, para ancorar esses implantes. E foi um sucesso, ela está extremamente realizada. Acho que a gente vai até gravar um videozinho dela depois explicando como que foi o atendimento, quanto que foi tranquila a cirurgia. Então, às vezes a pessoa pensa, nossa, eu não tenho mais como colocar a prótese fixa, eu não tenho osso, eu não quero fazer enxerto, porque o enxerto realmente demora. E às vezes também não tem um sucesso, né? Tem muitas pessoas que fazem enxerto e depois acabam perdendo. Então, lá no hospital, a gente consegue fazer esse protocolo zigomático, que é muito interessante também.
0: Olha, tudo em um só lugar para você transformar sua vida, transformar o seu sorriso. 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E colocam a prótese fixa, relatos de pessoas, né? Que conseguem comer um pinhão, conseguem comer um torresmo, isso realmente traz uma nova qualidade de vida e até mesmo muda ali o paladar, porque além de tudo você vai ter mais confiança. Tudo bem, Di? Bom dia.
2: Bom dia, Bronze. Bom dia, ouvintes. É uma alegria estar aqui novamente com vocês. Isso mesmo, Bronze. Como estávamos conversando, então os pacientes, após ali o procedimento da prótese fixa, nos trazem esses relatos, né? Que para nós é muito gratificante também escutá-los, esse retorno deles, que agora hoje eles conseguem comer um pinhão, conseguem chupar uma laranja, conseguem sentir realmente o gosto ali do alimento. Então, essa troca da prótese móvel ali da dentadura para a prótese fixa, realmente, além da realização do sonho, eles conseguem voltar a ter uma mastigação certinho, sentir esses alimentos, conseguir comer esses alimentos que antes não conseguiam, comer um pé de moleque agora na festa junina, né, Bronze? 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Então, sempre temos ali agenda para avaliações. Às vezes o pessoal chega lá se informar para ver como funciona, se a avaliação tem custo, se a gente faz os exames tudo num lugar só. Então a gente sempre traz essa explicação aí, que realmente a gente trouxe essa diferença, né, para Pitanga e região aí, que a gente é um hospital completo. Então chega lá, faz a avaliação. A avaliação não vai gerar um custo para o paciente, um custo inicial, que eles têm essa preocupação, né? Uhum. Então, se eles querem tirar uma dúvida ali, querem saber o que realmente eles precisam fazer ali para arrumar um dentinho ou para trocar a dentadura, para ter acesso ali a essas informações, a gente não gera custo, chega ali na recepção, vai fazer o seu cadastro, vai fazer um raio-x antes de fazer essa avaliação. Então, para tanto a doutora Elisa, os demais dentistas que vão avaliar, ter um diagnóstico mais preciso. E após a avaliação, sim, que a doutora vai passar esse diagnóstico, vai passar o que é necessário fazer, e a gente vai passar ali as opções ali, tanto de pagamento, as opções de procedimento, e daí começar os agendamentos. 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
0: 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Então, convidar todo mundo para fazer um tratamento. 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Doutora Elisa, algo mais que você queira acrescentar nessa manhã?
1: Eu acho que é isso, Bronze, principalmente incentivar aqueles pacientes, né, que acham que não vão atrás porque não tem o conhecimento de como que tá o osso, ou tem até um medo, né, uma certa ansiedade, que a gente vai tratar eles da melhor maneira possível. Nós vamos ser muito realistas quanto a cada caso específico, mas que é possível sim, a gente tem vários protocolos e é por isso que nós somos um hospital, né?
0: Olha que legal, pessoal, e você pode acompanhar também nas redes sociais a transformação de vidas que o Hospital do Dente traz para você e para sua família. Um grande abraço, bom dia, bom trabalho, Deus abençoe.
1: Obrigada, bom dia.
2: Bom dia, Bronze, bom dia, ouvintes.
0: 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Gente, são 7:28 da manhã. Da Copa sobrou 7 quilos a mais, gente. Mas tá bom, né? E hoje tem semifinal. Depois de 56 anos, a Globo não vai transmitir, porque a Cazé TV tem os direitos desse jogão de bola. Hoje tem França. Será que passa a França hoje? A Cleusa está apaixonada, Cleusa! Bom dia, menina! 7:28!

0: O delegado da audiência esteve preso uma vez com o copiloto e o piloto passaram mal num voo. E diz que aí, diz que o cara mais importante do avião, no momento, é o que tem que assumir o controle, né? Daí tinha um prefeito de uma cidade do interior, ele assumiu o controle, o cara da torre falou assim, qual é a sua altura? É, que altura estamos? Ele falou assim, eu tenho 1,72 m. Vai lá, Maria Miranda, bom dia. O Alexandre Jardim tá ouvindo o Botão do Neuri na sintonia, Ana do Cantu também, um abraço. Alô, Isabel de Maringá, bom dia. Pracelha Monteiro, obrigado pela companhia. A Terezinha tá acordada, Luiz Letreira e a Marlene também, o amoroso, nosso amigo flamenguista. 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
0: 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Bom dia, vamos aguardar que tá na hora amanhã de terça-feira.
2: Bom dia, delegado, bom dia, o rei do rádio, Eliseu do Posto por cá, estamos aqui curtindo a férias e levantando cedo para escutar o nosso amigo Botudo. Um abraço aí para nós e todos os ouvintes da 102, da Amarelinha. Tamo junto, aquele abraço.
0: Alô, Eliseu São Paulino, um abraço para você também, bom dia. 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Bom dia, vamos lá, Piazar! Vamos lá, Piazar! A Cleuda mandou essa música, fiquei sozinho, pro Gilmarzinho da Voz do Pago, aniversário dele amanhã. Alô, Gilmarzinho, parabéns, feliz aniversário, um tênis de preto aqui pra Marlene.

0: Gaiteiro, antes que essa reta escavadeira caia também inteira pra dentro, vamos fechando a cordona, tia.
1: Bom dia! 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
1: 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Faltando 11 para as 8 da manhã. Bom dia.
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0: Olha, um estudo diz que ficar sem fazer nada faz bem pro cérebro. Opa, que beleza. Isso é muito bom. Vamos embora, gente. Mandando os últimos abraços, porque acabou o programa do Botudo. Um abraço aqui pro nosso amigo Rastelo, Rastelando com o Botudo, a Ivoneta do Cantu. Um abraço, bom dia pra Ângela Roseni, a Guilhermina, ei, bom dia, Marlene. O Marcos tá ligado, curtindo o Botudo. Vem aí o Marcos e o Jairo Farias.
1: Bom dia, Brauzo. Beleza? É o Marcos que tá pra confirmar a audiência de hoje aí. Toca pra nós aí, couro de boi com o Daniel. Beleza? Tamo de pé na patrão escutando teu programa aí. Trabalhandinho aqui. Leitaria Santa Helena.
0: Valeu, amigão. Bom dia, bom trabalho. Vambora, meu povo animado. Às 3 horas tem mais.
2: Bom dia, Bronze, velho. Tudo beleza? Que é o Clério Veloso. Estamos de pena pra todo mundo de Chimarrão.
0: É, Clério.
2: Era uma música com os imigrantes, Cunhal e Dombor.
0: Valeu, Clério. Bom dia. Fala, Bronze. Estamos ouvindo você aqui em Santa Catarina, ouvindo o teu programa. Alô, Vanessa. Tchau, pessoal. Fiquem com Deus. Obrigado a todos. Alô, Carlinhos da Volscã, mecânica pesada.

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ficar sabendo de tudo que vem acontecendo, que está acontecendo no nosso meio, né? O que está acontecendo por aí. Agora são 8:10 da manhã, já vamos trazer aqui a previsão do tempo. Hoje começou o tempo um pouco diferenciado de ontem, né? Bem frio para hoje. Ontem o Marcão não estava de blusa, mas hoje ele está, né? Então amanheceu diferenciado. Nós falávamos com a Tânia ali que, né, hoje é aquele momento de colocar a casaca. Se você gosta do frio, então ele veio, né? Chegou com força. E agora é a hora de pegar os cobertores dentro dos armários guardados, né? Aí jaqueta, japona. O que que é, Marcão? O que que é?

0: 8h11 da manhã, voltamos por aqui pela 102 FM. Vamos trazer o Good Morning do Marcão?
1: Good morning, então.
0: Tava guardada.
1: Bom dia, Jairo. Bom dia, Tânia. Bom dia, equipe 102. Bom dia a você que está na sua casa. Que Deus venha abençoar grandemente aí o nosso dia.
0: Sabe quem gosta do teu bom dia, né? Não sabe quem?
1: Não.
0: O Marinho lá,
1: o William Marinho. É só pra
0: que ele gosta quando o Marco fala bom dia, que ele fala, eita, arrepia. Vamos trazer aqui a previsão do tempo, então vamos saber se tem chuva, se tem mais frio. Então, para hoje, terça-feira, a temperatura mínima, Marcão, sensação térmica 1, mais ou menos, né?
1: Sim.
0: Então, a previsão diz que hoje a mínima 5 e a máxima de 14, a sensação térmica mínima 1 e a máxima 7. Para hoje, sem previsão de chuva. Amanhã, quarta-feira, já é meio de semana, amanhã, dia 15, meio de semana e meio de mês, Marcão, dia 15 amanhã. Então, a temperatura mínima 7 e a máxima 17. Não tem previsão de chuva também. Na quinta-feira, 16, a mínima de 10, ó, aumenta mais, e a máxima de 21 graus. Vamos para sexta-feira também não tem previsão de chuva e sábado também não. Temperatura sobe, a mínima 15 e a máxima chega a 23 graus. No sábado também é a mesma temperatura. Então, teremos já calor, né? Mínima de 15 e a máxima de 23 graus. Não chove até sábado, Marcão. Então, se você queria secar roupa, fazer os afazeres, né? A redundância, né? Agora vai que vai, né? Agora para guardar o secador, porque agora tem sol até, mas apesar que esse sol, que nem o povo, é um sol frio, né? No inverno parece que não seca nada, né? Fica meio que tudo úmido. Ô Marcão, fala de hoje, o que nós comemoramos hoje nessa data do dia 14 de julho?
1: Vamos lá, hoje comemora-se o dia da liberdade de pensamento, até onde não sabemos, mas é comemorado. Dia do propagandista de laboratório, é a única data, as datas que nós temos hoje no nosso calendário deste dia 14.
0: Será, Marcão? Fala assim, o que você está pensando aí?
1: É, tem cuidado.
0: Bom, isso já falava pra lá, o que você tá pensando, rapaz, né? Já falava isso no ano passado, né? O que você tá pensando, meu? O que você tá pensando, hein, menina? O que você tá pensando? Então, já falava isso lá no passado. Bom, nós vamos começando o programa de hoje, agradecendo já você pela audiência. Daqui a pouco nós teremos convidados aqui no programa, né, Marcão? Quem que vem hoje?
1: Ah, hoje, daqui a pouquinho, já tá chegando por aí, já as portas, como diz o povo, a doutora Flávia Manchur, né? Flávia Manchur, médica, cardiologista, vai estar conversando com a gente daqui a pouquinho no programa, falando a respeito das doenças do coração. E hoje também o padre João Rafael estará logo após a sequência também, né? Às 9h, 9h e pouquinho, falando a respeito da fé santa.
0: 8h14 agora, cheirinho de chiclete de Babalu.
1: De Babalu.
0: De Babalu, né? Comprar Babalu, só por causa do cheiro. O cheiro. Até passou aqui um, não sei meu nome, né, Tânia, que ela passou, mas é um cheirinho de Babalu, comprar o Babalu só pra, né, me dar o troco de Babalu, né? Mas isso é o bolso cheio de Babalu. Bom, são 8h14 então, Marcão, então vamos agilizar o comercial por aqui, né, porque daí nós teremos convidados no programa. Você já pode ir mandando a sua mensagem, né, aqui pra rádio, a sua pergunta, então, a respeito, né, dos nossos entrevistados hoje, qualquer dúvida que você tem.
1: Falar entrevistado, inclusive, amanhã o Paulo Bosch vai estar também no nosso programa.
0: Falando da agenda do Riquião
1: Filho.
0: Estará em Pitanga amanhã.
1: E quinta-feira estará ao vivo o nosso programa.

0: O Rick é o filho.
1: O Rick é um filho.
0: Vai vir ao vivo aqui e o André Vargas.
1: André Vargas. Eles
0: estarão ao vivo aqui batendo um papo conosco no programa.
1: Muito bem. São 8h15 e voltamos já.
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0: Agora são 8h18, na manhã nós voltamos aqui com o programa Mãe Livre desta terça-feira hoje. 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E ele, né, lá do Paiol Casa Ração em Santa Maria do Oeste, o nosso amigo Cláudio Leal.
1: Abraço pro senhor e seu Cláudio, tamo junto e misturado.
0: Homem do rancho.
1: Eu tô dando uma olhada agora aqui no calendário, né, nós falamos aí durante a semana passada, se não me falha a memória, né, a respeito às convenções partidárias, né, Jair? E lembrando que dia agora, segunda-feira que vem, já começa. Dia 20 já começa as convenções.
0: Vai ser um corre-corre aqui, ó. Tem que dizer.
1: Porque, na verdade, começa do dia 20 de julho e vai até o dia 5 de agosto. Então, agora já começa a movimentação política.
0: Então,
1: a partir,
0: são 15 dias, né?
1: Para a convenção, né? Os partidos vão homologar, na verdade, as candidaturas, né? Então, entre o dia 20 e o dia 5. Pode ser que durante a convenção, até registrar as candidaturas, pode haver mudanças, né?
0: Sim, de repente tem aquela conversa. Fala, né? Não, então vai fazer o seguinte, que vai ter esses momentos aí de eu te apoio, você me apoia lá pra frente, buscar parcerias, negócio, agora vai, né?
1: Vai se afunilando, né, Jair?
0: Agora vai.
1: Vai fazendo os acertos políticos agora. É só lembrando que o que nós falamos aqui, a gente trouxe na programação o calendário de partidos aí, calendário aí do governo do estado, Sérgio Moro. Segunda-feira já, dia 20 agora, né? Deixa eu ver, dia 25, né? Calma lá. O Sandro Alex, por exemplo. O Sandro Alex, deputado federal, que é candidato, né? Pré-candidato ao governo do estado, ele será então o primeiro a fazer a convenção. Então já o Sandro Alex, ele estará fazendo já a convenção fora esse final de semana, o outro já. Ele vai ser o primeiro. Né, que nós comentamos aqui no programa, dia 25 ele faz a convenção, será o primeiro, né, a fazer a convenção, é aquilo que falamos, o nome dele, o Ratinho falou que ele é o candidato dele.
0: Vamos ver se ele convence,
1: se mantém até o final, né? Se mantém até o momento de registrar a candidatura, né? Então, lembrando mais uma vez que as convenções do PSD lá do Sandro Alex aí com o Ratinho Júnior, vão ser os primeiros a fazer essa convenção. Vai ser dia 25 de julho. Fora esse sábado agora, no próximo sábado, então, acontece as convenções. As convenções já começam dia 20, segunda-feira.
0: No último final de semana de julho.
1: Último final de semana de julho. O Sérgio Moro vai estar fazendo aí, passando a primeira semana da convenção do Ratinho, no dia 1º de agosto ele faz a dele, o Sérgio Moro. Vai homologar também lá, a candidatura será homologada na convenção, então. Vai ser um sábado também, dia 1º de agosto. Aí nós temos no domingo, tô vendo o calendário aqui, puxei até o calendário me acompanhar. No domingo, dia 2 de agosto, Jairo, será a vez do MDB daí, do Rafael Greca. Então, o Rafael Greca também estará fazendo sua convenção no dia 2 de agosto. O Requião Filho, que vai estar com a gente na quinta-feira, até nós vamos falar sobre esse assunto da homologação e tudo mais com ele. O Requião Filho vai estar homologando aí a sua candidatura no dia 5 de agosto, vai ser o último dia. Ele vai estar no prazo final. Então ele vai esperar. Eu acredito que, até vamos perguntar pra ele, pode ser que ele está esperando aí, vai esperar até o dia 5 pra fazer alguns acertos. Né? Pode acontecer que dentro desse prazo aqui, porque serão Vai começar dia 20, então teremos praticamente duas, três semanas quase, para que ele se acerte alguma coisa, faça alguma coisa diferente. Então, o Requião Filho fará no dia 5 de agosto. Pode ser que algumas tomadas de decisões, como se fala, aconteça nesse período relacionado ao pré-candidato Requião Filho. Então, ele estará com a gente na quinta-feira e vai estar falando sobre o assunto aqui no nosso programa. Lembrando, então, dia 20 agora, segunda-feira que vem, começa as convenções partidárias e vai até o dia 5 de agosto, com certeza. Nós, é claro que nós não sentimos tanto, mas quem está na capital paranaense, quem está em Curitiba, lá vai ser um levante dos grandes, lá vai ser o fervo. Lá vai estar pegando fogo essas duas semanas e pouquinho, nesse período de convenção. E aquilo que nós falamos, agora é só aguardar, né, para ver se acontece mesmo do registro da candidatura, por exemplo, do nome do Sandro Alex, né? Porque os demais, o Requião Filho vai fazer o registro, o MDB, o Rafael Greca vai registrar também. O que está bem indeciso ainda, que a gente não sabe o que vai acontecer, se isso vai ser mantido pelo governador do estado, o Ratinho Júnior, ou do Sandro Alex. Só isso nós estamos aguardando para ver se vai mexer alguma coisa.
0: É ainda no ver do povo, né? Ainda o que é certo que vai é o Moro e que vai o Requião Filho, né, para a disputa. Agora tá esse impasse, a gente não sabe ainda qual que vai ser o momento de bater o martelo, se o Sandro Alex vai até o final, se continua ou não, né, muito se fala ainda que pode ser lá no finalzinho, quando chegar aquele momento, quem vai? Vai ou fica? Viu? Vai o Alexandre Cury.
1: O Alexandre Cury afirmou um apoio muito grande ao Senado pro o deputado Alexandre Cury. Essa é a certeza. Ele falou que, né, é Alexandre Cury. Tá dessa forma lá em Curitiba as conversas, né? A questão do Sandro Alex, agora a gente vai ficar assim, porque cinco nunca ele consegue subir, né, na pontuação, não consegue decolar.
0: O Sebinho não vai nem vazio, né? Ainda.
1: Agora a gente vai ficar, fico surpreso, o que pode acontecer. Eu achei ainda que poderia acontecer uma parceria aqui do Ratinho apoiar o Greca. Né? E é interessante, sabe o que é interessante tudo isso? E vai ser uma das perguntas que nós temos que fazer pro Requião Filho. Se caso o Requião Filho for mesmo ao segundo turno com o Sérgio Moro, qual será a possibilidade do MDB apoiar o Requião? Porque você lembra que o Roberto Requião, o pai, ele por muitos anos foi do PMDB, né?
0: Exatamente,
1: do
0: MDB. Por muitas vezes esteve aqui em Pitanga.
1: Sim, né? É parceiraço do Cleon. Inclusive o Cleon tá nos ouvindo com certeza lá, é um grande parceiro do Cleon.
0: Sempre nos eventos aqui do MDB, sempre estava, né?
1: E pelo que eu soube, parece, não sei não se o Requião, porque hoje o Requião Filho tá no PDT. E vai ter a convenção, com certeza, não sei se o Cleon vai participar também, alguém vai participar do MDB, porque eles têm uma certa ligação com o Requião Filho também. Então, é bom saber do próprio Requião Filho, qual seria a possibilidade, se ele for ao segundo turno, por exemplo, que é ele e o Moro estão, né, brigando primeiro e segundo, né, porque até então nós temos segundo turno no estado do Paraná, estamos tendo, né, pelos números, se existe a possibilidade, Jair, do próprio MDB, pela consideração que tem com o Requião pai, né, apoiar o Requião Filho também, né?
0: É porque o estilão, na verdade, do Requião Filho pro pai é praticamente o mesmo.
1: Não muda muito, né, Jair?
0: O que muda só é a questão da juventude, né? Da garra da juventude, mas o jeitão, né, de conduzir as respostas e perguntas e o jeito do discurso, ele é praticamente o mesmo. Né? Ele só muda muito pouca coisa ali, mas a gente percebe que o jeito, né? Aquele jeito bem mais, né? Mais ferrenho, que nem o fogo, né? De dar as alfinetadas, cutucar, enfim, é o jeitão do pai.
1: Né? Mas vamos conversar com o Requião, Requião Filho, na quinta-feira, para saber dele, né? Como que será?
0: O fruto não cai longe do pé, né?
1: Então, nunca, né?
0: Não poderia ser diferente,
1: né? Não, isso é normal, né, Jair?
0: Teria que ser desse jeito. E é uma pedra no sapato para os concorrentes.
1: Com certeza.
0: Principalmente no debate.
1: No debate. E homem gosta de debater.
0: Exatamente. E muitos dizem que o Moro não vai para os debates. Conversa do povo. Agora, sei lá, pode ser que as coisas. Na verdade, muda muita coisa, né, Marcão?
1: Até lá,
0: chega, né? Aquele momento do vai. Ou vai ou fica, né? O negócio tem que mostrar para que vem. E se não for dos debates, automaticamente vai caindo.
1: Sim, vai ficar. Até porque, se você prestar atenção, os números das últimas pesquisas do Requião, do Requião, desculpa, do Moro, ele acabou perdendo alguns pontos, né? Eu não sei por qual motivo, ou é porque agora vai começar, né? Agora que, na verdade, vai começar a política, vamos dizer assim, a nível do Estado do Pará, no mundo todo, né? No Brasil todo, começa a política a partir das convenções, praticamente, a partir de segunda-feira. Então, a partir de segunda-feira vai movimentar muito a política. Ah, tem uma informação que chegou agora, que parece que o Ratinho, ele vai novamente conversar com os prefeitos. Porque a informação que chega pra gente, Jairo, é que o Ratinho disse que vai fazer uma pressão novamente para cima dos prefeitos para eles abraçarem o Sandro Alex. Ele quer fazer o Sandro Alex como governador do Estado do Pará do jeito. Há uma informação que chegou dessa chegada dele agora, dessa vinda dele das férias, a informação que chega é que ele vai tentar fazer uma pressão novamente para cima dos prefeitos, para que os prefeitos se empenhem mais na candidatura do Sandro Alex. Então nós vamos agora saber se isso de verdade vai acontecer.
0: Eu, como eu falei ontem no programa, estava acompanhando o discurso do Sandro Alex, até aqui nessa festa ali de Campo Mourão, onde ele estava sendo entrevistado ali, vários políticos foram entrevistados pelas emissoras de rádios, e ele falou que o povo não estava focado na política ainda, devido à Copa. Falou, não, agora sim, agora o povo começa a voltar para a política, antes estava voltado para a Copa, então a política estava sendo mais um movimento em segundo plano. Agora não, agora vai para o primeiro plano.
1: Será? Será, porque ontem, uma informação que eu obtive, que veio de lá, de Curitiba, essa informação ali, ela consta, fala mesmo que em reunião fechada ali, depois é claro que reunião fechada vaza, né? E alguém tudo vai ficar tá sabendo, sondando. Alguém tá sondando e tá falando. Diz que ontem ele chegou, quando ele chegou da viagem dele, ele falou que tá faltando empenho dos prefeitos em apoiar Sandro Alex como o governo do Estado do Paraná. E ele vai fazer uma cobrança, diz que mais ferrenha agora.
0: Agora, bom. Tudo é guardar pra ver o que vai acontecer. Mas ele não conseguiu pontuar do jeito que é pra ser, né, de uma aprovação de mais de 80%, quase 80%, 80%, 83%, né? É mais ou menos 80% de aprovação de um governo, eleição e reeleição, para ter uma pontuação de 5 pontos a chegar a quase 10 para o seu sucessor. É muito pouco. Vai ter que rebolar, que nem o povo por aí. Nós voltamos já depois do nosso intervalo comercial. Chama, Marcão, chama lá o Alexandre. Vamos trazer o Alexandre da Onix para falar aqui no programa. Daqui a pouco vamos receber o nosso convidado de hoje.
1: Vamos lá então, trazendo as informações aqui na nossa programação. Alexandre, deixa eu ver que tá o Alexandre aqui.
0: Deixa eu dar uma chacoalhada aqui. O Alexandre aqui. Tá. Veja lá o Alexandre, Marcão.
1: Agora vamos chegou. Chegou? Atualizou. Vamos lá, Alexandre, bom dia.
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0: Valeu, Alexandre. Agora são 8h33 da manhã. Nós vamos trazer mais notícias aqui no programa, Marcão.
1: Vamos intervalo? Acho que a Letícia, não sei se a Letícia chegou ali agora, vai falar pra você.
0: Eu não sei quem que passou ali, né? Vamos só aguardar que nós estamos De olho, que é que nem no peixe, no gato, né, Marcão?
1: Intervalo, voltamos.
0: Intervalo rapidinho aqui. Uhum. Então vamos lá pro intervalo comercial. Nós voltamos já aqui na 102 com o programa Manhã Livre desta terça-feira. Ah, Marcão, deixa eu só voltar aqui. Terça-feira hoje. Ontem eu conversei com algumas pessoas ali da Vila Rural Xaxim. Já estão há mais de 10 dias sem água. Mas o prefeito não tem alguma? Exatamente. Lembra? Volta aqui, Marcão. Vamos fazer o debate. Que lembra aquele dia?
1: Não, sim. É isso que eu
0: falei. Mandou uma mensagem?
1: A Letícia. O prefeito falou que...
0: Já mandei uma equipe agilizar, lembra?
1: O prefeito Moraes falou que mandou uma equipe agilizar lá.
0: Diz que estão sem água há 10 dias.
1: Depois dá pra comentar mais sobre isso.
0: Né? Será que a equipe não achou lá o lugar, Marcão? Vamos aguardar então, prefeito Moraes. Estamos aqui, ó, aguardando a resposta. Ontem conversei com moradores ali da Vila Rural Xaxins que estão sem água ali. Como é que faz o café da manhã? Como é que toma banho? Chega sujo lá do trabalho, aqueles que trabalham na construção civil, chega à tarde, precisa dar banho na criançada, precisa fazer, ó, o almoço, precisa lavar a roupa, e aí? Como é que fica o negócio? Será que na casa vocês têm água? Daí fica fácil, né? Agora são 8h34 na manhã, vamos falar de coisa boa aqui no programa. A Letícia já chegou por aqui, é o ar de falar das ofertas do Paraná Supermercados, a gente sempre traz as ofertas aqui, e você fica preparado em casa, né? 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
3: Bom dia, ouvintes, bom dia a todos. Exatamente, né? E terça-feira o pessoal sabe, né? Se eu apareço por aqui, tem coisa boa.
0: Tem com coisa boa. E você trouxe frio hoje pra nós, Letícia?
3: Você viu só, menino? Que
0: diferente hoje, né?
3: Hoje tá carrancudo. Tá carrancudo, né? Se não fosse esse tempinho assim, com certeza a geada tinha caído com força hoje.
0: Pois é, hoje teria geada provavelmente aqui na nossa região. Não sei o que aconteceu, se é o vento que atrapalha, o que, mas era que nem para amanhecer branco hoje,
3: é,
0: né?
3: Isso acordei mesmo.
0: Na madrugada, o negócio tava complicado. 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
0: Agora são 8h40 da manhã, faltando 20 minutos, 19 agora, né, para as 9 horas da manhã. Nós vamos aqui para o nosso intervalo comercial e nós voltamos já então recebendo a nossa convidada de hoje aqui no programa Mãe Livre da 102 FM, nesta terça-feira, ainda começo de semana.
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0: Agora são 8h47 na manhã, nós voltamos aqui com o programa Manhã Livre da 102 FM. 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Não esqueça então o Juliano Auto Center. 8h49 agora, vamos receber a nossa convidada de hoje, Marcão.
1: Vamos lá, vamos ter um papo com a Flávia, tá por aqui, a doutora Flávia Manchu já tá por aqui com a gente para conversar, falar a respeito do coração e tirar muitas dúvidas, né, da nossa população, as pessoas que acompanham a programação. Primeiramente, bom dia, Flávia, bem-vinda aqui à programação.
2: Bom dia, é um prazer estar aqui com vocês.
1: Muito bem, e já para começar, eu vou perguntar para você, o pessoal fala assim, nesse período de frio e inverno, diz que diminui, vamos dizer assim, o pessoal entendendo a casa. Os batimentos cardíacos, o pessoal fala. E isso pode aumentar a possibilidade, o risco de um infarto. Isso é verdade? É mito? O que tem de verdade nisso aí? Porque o pessoal fala, ah, não, no frio você tem que ficar esperto, porque o coração vai ficar batendo menos. É verdade ou não?
2: É verdade. É verdade. O frio, ele aumenta o risco cardiovascular, né? Então, o frio, ele acaba aumentando a incidência de infartos. Então, os pacientes infartam mais no frio. A gente tem uma incidência, alguns estudos até que mostraram um aumento de 30% nos casos de infarto no frio aqui no Brasil. Principalmente quando as temperaturas caem ali abaixo de 14 graus.
1: Você hoje atende em Guarapuava também, né? Só para o pessoal entender. A Flávia, ela é médica, tem a clínica dela, vou falar já aqui, mas atende também em Guarapuava. A nossa região é muito frio. Você acha que é os maiores índices é a nossa região ou não?
2: Com certeza. As regiões mais frias do Brasil, nesse momento de inverno, os casos de infarto aumentam consideravelmente.
1: O coração, o pessoal fala assim... O coração diz que o coração não dói. Mas o coração dói ou não dói? Que é verdade? Porque o pessoal, às vezes, tem gente que fala assim, o coração não dói, não existe esse negócio de coração doer. Dói?
2: O coração, ele dá sinais, sim, que não está bem, né? Nem toda dor no peito é uma dor que vai ser causada por algum problema no coração. Uhum. Mas algumas dores nos preocupam mais, né? Que são mais características de um infarto, por exemplo, né? Aquela dor que aperta o peito, que às vezes tem um peso no peito, é uma dor que a gente chama de anginosa, né? A dor que aperta, que muitas vezes vai irradiar ali pro braço esquerdo, pro pescoço, pra mandíbula. Pode causar náusea, vômito, né? Vontade de vomitar ali, o vômito. E geralmente, né, com muita frequência, piora ali com o esforço. Quando o paciente faz algum tipo de esforço, essa dor piora. É uma dor que nos preocupa mais. Nem sempre a dor no peito é uma dor de infarto. Mas com muita frequência e com algumas características mais... algumas características nos preocupam mais.
1: Muito bem. Além dessas baixas temperaturas, quais são ali os outros fatores que aumentam esses riscos aí para problemas do coração?
2: Então, a gente tem muitos casos de infarto mesmo no Brasil, né? A gente tem uma média ali de uns mais ou menos mil infartos por dia. E alguns fatores aumentam esse risco, né? Então, a obesidade, o paciente é sobrepeso, né? Acima do peso. O cigarro aumenta. Algumas doenças como hipertensão, diabetes também aumentam o risco de desenvolver um infarto. O estresse crônico, colesterol elevado, vários fatores, é um conjunto de fatores, né? Várias coisas aumentam o risco do coração sofrer um infarto.
1: A gente falou que dói, mas existe uma... Tem como eu infartar sem sentir a chamada dor, aquela dor nas costas, dor no peito? A pessoa fala, quando você tosse, quando você tossir, pode acontecer isso?
2: Existe, eu acho que esse é um ponto bem interessante da gente marcar, assim. Algumas pessoas podem sofrer um infarto sem essa dor clássica que eu comentei, né? Então, a dor clássica anginosa, né? Aquela dor que aperta o peito, às vezes vem pro pescoço, pro braço, piora quando o paciente faz algum esforço. Alguns pacientes não sentem essa dor clássica e podem estar infartando. Principalmente pacientes idosos, mulheres e diabéticos também. Pacientes diabéticos costumam ter uma dor muito atípica do infarto. É muito comum o paciente apresentar falta de ar importante, náusea, vômito, a vontade de vomitar, né? Porque o diabético tem alguns distúrbios da parte dos nervos ali, né? E a dor, com muita frequência, não vem de forma clássica a dor do infarto.
1: Mas é um exemplo, a família. Nós estamos agora com os familiares ouvindo a nossa programação, muita gente está escutando. Mas, doutora, se, por exemplo, eu me pegar numa situação dessa de alguém da minha casa estiver infartando, qual que é a primeira atitude? Porque o desespero vai bater muito grande ali, né? O que uma pessoa, como dizer assim, entre aspas, comum, pode fazer nesse momento?
2: A principal coisa é chamar a ajuda médica, né? Então, não ficar esperando essa dor passar ou ficar ali postergando essa dor, porque a gente tem uma frase na cardiologia que é muito enfática e traduz muito bem isso. Tempo é músculo. Quanto mais tempo o coração permanece infartado, né? Com o infarto nada mais é do que uma obstrução. Né? Uhum. Então, é uma artéria que, por algum motivo, um coágulo, uma placa de gordura que se desprendeu, aquele vaso, ele obstruiu. O sangue não tá mais passando. Então, o coração começa a sofrer porque o sangue nutre nosso coração, né? Então, quando não tá passando sangue por ali, o coração tá sofrendo. A gente fala que tempo é músculo. Uhum. A primeira coisa é procurar ajuda médica, seja no pronto-socorro. Hoje, nossa cidade também conta com o SAMU. Pode ser acionado o SAMU em casos de dor torácica, né, com características de infarto, com 9-2. Então, a primeira coisa é chamar realmente a ajuda médica para que sejam tomadas providências o mais rápido possível, porque tempo é músculo.
1: A massagem cardíaca nesse primeiro momento ali, qual que é?
2: A massagem cardíaca, ela vai ser feita
1: Os familiares podem nesse momento também até...
2: Não, porque a não ser que o paciente esteja em parada cardíaca né? Então, se o paciente estiver apresentando a dor, essa dor clássica ou uma dor sugestiva de infarto, né? Nem sempre os sintomas aparecem todos juntos, são sintomas que podem aparecer em conjunto ou não. Mas se for uma dor sugestiva de infarto, uma dor forte no peito, as medidas são realmente procurar a ajuda médica o mais rápido possível para que sejam destinadas as condutas corretas. Mas a massagem cardíaca, ela vai acontecer só em caso de parada cardíaca. O infarto pode levar a uma parada cardíaca, né? Que é quando o coração para realmente. Uhum. E a massagem cardíaca é para reativar esse coração, fazer o trabalho ali do coração enquanto não o coração parou, né? Uhum. Mas nem todo infarto leva a uma parada cardíaca. Pode levar, se for o caso, o paciente precisa ser reanimado com massagem cardíaca, sim.
1: Já tem alguma pergunta, Jair?
0: Doutor, tem alguma faixa etária que preocupa mais, assim, a pessoa infartar sem sentir dor?
2: Acima dos 65 anos. Que essa faixa a gente considera, né, os pacientes, a principal faixa de pacientes que podem infartar sem sentir dor são idosos, mulheres e diabéticos.
0: Ela não vai ter nenhum sintoma.
2: Pode não ter nenhum sintoma ou algum sintoma atípico, né, que a gente fala. Às vezes não vem com dor, vem com falta de ar, vem com uma dor no... Às vezes a pessoa confunde com uma dor no estômago, né? Fala assim, ah, tô com uma queimação no estômago, começa a querer ter muita vontade de vomitar. Isso pode ser um sinal de infarto, um sinal atípico em pacientes assim. Então, principalmente acima dos 65 anos, nossa incidência de infarto no Brasil é muito maior nessa faixa etária, acima dos 65 anos, e é quando a gente tem uma incidência maior de diabetes, até a própria idade já altera esses sintomas clássicos do infarto.
1: Até porque a gente vê, né, Jair? Muitas pessoas dormindo por causa do infarto, né?
0: Exatamente, né? Acontece muito, né? Muitas das vezes a gente conversa com a pessoa hoje, aparentemente está bem, né? Amanhã eu falo, ela infartou.
2: Porque é uma coisa muito lenta, né? O coração, assim, as placas que vão se formando no coração se formam ao longo dos anos. Então, por isso que a gente fala que o colesterol é um fator de risco. Controlar os níveis de colesterol, cada paciente tem um nível de colesterol a depender do seu risco cardiovascular. Então, por isso que ele é avaliado de forma individual, porque cada um tem seu risco cardiovascular diferente e também tem níveis diferentes de colesterol que são nossas metas, né? Então, o cardiologista, ele precisa manter esse colesterol na meta adequada adequada para esse paciente, a depender dos riscos, a história familiar dele. Tem alguns pacientes que têm colesterol alto de origem familiar, genética, né? Então, a gente tem alvos diferentes para esses pacientes. E é uma coisa muito lenta, né? Ao longo do tempo ali que o coração vai obstruindo. E às vezes são doenças, né? Que estão mais prevalentes nessa faixa etária mais velha.
1: É interessante porque, às vezes, a pessoa... Pode falar tudo.
2: Eu ia falar que daí você perguntou, né? Perguntou do infarto fulminante. E é quando acontece, às vezes, o infarto fulminante, né? Porque é uma coisa muito, muito insidiosa, muito lenta, né? E às vezes, pelo frio, o frio acaba sendo só um empurrão. Que a gente comentou do frio hoje, por estar muito frio. Ele é aquele empurrão de um paciente que, às vezes, não foi assistido ao longo dos anos. Não teve uma conduta ali preventiva, um cuidado. A placa, ou, né, foi se formando. A própria desidratação do inverno. A pessoa não toma muita água, isso aumenta também o risco de eventos cardiovasculares, porque o sangue ele fica mais denso, fica mais propenso ali a formar coágulo, né? E pode acabar levando ao infarto fulminante, né? O infarto pode atingir vários tipos de artérias do coração, diferentes tipos de artérias, e dependendo da artéria que ele atinge, não temos tempo de agir, né?
0: A questão
2: ele
0: pode da ser fulminante. Atividade física...
2: A atividade física, ela ajuda a controlar os fatores de risco que levam ao infarto. Por exemplo, a hipertensão, né? A hipertensão, ela é controlada com medicação, mas também com medidas comportamentais, como atividade física. Então, a atividade física, ela ajuda a diminuir esses fatores de risco. Mas quando o paciente já tem alguma lesão importante ali, se ele sentir dor na atividade física, é um sinal importante para a avaliação.
0: É, porque, na verdade, hoje em dia, o que acontece? A gente sai de carro da casa, encosta na frente do trabalho, só desce pro trabalho, vai pro carro, chega na casa, encosta e volta pra casa de novo. Então, quer dizer, tudo isso vai colaborando, vai juntando, vai somando.
2: Sem dúvida.
0: Lá na frente.
2: Sem dúvida. O sedentarismo, ele é um fator de risco também, né? Ele acaba aumentando as chances do paciente ter eventos cardiovasculares também.
1: Ó, você que tá ligando o rádio agora, um bate-papo com a doutora Flávia Manchur, ela que é cardiologista, conversando com a gente aqui na programação. Doutora, aquela história assim, vamos falar, o pessoal, os médicos utilizam a frase sobre peso, mas vamos dizer, o pessoal entender na casa, o gordinho, né? É, nossa, mas aquela pessoa que morreu de infarto era magrinho, mas dá pra dizer que ele é outro que era mais gordinho, por que é essa diferença aí? Porque o pessoal sempre fala que é mais propício o gordinho morrer de infarto do que o magro, e quando morre o pessoal fica tudo, por que isso?
2: Porque isso aconteceu, né? Então a obesidade, ela é um fator de risco pro infarto, pra outras doenças cardiovasculares, né? Mas a pessoa, nem sempre a pessoa, não é porque a pessoa é magra que ela está livre de riscos, né? Então o que eu tenho visto na minha prática clínica é a maior incidência de infartos em pacientes jovens, magros. Estão relacionados ali à origem genética, então muitos pacientes têm o colesterol alto de origem genética e eles nem sempre são obesos, né? Não, nem sempre estão acima do peso. Né? Pacientes que têm ali um colesterol alto de origem familiar. O pai, a mãe, os irmãos, todos têm esse colesterol alto e a pessoa se enfrenta assim, não, todo mundo tem, tá todo mundo aqui, tudo, né? E vai levando, mas isso aumenta muito o risco de formar placas e levar ao infarto. Outro fator é bem importante que a gente tem visto hoje é o uso anabolizante, né? Então, muitas pessoas ali, né, jovens, que você olha, parece que estão ali no shape, né? Tão bem. Mas por dentro ali, o corpo pode estar bem alterado. Inclusive, a parte de lipídios, né? A parte de gordura no sangue. Que levam ali à formação de placa e podem levar a infartos graves. Então, eu acho que esses são os principais fatores, assim, que eu percebo na prática clínica de pacientes que podem ser magros e jovens e também desenvolverem eventos de...
0: É só aparência.
2: Só aparência, exatamente.
1: Como que é o nome daquilo que as latinhas que o pessoal toma?
2: Energético.
1: Seria essa pergunta. É porque também. A gente vê muitos jovens aqui na cidade, a gente observa muito, cada passo não tá com a latinha energético. Sim. É verdade isso que o energético pode causar problema no coração?
2: O energético pode levar ali uma alteração da pressão arterial, né? Aumenta a pressão arterial e isso... De forma sustentada, né? Sempre pode levar um estresse no coração e ao longo do tempo prejudicar a função do coração por conta disso, ou até precipitar um evento quando é um uso muito excessivo, né? Muita cafeína, o excesso até pré-treino pode levar a isso quando ele é muito exagerado. Por isso que a gente sempre orienta esse acompanhamento médico, né? Nas prescrições de suplementos, mas ele pode levar a um evento agudo por conta disso. Ele eleva muito a pressão arterial, pode levar ali a uma contração dos vasos sanguíneos e por conta disso levar a um infarto também.
0: Bom, só antes do Marcão perguntar, o que mais preocupa a questão do jovem hoje? É só ser o energético ou mais algum outro tipo de bebida? Hoje que tem o costume, né? A gente vê muito por aí, né? Um passando pro outro ali, né? Aqueles costumes que pro jovem tá tudo certo. Né? Tá tudo certo pra eles. Preocupa no futuro ou não?
2: Com certeza. Assim, acho que a nossa... Eu sempre falo isso e eu vejo que as gerações passadas, elas...
0: O narguilê?
2: Também, também. Tanto um quanto o narguilê, quanto o vape, né? Os do cigarro eletrônico. As gerações passadas, elas... No início, quando o cigarro se popularizou, né? O cigarro convencional... ninguém sabia dos riscos, todo mundo usava, era uma moda também, antigamente, né? Com o tempo que os estudos foram mostrando e também a realidade foi batendo a porta, né? Os riscos aumentados de câncer, de problemas pulmonares. E isso acontece da mesma forma com o cigarro eletrônico. Aumenta vários riscos de problemas pulmonares. O pulmão, o coração, eles são muito próximos, né? Eles estão ali, são vizinhos no corpo humano. E um problema pulmonar pode acarretar no futuro num problema cardíaco também. Então, são problemas, né? Para prejuízo ali, tanto pulmonar quanto cardíaco. O cigarro eletrônico, o vape, o narguile, todos eles são considerados prejudiciais, sim. E não só, você falou do compartilhamento, né? No inverno a gente tem uma incidência maior aí de resfriado, de gripe, esses
1: fatores,
2: né? Podem, principalmente em idosos, né? Podem também propiciar ali um evento cardiovascular.
1: É interessante aqui, falando em coração, você que está ligando o rádio agora, aqui um bate-papo a respeito de coração, né, com a cardiologista, a doutora Flávia Manchura, aqui na programação. A gente, quando é pai, você vai acompanhar a esposa no ultrassom, você vai ouvir o coraçãozinho do bebê lá, e o coraçãozinho é tux, tux, tux, tux, tux, tux, tux, é rapidinho. Aquilo que o pessoal fala, como é músculo, com o chegar da idade, essa questão mesmo do tux, tux, ele vai mesmo bem compassando até... Vamos dizer assim, parar ou não? Porque você vê que quando você chega numa certa idade, o teu coração já, os batimentos, ele vai tux, tux, você consegue, né? Isso é, então acontece mesmo.
2: O coração, o ritmo do coração, ele pode mudar ao decorrer do tempo, com a idade, com o avanço da idade, né? Até em pacientes jovens, e caracterizar uma arritmia, né? Então nós temos as chamadas bradiarritmias, que é quando o coração ele fica mais devagar, e temos as taquiarritmias, que é quando o coração fica taquicárdico, fica acelerado, né? Uma avaliação muito detalhada, porque nós temos um mundo dentro desses fatores, né? Dessas arritmias, mas elas podem ser benignas, mas podem também ser arritmias malignas, e a gente precisa avaliar fazendo de forma individual. Não necessariamente com o tempo o coração vai ficar mais devagar, sabe? Ele pode, inclusive, vir acelerar e isso caracterizar uma arritmia que pode levar a eventos como AVC, né? Derrame na cabeça. Podem levar ali até uma parada cardíaca. Alguns ritmos do coração, eles podem ser muito malignos. Então, é um paciente que acaba... A mudança, o paciente que percebe a mudança no ritmo do coração, aquela palpitação, meu coração acelera, ou tô vendo aqui meu coração ficou muito devagar, ficou ali abaixo de 50, teve um desmaio, alguma tontura por conta disso, ele tem que ser avaliado de forma bem individualizada, né? Porque as condutas, elas mudam muito a depender do caso.
1: A nossa região gosta muito de costela, né? A carne, a costela gorda, né? Quem não gosta de costela? E tem uns que falam assim, não, aquela gordurinha da costela não faz mal. Aonde é a verdade isso aí?
2: Faz mal, sim, infelizmente. Gostaria que não fizesse, né? A costela vai muito bem, mas infelizmente a gordura da
1: qualquer alimento.
2: De qualquer alimento, assim, né? As gorduras são diferentes, mas a gordura da costela é uma gordura que...
1: Ela gruda nas veias, quando o pessoal fica na veia? O pessoal fala, ela vai grudar na tua veia,
2: vai.
1: A mãe fala assim.
2: Pior que gruda mesmo. Gruda, sim, e é o que a gente... O que a gente chama aquelas... Quando a gente fala placa no coração, ela é justamente formada de gordura. É uma gordura que grudou ali e não saiu. Então, ela vai fechando a luz do vaso ali, né? O tamanho do vaso, ele vai ficando menor. Então, essa gordura da costela, infelizmente, ela gosta de ficar grudadinha.
0: Jair. Além da gordura, mais algum alimento que é prejudicial?
2: A gordura em vários aspectos, né? Os alimentos ultraprocessados, industrializados, também podem ter... Aliás, eles não parecem tão gordurosos, mas eles têm ali bastante gordura saturada, gordura que é prejudicial, né? Então, acaba sendo mais aderência ali nos vasos é maior, né? Alimentos ricos em sódio aumentam a pressão arterial, então o paciente pode ficar hipertenso por conta disso e prejudicar o coração. E alimentos de forma geral, assim, que tenham muita gordura ou muito sal, acho que são os mais prejudiciais para o coração.
0: A gente ouve muito falar, né, principalmente das pessoas mais de idade, mais antigas, né, falam que, olha, antigamente não existia muito isso, problema de coração, porque utilizavam muito da banha, né? Não
1: banha do porco.
0: A banha do porco, não utilizavam hoje mais esses produtos industrializados, isso é verdade?
2: A gordura do porco também é prejudicial em alta demanda ali, né? Mas eu acho que o principal fator de hoje, comparado ao passado, é a quantidade de industrializado, de ultraprocessado, porque eles não parecem ser tão ruins. Eles são práticos, né? E muitas vezes são vendidos até como saudáveis, de certa forma, né? Mas eles estão ali disfarçados de produtos bons. Então, acho que a maior incidência ali do nosso... De alimento prejudicial hoje é por conta dos industrializados.
1: Muito bem, 9:08 para fechar aqui esse bate-papo, o Ana Flávia. Flávia Manchur, doutora Flávia. Qual que é uma orientação ou medida de uma prevenção para que a população esteja com o coração mais saudável nesse inverno? Existe alguma? Não?
2: Então, assim, a prevenção ela é um conjunto de fatores, né? Um conjunto de coisas. Eu acho que manter o check-up em dia, exames em dia é essencial, passar por uma boa avaliação médica. No inverno agora, principalmente, né? Que é um período que temos um aumento importante dos números de infarto. Se manter bem aquecido, hidratado, principalmente. A gente acaba tomando pouca água, né? No inverno, por menos sede mesmo. Mas se manter hidratado, bem aquecido, são coisas que vão auxiliar, e hábitos de vida, né? O exercício físico, a boa alimentação, uma alimentação saudável, equilibrada e uma dieta adequada são fatores que vão com certeza auxiliar para a saúde cardiovascular.
1: Para as pessoas que estão vendo a programação hoje, a doutora atende aonde? Qual o local?

0: E o telefone também para contato, que é 42 99865 4846.
1: E lembrando, a doutora atende o SIS também aqui, né?
0: Ah, sim, o SIS também. Aqui em Pitanga também atende o SIS.
1: Olha aí, que legal, Jairo.
2: Bom, algo que nós deixamos de perguntar, sempre a gente fala, né? Porque de repente a pessoa fala, olha, eu vou programar isso aqui para falar e a gente acaba não perguntando. Que nós deixamos de perguntar, que seria interessante, e gostaria que deixasse uma dica, né? Tanto para as crianças, meia-idade, e também para os idosos, para esse momento do inverno.
0: Tá, joia. É, acho que falamos, conseguimos conversar bastante, né? Acho que abrangemos ali vários pontos importantes da saúde do coração, principalmente pensando em infarto. É, a minha dica, assim, o cuidado, tanto principalmente pros idosos e pacientes que estão ali naquele padrão ali de pacientes que podem ter um infarto mais silencioso. Eu acho que esses pacientes são os que mais me preocupam, porque muitas vezes são os pacientes que chegam tarde ou que perderam uma boa parte da função do coração, ou até que não tiveram outra chance. Eu acho que isso é o mais triste, né? Não ter outra chance depois que um infarto acontece. Então, principalmente para as mulheres, os idosos e os diabéticos saberem que o infarto pode acontecer de forma muito silenciosa, com sintomas que não são típicos, né? Saber os sintomas típicos do infarto, acho que isso é algo que todo mundo deveria saber e conhecer, porque pode prevenir eventos muito, muito severos, muito graves. Então, conhecer como é a dor de um infarto, né? A dor que aperta o peito, que pode vir pro braço ou pro pescoço, que piora o esforço. Não é normal fazer um tipo de atividade, uma caminhada, subir a escada e sentir dor no peito. Isso não é normal, né? Tem que ser avaliado. Pros jovens, o cuidado com a saúde, a gente constrói a saúde do coração ao longo dos anos. E, infelizmente, as nossas escolhas vão... Boa parte das nossas escolhas vão definir como que nós estaremos daqui 15, 20, 30 anos.
2: A colheita é o que plantar.
0: Exatamente, a gente colhe o que planta. Então, escolher muito bem o que vai plantar na saúde, né? Acho que é o nosso bem mais precioso. Eu amo muito o corpo humano, eu amo poder cuidar disso, porque realmente a gente dá muito valor quando percebe que não tá bem, mas dê valor antes, né? Nós temos algo tão precioso nas mãos, que é a nossa saúde, nosso coração, nosso corpo como um todo. O corpo, ele é um todo, né? Então, cuide das suas escolhas, né? Principalmente para os jovens, assim, eu vejo, infelizmente, o uso muito indiscriminado de anabolizante. Eu acho isso bem, bem complicado, né? A gente tem colocado em risco algo tão precioso da nossa vida, que é o nosso coração. Então, cuidado com isso, escolha bem o que você vai usar, né? As medicações ou suplementos que vão ser usados. E para as crianças, eu acho que principalmente pensando em problemas cardíacos, né? É, aquela mãe que às vezes vê que o bebê tá mamando e fica com a boquinha roxa, isso muitas vezes precisa de uma avaliação cardiovascular, né? Pra avaliação. Ou a criança que tem desmaios, né? Desmaios e muitas tonturas. Ou que o coração fala, que o coração acelera. A gente tem uma incidência menor, né, em crianças do que pensando em idosos, mas são crianças que muitas vezes precisam de atenção e de avaliação. Então, esses são os sintomas principais pensando em crianças, né? Eu acho que é um recado. O nosso cuidado e nossa vida daqui 15, 30 anos vai depender das nossas escolhas de hoje, e o cuidado, ele é essencial.
1: Bom, só pro pessoal que tá acompanhando, quem são seus pais? Só pro pessoal...
0: Ah, pro pessoal conhecer. Meu pai é o João Manchur, ele tem uma cerealista, né, aqui em Pitanga. Eu sou daqui, né, é uma região do meu coração, eu amo essa cidade. Então, apesar de não estar só atuando aqui, estar atuando em Guarapuava também, é uma cidade que eu amo muito, minha família é daqui. Minha mãe é Nevair Manchur, os dois trabalham juntos,
1: muito,
0: né?
1: Muito conhecido.
0: Manchur tem muito nessa cidade, né? Mas é uma cidade que eu amo muito, minha família é daqui. Então, é um prazer poder estar atendendo aqui e cuidando da população.
1: Um abraço, sucesso e até uma próxima oportunidade.
0: Muito obrigada, eu que agradeço.
2: Agora são 9h15, nós vamos aqui para o nosso intervalo comercial e na sequência nós voltamos com o programa Manhã Livre da 102.
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8: Confira agora a hora certa. 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
9: 9:19.
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0: Muito bem, agora são 9:21, 9:21, excelente manhã para você que tá chegando agora, tá acompanhando aí a nossa programação. Nós estamos recebendo aqui em nossos estúdios, né? O Padre João Rafael, também a Maria Helena Rafael tá por aqui, a Bárbara também do Petrestre tá por aqui. Vão conversar com a gente, né? Bater um papo aqui na programação, porque está chegando o grande dia, Festa Santana em São Joaquim. Padre, bom dia, bem-vindo ao nosso programa.
1: Bom dia, queridos e amados ouvintes. É uma alegria poder estar aqui na 102.3 Rádio Pitanga.
0: Primeira vez?
1: Louvado seja Deus. Eu já estive aqui há um tempo atrás,
0: ah,
1: né?
0: É?
1: Mas agora estou aqui de volta, com a graça de Deus. Eu estive aqui antes de ser padre, convidando o pessoal para a minha ordenação sacerdotal, né? Então agora já faz 3 anos que sou padre, então faz uns tempinhos já.
0: Faz tempo, né? Que legal, que bom. O padre João Rafael, e como que estão os preparativos, a organização? Porque a gente sempre fala assim, quando termina uma festa, já se pensa na organização para a próxima, né?
1: Sim, sempre.
0: Ainda mais com uma festa tradicional que é Santana e São Joaquim. Como que tá todo esse preparativo aí?
1: Então, graças a Deus, nós contamos com uma equipe muito capacitada, não é? Todas aquelas pessoas que trabalham na festa Santana e São Joaquim são voluntários, não é? Então, em primeiro lugar. Então, quando acaba uma festa, a gente já pensa na próxima equipe, nos festeiros, não é verdade?
0: Uhum.
1: Então, são pessoas que estão correndo aí atrás de doações, são pessoas que estão aí com como é que fala? O bar, né? Que tem as bebidas,
0: uhum,
1: o churrasco, né? As meninas da cozinha, né? Que estão lá já se preparando fazendo doces para venda, tudo. Né? Graças a Deus, louvado seja Deus, tem sido uma organização muito tranquila, muito boa. E isso que é igreja, né? Porque o negócio vai acontecendo por si só, né? A gente não precisa ficar, o padre não precisa ficar louco, correndo atrás de uma coisa. Não, graças a Deus nós temos pessoas boas, empenhadas, comprometidas. E estamos aí, com a graça de Deus, 92ª festa da paróquia Santana em São Joaquim.
0: Muito bem. E começa quando? Agora
1: começa agora, dia 17, sexta-feira. Ah, anotem aí, pessoal. Padre João Rafael aqui vos falando. Começa dia 17, sexta-feira, com a missa às 19 horas. E quem vai vir celebrar essa primeira missa para nós é o Padre Jonas. O Padre Jonas, alguns conhecem ele. Padre Jonas é lá de Guarapuava, da comunidade Betânia. Tá bom? Sexta-feira, 19 horas, início das festividades Santana e São Joaquim.
0: Como já é de prática e costume, todos os dias das novenas teremos a participação das comunidades, né? Como já é de praxe, e sempre um celebrante diferente.
1: Isso. Alguns anos, o ano passado, ano retrasado, nós optamos para fazer uma espécie de retiro com os nossos paroquianos.
0: Uhum.
1: Então foi um padre só que foi o pregador de todo o nono dia, os 9 dias. E agora, né, nós estamos convidando, cada dia vai ser um padre diferente que irá celebrar para nós. Então, vai vir Padre Jonas, vai vir Padre Paulinho, vai vir Dom Hamilton, vai vir também Padre Paulo Francini, que muitos conhecem, o Padre Paulo Francini, entre outros padres que estarão conosco aqui. E eu quero lembrar que no dia 19 de julho, domingo, a partir das 14 horas, atenção, anote aí, dia 19 de julho, domingo, a partir das 14 horas, teremos a tarde festiva, brinquedos, pipoca, algodão doce para as crianças e também a famosa matinê para a melhor idade. O Padre João Rafael vai dançar lá, hein?
0: Olha aí, ó.
1: Eu que vou. Aham, tá pensando o quê? É 2 pra lá e 2 pra cá. Tamo junto.
0: E vai acontecer tudo aqui na igreja? Aqui
1: Tudo na igreja ali no salão paroquial que o pessoal já conhece, né?
0: Uhum.
1: Então tudo ali na igreja, as missas na matriz e depois a confraternização no salão da igreja.
0: Muito bem, lembrando, gente, que começa então dia 17 de julho, as novenas, vai até o dia 25 de julho, no sabadão, porque o domingo é o grande dia, padre.
1: Isso, 26 de julho, porque domingo é o grande dia, domingo vai ter a carreata, concentração, olha lá, pessoal, vamos fazer uma carreata bonita para os padroeiros Santana e São Joaquim, concentração às 9 horas em frente à matriz. E eu quero convidar você também, não é, para ir lá na secretaria paroquial, não é, da paróquia Santana e São Joaquim, pegar um folder, né, para você acompanhar as celebrações, acompanhar as atividades dessa novena. Vai lá, peça um folder para você não ficar de fora desse momento incrível e único da nossa paróquia.
0: E lembrando também que no dia D, né, que é o dia 26 é do grande dia do festivo, tem lá o almoço, né, para que sempre já é costume.
1: Isso.
0: Né, tem lá os minguinhos e tem o show de prêmios.
1: Tem o show de prêmio, rapaz, né? Tem prêmios, vários prêmios, e também temos aí a cartela, não é? Temos aí a cartela que vai ser o show de prêmios. Não é? Então, a cinquina será 5 mil, né? Aí o primeiro prêmio é 15 mil e o segundo prêmio também é 5 mil, né? Então, a paróquia Santana e São Joaquim, show de prêmios, né? Então, serão mais de 20, serão 25 mil reais em prêmios. Ó, que loucura!
0: Nossa,
1: louvado seja Deus, né? Então, cinquina, 5 mil, primeiro prêmio, cartela cheia, 15 mil, segundo prêmio, cartela cheia, 5 mil reais.
0: Deixa eu mandar um abraço pro Zé Luiz, lá da Agropecuária Makoski.
1: Ele falou: Marcão, eu tenho cartela pra vender aqui.
0: Ô, Zé.
1: Já mandou aqui, ó.
0: Um abraço, Zé. Tamo junto.
1: A Maria Helena também disse que eu também tenho, a Maria Helena falou.
0: Todo mundo aí tá vendendo as cartelas. Essas cartelas, o Binga, claro, que é o interesse do pessoal participar, se envolver ali no dia. Mas ele pode, se por alguma situação a pessoa não puder estar no dia, comprou. Ela é eletrônica.
1: É eletrônica, eletrônica, então fica tranquilo. Claro, o ideal é você estar lá conosco, não é? Aproveitando todo dia conosco, mas se por alguma razão, motivo, circunstância, ser um domingo, você quer ir lá pegar o seu churrasco e ficar com a família, por exemplo, não tem problema, não é? É eletrônico, né? E aí o pessoal da paróquia vai avisar você que ganhou. Lembrando que é muito importante, né? Nós não iremos, nós não divulgamos o nome dos ganhadores. Nós divulgamos o número da cartela.
0: Tá.
1: Tá? Aí a pessoa que ganhar, aí a pessoa a pessoa ganhou, aí os nossos secretários da paróquia entram em contato com a pessoa para a pessoa retirar o seu prêmio. Né? E também teremos o binguinho dos dizimistas, não é? Então também lá na nossa paróquia Santana e São Joaquim. Muitas atividades. Graças a Deus. Bagulho é louco, o processo é lento, irmão. É nóis.
0: Ô, Marcos, você deu um bom dia, Marcos. Vamos pegar só um bom dia. Só pra confirmar a tua presença. Bom dia, Marcos.
2: Bom dia.
0: Olha, então pegou bom dia da Marcos. Vou também lá pra Marilena. Pegou bom dia pra vocês. Que estão aqui, senão a gente está. Marilena, bom dia, Marilena.
3: Bom dia. E legal. Em especial, agradecendo a oportunidade aqui que nós temos na nossa rádio, agradecendo e pedindo a proteção de todos. Bom dia, uma boa semana.
0: Que maravilha. Para fechar aqui, Padre Rafael, a sua bênção para os ouvintes que estão acompanhando a programação.
1: Com certeza, agradeço mais uma vez a Rádio Pitanga FM 102.3 pela oportunidade de estarmos aqui divulgando a festa Santana e São Joaquim. Louvado seja Deus. Iniciemos em nome do Pai, do Filho e do Espírito Santo.
3: Amém.
1: A graça de nosso Senhor Jesus Cristo, o amor do Pai, a força santificadora do Espírito Santo esteja sempre convosco. Bendito seja Deus que nos reuniu no amor de Cristo. Dignai-vos, Senhor, abençoar e santificar todos os ouvintes da Rádio Pitanga FM. Peço, Senhor, que os livre de todos os perigos, males, perturbações, sejam de quem for e venham de onde vier. Que a vossa graça, graça santificante, recaia sobre eles e permaneça para sempre, bem como todos os colaboradores aqui da Rádio Pitanga. Em nome do Pai, do Filho e do Espírito Santo. Amém.
0: Amém.
1: Obrigado pela oportunidade.
0: Daí todos estão convidados, gente, então participar dessa grande festança, né, que estará acontecendo já com a novena dia 17, iniciando dia 17 de julho, sexta-feira que vem. Intervalo comercial é bem rapidinho. Já eu volto para fechar aqui o nosso programa.
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1: De volta já para fechar aqui a nossa programação, né? Finalizando o nosso programa, o Samuca já tá chegando por ali. Ah, só mandar um abraço a Lúcia, mandou assim, Marcão, pergunta pra Sanepar por que falta água todo dia no Conjunto Nova Conquista, bairro Maria do Carmo, diz que o pessoal tá complicado, situação lá, alô Sanepar, alô autoridades, seu Neuri Ludwig, um abraço meu amigo, Osmarzinho, um abraço meu amigo, Marcão, tô aqui em Santa Catarina, ouvindo você em Ponte Alta do Norte, abraço pra você, viu Osmarzinho, obrigado pelo carinho, irmão, seu João Maria Polícia, um abraço, Claudivan, a Lúcia, Alessandra, o Zé Luiz lá da Agropecuária Macosta, também um abraço, meu amigo Carlos Henrique, enfim, a galera que mandou mensagem enquanto nós estávamos no jornal aqui, obrigado. Gente, finalizando já nossa programação, agradecendo a todos pelo carinho, pela audiência, o Jairo já dando tchau aqui, já tá aí por ali, já finalizando pelo Jairo, eu volto aí às 13 horas na programação da 102. Na sequência, você fica aí na companhia do Samuca e o programa dos Piá. Aquele abraço, Deus abençoe a todos, tchau, tchau, valeu, gente.
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0: iniciando. Bom dia, Pitanga. Muito bom dia a toda a região sendo estado do Paraná. Vamos iniciando nossa manhã de terça-feira. Dia 14 de julho de 2026, agora. 9 horas da manhã, 40 minutos, exatamente 8 graus em Pitanga. Sensação térmica dos 6, manhã gelada amanhecendo. Vamos iniciando nossa manhã de terça.
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0: Hoje também tem jogão aí às 14 horas.
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0: quase. Uma semifinal de Copa do Mundo, Brasil e Espanha. É, Brasil não, né? Se fosse Brasil, né? Oh, oh. França e Espanha hoje. Oh, oh. 4 horas da tarde. Oh, oh. Também jogaço hoje acontecendo. Vamos focar agora na parte da manhã aí, das 9h30 da manhã até as 13 horas. Nós chegamos aí com a melhor programação sertaneja.
2: Bem-vindos
0: ao... Acompanhar você, ouvinte, aí sempre na sintonia, sempre participando, sempre mandando áudio, sempre nos acompanhando aí a cada manhã. E participando, né? É o que importa também, sempre estar participando, confirmando a sua audiência. Seu dia venha ser abençoado. De bem estar aí. Pai de Deus aí durante essa manhã, é tá fazendo diferença aí na sua manhã, no seu rádio, no seu dia a dia.
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0: É claro, já é convidado, né? Mandar o seu bom dia aqui pra nós. É o mínimo, né? É o mínimo você mandar o seu bom dia. A gente vai passar a manhã toda junto aí. Até as 13 horas você vai ficar com o rádio ligado. Não vai mandar um bom dia? Então manda um bom dia pra nós aqui. WhatsApp 42 99008756. 42 99008756. Vamos chegando por aqui, manda o seu áudio, manda sua mensagem, vem interagindo com a gente aqui na programação. Manda também aí da onde que tá escutando aí o programa dos PIACs, é importantíssimo. É Pitanga, é das comunidades, é dos municípios vizinhos. Como diz o Baldinho, dos municípios Círculo Vizinha. Estamos chegando por aqui, iniciando a nossa programação. É mais um programa.

também do Curumbá tá aí na audiência, hein, Clevinho Manchur? Obrigado pela participação, hein, Clevinho? 9 horas agora, 44 minutos. 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A JR Autopeças Elétrica, Mecânica Gaúcha, Chase Conforto. Fazenda São Miguel. Queira do Bereza. Vale Agroindústria, daqui a pouco chegando a cotação. Já vi que a Anne já atualizou a agenda da cotação.

0: da moda sertaneja acompanhado nós aí. Bora lá!
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0: Marzinho, diretamente da onde, Marzinho, hoje?
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0: Aqui em Ponte Alta, do norte de Santa Catarina, manda alô pra nós aí, alô, Marzinho. De lá, mineradora também, né, Marinho? Dá pra esquecer, bom dia. De lá, mineradora, sempre na audiência.
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0: Samuel, bom dia.
1: Bom dia.
0: Como é que tá? Tudo certo?
1: Zero, zero.
0: Gelado, né, essa pitanga, Deus o livre.
1: Meu, pitanga é diferente.
0: Manda um abraço pra toda a piazada do grupo do Chevette lá. É. Inclusive estão todos convidados aí, o Gustavinho, o Chão vai fazer um churrascão lá pra nós. Lá na obra lá, e daí tem mandou chamar, né, até os piá do grupo do Chevette aí, os companheirados aí, vamos tudo, tudo pra lá, comer uma que carne dia? E tomar um chope aí.
1: Que dia!
0: Manda um abraço lá pro Gustavinho, show lá. Valeu, Samuel!
1: Valeu, Marinho!
2: Eu sou consumidor.
1: Mas que dia, esse evento, coisa pra nós.

0: responde.
1: Tudo nós então, essa semana ficou de marcar a data então, anunciar na rádio aqui. Ora,
2: será que vocês não estão vendo que o meu negócio é pior?
1: Aquilo é mão de vaca que não deu nem, né?
2: Não toco não, essas modas de hoje em dia não tem nada de sertão.
1: Toco não. Um abraço aí, Maria, tamo junto.
2: Toco não.
1: Nosso amigo Gustavinho, show. Acenda, irmão, show. Dá um abraço pra Tinho lá. 9 horas agora, 50 minutos, 9:50.

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4: 10:01.
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falando de Delay, já despertando a audiência, daqui a pouco tem aula do Munhoz aí, certeza por aqui, pesada Delay, sempre aí participando. 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
1: 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Valeu, Samuca. Tamo junto. Diretamente do Alto da Cruz, localidade do interior da cidade de Pitanga, movimentando o agro paranaense. Vamos que vamos. Nas mãos de Deus e na boca do povo. E aqui não! Concorrência!
0: Valeu, Fábio Lara, VF Drones, aqui no programa dos Piá, 10 horas, 21 minutos!

0: pra esquecer.
1: O Paulinho Toledo. Ah. E o povo, o que que achou de uma dessa, né?
0: Um pedaço de...
1: Tinha as armas, né? O homem bate escanteio com a...

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0: Mas primeiro, você quer namorar comigo, almoçar nos meus...
1: Pois é, Nenês, até eu não recebi nada desse convite aí do churrasco aí do Gustavinho. É o Nenês tá falando aí, mas até agora eu não recebi o convite.
0: Comigo, almoçar...
1: Tô querendo saber que dia que vai ser primeiro de tudo, né?
0: Meu bolo vai ser...
1: Vai ser nos próximos dias, agora que dia, a gente não sabe, né?
0: Sonha...
1: Vamos ver, já passou a sua foto?
2: Imagina...
1: Fala, Nenês, boa acharia! Fala na audiência!

0: o dias aí esfriou, fazendo frio aí na parte da manhã, aquecendo de conforme a tarde, mas ainda muito gelado, né? 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
12: Olá, amigo agricultor. Sabe aquela terra que você tem em conjunto com o vizinho, o tal do condomínio? E na hora de fazer a divisão amigável, o vizinho fala que não tem dinheiro para pagar a parte dele dos documentos? Isso dá muita briga, né? Mas hoje eu trago uma informação muito importante. A extremação é um jeito rápido e seguro de fazer tudo diretamente no cartório. Com a extremação você consegue sair do condomínio e ter a sua matrícula separada, sem depender do outro proprietário. É uma liberdade total. O que precisa? Basicamente ter no mínimo 5 anos de posse naquela área, apresentar o ITR, o CCIR, o CAR e o mapa feito por um profissional, pode ser um engenheiro ou um topógrafo. O cartório fará a escritura e o melhor da escritura é a seguinte, pessoal, você não paga o ITBI da prefeitura. O seu imóvel valoriza e você não precisa mais ficar pegando assinatura de ninguém para vender ou fazer um financiamento. Qualquer dúvida, procure um tabelião ou advogado que seja da sua confiança. Um abraço.
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14: 3 minutinhos, já chegando aqui, 11 horas. Pessoal da Cevale trazendo aí informações aí aos produtores.
15: Coração tá espalhando.
14: Daqui a pouquinho vamos batendo um papo aqui com o Alisson e o Luiz.
15: A minha versão.
14: Então, a respeito, já vou deixar aí a cotação pra hora que chegar, então.
15: Improvir.
14: Tá passando aí, ó. Só com produtores, então, a cotação do mercado agrícola, junto com informações aí.
15: Meio.
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1: Ficou meio estranho, mas...
0: Ficou esquisito agora,
1: mas... Logo melhora.
0: Logo melhora.
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8: 11:15.
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0: almoçar, mas tem gerência. Quero dar um abraço, nosso amigo Matheus, tá lá na audiência, chama do áudio, usando pra nós aqui. Fala, Matheus, bom dia, bom dia.
1: Bom dia, bom dia, Samuca. Toca uma Fátima Leão aí, pra animar a pesada, que estão colhendo milho, positiva. Toca um sorteio.
0: Milho, valeu. Valeu, Matheus, grande abraço, Matheus. Um abraço a Eva, confirmando a audiência por aqui. Nosso amigo Amoroso, também, alô, Amoroso.

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minutos para meio-dia. 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
3: Meio-dia e 2.
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0: mas nós tem um ponto fraco, né, meu parceiro?
1: E nós capota a carroça. Nós é ruim de mexer.
2: 12 horas agora, 5 minutos. 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

0: Gila milionária, né? Agora 12 horas 18 minutos. 12 e 18. 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

abraço, dona Neuza, nossa amiga ouvindo todos os dias, que o rádio dela só desliga quando acaba a luz. Fora isso, o rádio é ligado aí 24 horas por dia. Obrigado pela audiência, dona Neuza. Daqui a pouquinho já encerrando a nossa programação, meio

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1: Agora 37 minutos, meio-dia 37. 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Intervalo comercial, daqui a pouquinho a gente já retorna.
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18 minutos para uma hora da tarde, mas o já tá por aqui. A gente quer agradecer a audiência aí de toda a região. Quero mandar um abraço também à minha amiga Vilma. Ontem fui lá no restaurante da Leonora buscar almoço. E ela tava lá, disse que ela não tem opção de participar no WhatsApp aí, mas sempre tá com o rádio ligado. Falei, então amanhã eu vou mandar um abraço. Então a Vilma aí, ontem a gente se encontrou no mercado no restaurante da Leonora. Grande abraço aí, Vilma. Tamo junto. Obrigado pela audiência, sempre pelo carinho aí. Ontem conheceu a gente ali no restaurante da Leonora. Abraço aí, Vilma. E vamos pra lá, né? Vamos lá almoçar. Chegando Marcos de Souza aí a partir de uma hora até as três horas vem o bronze. Nosso muito obrigado a todos. Amanhã, quarta-feira, amanhã a gente já vem de prêmio aqui no programa dos Piados. Vou começar a movimentar mais essas participações aí. Vou estar muito quieto esse começo de semana. A Verônica Manchur, obrigado pela audiência, e Verônica? GLS também já confirmando a audiência por aqui, já nos finalmente aqui do programa dos Piados. Nosso muito obrigado a todos, um beijo no coração de cada um. Ó, simbora e tchau, tchau!

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2: 1:05.
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2: Fala aí, galera, e aí? Como que vocês estão? Tudo beleza? Legal? Estamos chegando. A partir agora, Marcão na área, junto e misturado. Até as 15 horas, excelente tarde para você, que Papai do Céu, seu Deus, esteja nos abençoando grandemente. A partir de agora, estamos chegando na área com muito som bacana para rolar com certeza na programação, contando com a tua participação também. Já liberando o WhatsApp para você participar do programa e pedir música, indicar para quem quiser, conta para mim de onde você tá ouvindo o programa, tá trabalhando, ouvindo a gente. Boa tarde para você que tá no trabalho, inclusive agora, para você que tá almoçando, para você que já almoçou, tá descansando o corpicho. Daqui a pouquinho volto para mais uma peleia. O pessoal que tá aí na duplicação da 466, o pessoal que tá passando pela cidade de Pitanga também, abraços meus amigos caminhoneiros, você que tá com o pé de bode, no carrinho baixo. Pessoal que tá nesse trajeto aí de Pitanga, Campo Mourão, tá ali na parada também, né? O Pare e Siga. Sejam todos bem-vindos. A partir de agora, Marcão na área, chegando por aqui, já convidando a você ficar comigo até as 3 horas com muito som bacana. Começando agora, então. Já o som do Zé Dávila e o Fabiano, né? Esse amor que me mata. Ui!

que você tá fazendo que não pegou o celular aí? Pegou e manda mensagem de texto pra rádio? Mande! Manda aí a mensagem de texto, um áudio, participa comigo, comanda aqui a programação também. É um prazer ter você comigo, você ouvinte, tá aí no trabalho, meus amigos pedreiros, carpinteiros, pessoal das mecânicas, oficinas, pessoal do comércio, da loja, supermercado, você tá em casa, todo mundo ligado com a gente, é só mandar mensagem de texto e participa comigo. Olha a hora, gente, agora são 13h16, boa tarde!

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0: agora são 13h23, 13h23. Excelente tarde pra você que tá numa boa legal, tá chegando agora, tá ligando teu rádio, acompanha na programação. Alô, Séries. Abraço pra Séries, tá lá confirmando audiência na programação também. 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Alô, Toniel, toda a equipe, abraço para vocês, obrigado pelo carinho aí. Tamo junto e misturado, meu povo. Olá, com participação. Ô, menino, desculpa. Vi esse balanceio da mão, não tinha, não tá. Não prestei atenção. Boa tarde, boa tarde, boa tarde.
1: Boa tarde, Marcão e ouvintes. Estou aqui viva na programação.
0: Que maravilha, que bom que você tá viva, hein, menina? Que bom, mandar um abraço pra dona Neus lá na Alta Colina também, confirmando a audiência. Meu amigo Luiz Carlos, boa tarde.
2: Boa tarde, Marcão. Carlos aqui da Rufê, estamos com a Maria do Oeste, beleza? Estamos ouvindo a programação e brigadinha.
0: Aí, bunda.
2: Beleza? Olha aí pra mim o uma delta zero com a Marca Luciana.
0: Qualquer uma.
2: Beleza?
0: Beleza.
2: Tudo que tem de bom.
0: Tudo que tem de bom. Valeu, Luiz Carlos. Qualquer uma. Qualquer uma mesmo. Vamos dar essa aqui então, ó. Pega aí.

0: Alexandre Pires, junto com os fofinhos da Fat Family. Ó, galera, 13 horas com 13 minutos. Vou dar um abraço lá pro Juliano, a Paulinha, também a Ivone. 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
1: Fala, Marcão.
0: Opa!
1: Boa tarde,
0: tudo tarde, bem? Tarde, bom?
1: Tamo na escuta aí.
0: Maravilha, Marcão, irmão.
1: Jardina, melhor. Sobre o dia, hein?
0: Maravilha, irmão.
1: Ô, Marcão,
0: fala
1: uma música pra nós aí.
0: Opa, qual?
1: Daniel Lima, filho.
0: Filho.
1: Fica aqui.
0: O campeão já.
1: Valeu, Marcão.
0: Valeu, irmão.
1: Escuta aí, tô ligadinho aí. Valeu, Marcão.
0: Um valeu, abraço. Irmão. Um abraço e obrigado pelo carinho da audiência. Tô mandando já, então. Tem. Isso aqui, né?

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5: E aí, casal? 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

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Agora são 13 horas 46 minutos, 13h46. Já voltando e já com mais participações aqui na programação. 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Vamos lá pra participação do ouvinte? Deixa eu ver quem tá chegando por aqui pra participar comigo na programação também. Ô Marcão, boa tarde. Toca pra nós aí, Lembranças do Hungria. Valeu, abraço, sou Carlos Henrique. E aí, como que tá, piá? Abraço, meu amigo Carlos Henrique. Tamo junto e misturado aí, viu? Obrigado pelo carinho da audiência. Ô, deixa eu mandar um abraço lá pra... Deixa eu ver, é o nome que tá aqui pra mim, é Verônica Manchur, né? A Verônica tá lá, Marcão. Boa tarde, tô aqui ligado com a programação. Ah, manda a música aí pra nós, qualquer uma, né, Verônica? Qualquer uma, eu vou campear aqui uma e já mando pra vocês aí, tá bom? Obrigado pelo carinho. Já vai começar a música, é que tem um momento de silêncio nessa música aqui. Começa lá, agora.

Ouvinte pediu e curtiu o som da Hungria, aqui na programação, às 13 horas com 53 minutos. Excelente tarde para você que tá chegando agora, acompanhando a nossa programação. 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Daqui a pouquinho, a Jaque vai estar conversando comigo, já trazendo ofertas, dicas de economia, direto do lojão. 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Alô, Flávio, aquele abraço, meu amigo, obrigado pelo carinho, tamo junto e misturado aí. 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Obrigado pelo carinho de vocês aí também, tá bom? 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Deixa eu ver quem mais tá por aqui participando comigo. Ô, meu amigo Anderson, e aí, Marcão? Tá tiro na cobertura. Ah, tá. Manda pra nós o som do Daryl Street, pra nós que tá na ativa, nas coberturas. Agora que entendi aqui. Abraço, meu amigo. Obrigado pelo carinho aí. Qualquer uma do Anderson do Daryl? Qualquer uma? Vou mandar essa aqui então, ó. Escuta, vê se essa aqui tá bom, se eu acerto nessa aqui, o Anderson. Vamos lá. Pega aí, ó. Cadê?

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0: companhia. Agora são 2:08, 12:08. Pra você que tá chegando, pra você que tá ligado com a programação, tamo junto e misturado. 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Ah, deixa eu pegar a participação do ouvinte por aqui. A série mandou uma música, ele tiver
1: aqui.
0: Né?
1: Aqui é a série da Vila Rual. Eu quero que roda a música Combate Campeiro. Ofereço pra Helena, pra Olga e pra Suzana, pra todas as meninas lá do postão de saúde, ok?
0: Tá bom, então vamos procurar. Você que tem aqui Bate o Campeiro no programa? Vamos mandar pra séries lá. Ô, meu amigo Sérgio Janor Gomes também, Marcão. Manda aí uma do Bate o Campeiro pra lá. Vou mandar, Bate o Campeiro, vou mandar abrindo a porteira. Seu Genor, um abraço, meu amigo. Obrigado pelo carinho. Excelente tarde pro senhor aí também, tá bom? Dá tempo de colocar mais uma participação aqui? Já me vê aqui? Vai lá.
2: Ô, Piazada, pergunta se o Marinho tem o cabrito pra vender ainda.
0: Mas chegou tarde pra nossa. Essa mensagem chegou tarde aqui, acho que era por causa dos caras.

Luciano Walter e o juramento do dedinho aqui na programação às 12h16. Te mandar um abraço lá pros meninos, o Cleverson, o Clóvis, seu João, toda a piazada aí da construção. E mandar um abraço lá pro Edson Mazur também, né? O Edson Mazur fazia uns dias que nos cuidava o programa, tá lá ouvindo o programa. Edson Mazur, abraço, meu amigo. Obrigado pelo carinho. É, tá lá acompanhando a programação também lá com o Clóvis, né? Piazada, gente boa, barbaridade. Não perde a nossa programação. Falar em Edson Mazur. Quem tá sumido também, o Evandro, né? Eu não sei pra que lado que tá o Evandro. Mas faz tempo que você faz o quê? Uns 2 meses já. Que não aparece na programação. Sempre ele mandava um boa tarde e tudo mais. O Evandro Mazur, né, sumiu. Não sei, cadê você, Evandro? Abraço, meu amigo Evandro Mazur também. 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

0: 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Deixa eu mandar uma boa tarde lá pro meu amigo, o Márcio Gardim. Estão lá ouvindo aí a programação. Ô, Márcio, e essa música aí? Eu vou abrir em off aqui, ó. Eu vou abrir em off daqui a pouco pra me ouvir. Meu amigo Márcio Gardim, abraço, boa tarde.
1: Fala aí, Marcão. Boa tarde, boa tarde.
0: Fala, Nelson.
1: Tamo indo carregar o carrão aí, ouvindo a amarelinha aí.
0: Top, irmão.
1: Toque uma música aí dos Paralamas do Sucesso aí pra nós, Marcão. Qualquer uma deles aí. Beleza, Marcão? Tudo que é de bom.
0: Valeu, meu amigo. Um abraço. Obrigado pelo carinho da audiência, Nelson. Tá aí no tapetão preto, tá aí, né, trabalhando e escutando, né, a programação. Ô, Márcio, eu não sei qual que é. Vou ver em off. Eu não sei o que é aquele ali. Dá medo de abrir aquele lá, mas eu vou ver. Já vou ver aqui. Deixa comigo aí. Vamos mandar uma música lá pro meu amigo Nelson, do Paralama do Sucesso? Qualquer uma? Manda essa aqui pra ela, ó. Escuta aí, ó. Esse aqui, ó.

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2: Ô, galerinha, estamos de volta, 2h27, agora 2h27, pegar aqui o áudio da Leonilda, pegar pra mim, que ela falou pra mim, que ela, pega lá, pega lá.
3: Boa tarde, Marcão, acabei de chegar na cidade, descarregando as compras. Ótima tarde aí pra você, seu programa tá bom demais, parabéns.
2: Valeu, amiga.
3: Uma boa tarde, tudo de bom, Marcão.
2: Tudo de bom, minha amiga Leonilda, obrigado aí, tá bom? Ô, gente, deixa eu contar pra você aí. 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Tá, inclusive, nesse exato momento, estão lá com o rádio ligado e ouvindo aí a nossa programação também. Valeu, obrigado pelo carinho de vocês aí. 2h30, agora 2h30. Vamos atender. Deixa eu só pegar aqui, deixa eu sair da minha mensagem que chegou aqui. A Valdineia Marcão, boa tarde, estamos aí ligados na programação, Valdineia. Abraço para vocês aí, obrigado pelo carinho da audiência também. Marcão, manda o som aí do ABBA para nós escutar. Ah, mas qualquer uma, eu posso campear aqui e mandar pra vocês. Vou mandar o SOS então, do ABBA. Essa aqui, ó.

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0: Ô, galerinha, agora são 2h41. Deixa eu mandar um abraço pro Bruno, Rafael. É, o Bruno tá aqui nos estúdios aqui, fazendo uma visita pra gente aqui na rádio. Deixa eu pegar um boa tarde. Diga boa tarde no microfone, Bruno.
1: Boa tarde.
0: Tá ouvindo você aí? Legal, hein?
1: É, legal.
0: Legal? Que bacana. Você mora onde?
1: Lá perto do Bittencourt.
0: Bittencourt, quem que tá com você? Quem é aquele rapaz?
1: Meu primo.
0: É, qual que é o nome dele?
1: Vitor Urugo.
0: Ô, Vitor, tudo bem? E a palmeirense, Vitor, né? Ah, não? Vamos dar um abraço pra alguém, galera? Manda um abraço pra família, pros amigos.
1: Dá um abraço pra minha mãe, Cristiane.
0: Então, beleza. Tá lá a mãe Cristiane ouvindo aí a programação. Tá de férias?
1: Tô.
0: Tá curtindo as férias bem?
1: Nossa, demais.
0: Que legal, irmão. Então, a hora que quiser passar por ela na rádio, sempre a rádio tá com as portas abertas, tá bom? Um abração, hein?
1: Tá. Obrigado.
0: Valeu, cara. Ô, gente, finalizando já com essa programação, deixa eu pegar a participação da Jaque aqui no programa. Não, espera, eu vou conversar com vocês. Eu vou pegar aqui, só trazer a Jaque aqui. Jaque, boa tarde, bem-vinda, Jaque.
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0: 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Você vai torcer para Espanha ou para França? Para Espanha. Espanha. Tá bem. Vou torcer para Espanha hoje. Até eles que... Hã? 2-1 para Espanha. É, eu vou chutar essa média, acho que uns 2-0, 2-1 também para... Hã? É, também. Eu quero que a gente... Hã? Eu sei lá se tem, né? Mas tomara que... É, difícil, mas é, tomara que de hoje dê Espanha, né? E a minha Lamal lá, o homem que é Lamal, e a minha Lamal, então é que vai bem. 18 anos, piá novo, tem tudo, né? Tá milionário. Esse tá nadando a carne seca, torcendo a carne seca. 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Abraço pra vocês. Alô, Creu, também ouvindo a programação. Abraço.

0: finalizando a nossa participação por aqui, o Bronzo tá chegando por ali. Tchau, menina. Tchau, tchau. Hoje tem jogo, daqui a pouquinho.
1: Tchau, viu? Gente, até amanhã. Uhum. Vamos torcer para a Espanha hoje.
0: Bem certinho. Ô, gente, fechando aqui nossa programação, agradecendo você pelo carinho, pela audiência. Fica na companhia do Bronze a partir de agora. Eu volto amanhã às 8 horas da manhã, junto com o Jairo, nosso Manhã Livre, com muitas informações, tá bom? Obrigado a todos pelo carinho, pela audiência. Bye, bye. Tchau, tchau. Valeu, gente. Fui.

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1: Confira agora a hora certa. 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
4: 3 e 4.
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1: E daí, tudo bem? Boa tarde pra todo mundo. Daqui a pouquinho vamos acompanhar o jogão de bola. Hoje tem o primeiro jogo da semifinal da Copa do Mundo. Vamos saber quem vai para a grande final, se é França ou Espanha. Inclusive, a partida entre França e Espanha não será transmitida pela Globo. O confronto da Copa do Mundo de 2026 será exibido com exclusividade pela Cazé TV. Essa é a primeira vez em 56 anos que a emissora deixa de exibir uma semifinal de Copa, já que a Cazé TV detém os direitos de todos os jogos do Mundial e escolheu o duelo com prioridade. E amanhã, gente, amanhã é dia de Argentina e

0: Tudo bem com
1: mais
0: vocês?
1: Uma senhora, só que essa aqui tá irritada, ó.
2: Um vadio mesmo, né? Um filho da puta. Que levanta e vai lá pro banheiro mijar. Agora já se viu mijar dentro do balde?
0: Babi. Mande algo de coisa do caboclo vadio, mas tem que ser nível altíssimo. Eu não quero coisa assim, coisa simples que o vadio faz. Por exemplo, ai, molhei o rosto na água porque estou com preguiça. Não. O caboclo tomou a água do ferro de passar roupa de preguiça de buscar o ferro que tava no criado mudo. O caboclo mijou no balde, escute.
1: Mais uma senhora, só que essa aqui tá irritada, ó.
2: Um vadio mesmo, né? Um filho da puta. Que levanta e vai lá pro banheiro mijar, agora já se viu mijar dentro do balde?
1: Bah, mijando em balde, xaxé. O cara tá mijando num balde.
3: Eu tô aqui passando mal, eu já...
0: Esse eu não sabia. Essa do Sabiá. É antigo esse áudio do Sabiá. Dadó, mas é engraçado. Dadó, mas é engraçado. 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O áudio da Sabiá é um áudio antigo, mas ele é engraçado, ele é triste. Vamos ouvi-lo.
3: Chorei, Pichuri também chorou. Esqueci a janela do quarto lá do fundo aberto. Um gato atendeu 4 horas, não vi a Sabiá cantar. Eu digo, oxe, cadê essa Sabiá? Não tá cantando por quê? Ué. Mas, moço, quando eu entrei no quarto, só vi pena. O gato matou minha Sabiá. E matou, só vi pena, eu já chorei, tô aqui com a dor do lado na cabeça, que eu tô em tempo de morrer, eu não sei o que é que eu vou fazer de minha vida mais não, viu? Só pra tu ver, o amor de minha vida, vou minha Sabiá, não tô botando você nessa linha não, a desgraça do gato pegou e me matou.
0: Que dó, né, gente? Eu fiquei todo dando risada. 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Coloque só o choro dele pra não escutar aí. Ai, que pecado, hein, gente?
3: Não, viu? Só pra tu ver, o amor de minha vida, vou minha Sabiá, não tô botando você nessa linha, não. A desgraça do gato pegou e me matou.
0: 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O programa do bronze está no ar. E olha, inclusive, um professor suspeita de uso de IA e em prova e aplica exames presencial e a média da turma despenca. Nós era baseado pra colar antigamente, nós fazia colinha assim num papelzinho bem pequenininho, escrevia as letrinhas ali, colocava enroladinho assim dentro daquela caneta. É. Nós era acostumado a trocar a prova. Uma vez nós trocamos a prova com um amigo meu, esquecemos um pequeno detalhe, de apagar o nome. O rapaz já tinha feito toda a minha prova e eu ruim de física, uma barbaridade. Só troquei a prova com ele e me achei entregando a professora deu zero pra nós dois. Ai, seu burro. O avanço da inteligência artificial está transformando a forma como universidades avaliam seus estudantes. Um caso ocorrido na Universidade dos Estados Unidos ganhou repercussão após um professor suspeitar que parte da turma havia utilizado IA para responder uma prova feita em casa. O docente de economia, Roberto Serrano, desconfiou do resultado de um exame parcial aplicado no formato take home, em que os alunos realizam a avaliação fora da sala de aula. A média da turma chamou atenção, 96 pontos,

em uma escala de 100, com dezenas de estudantes alcançando a nota máxima. Diante da suspeita, o professor decidiu então mudar completamente o formato da avaliação final. Em vez de uma prova realizada em casa, os alunos fizeram um exame presencial. O resultado foi bem diferente. A média da turma saiu para 48 pontos, praticamente metade da obtida na primeira avaliação. O episódio reforçou um debate que vem crescendo em universidades de diferentes países. Com a popularização das ferramentas da inteligência artificial, muitos professores estão retomando métodos tradicionais de avaliação, como provas presenciais, apresentações orais e trabalhos realizados sobre supervisão. Para especialistas, a IA não está apenas mudando a maneira como os estudantes aprendem, ela também está levando instituições de ensino a repensar o próprio conceito de um mérito acadêmico, esforço individual e forma de avaliar o aprendizado. Embora o caso tenha alimentado suspeitas sobre o uso de inteligência artificial, a diferença entre as médias por si só não comprova que alunos recorram à tecnologia durante a prova realizada em casa. Ainda assim, o episódio ilustra os desafios que universidades enfrentam para adaptar os seus métodos de avaliação à era da IA. Vamos lá, rapaziada! Tudo bem aí, André Loche? Como é que você tá? Já mandou um videozinho aqui do seu rádio. Olha, sexta-feira tem inauguração das farmácias do Fabrício na cidade de Manuel Ribas. Vamos lá, piazada! Boa tarde pra todo mundo! O Botudo, quem já mijou na cama de preguiça, levantado de preguiça quando era piá? Aí é o nível mais alto de preguiça aí, ô Valdeci. Alô, Valdeci, pessoal do Supermercado Popular, um abraço para vocês aí, ó. Mijar na cama de preguiça de ir no banheiro. Aí é alto nível. Eu quero coisa de invadir o alto nível hoje, hein? Aparecida da Cruz. Tá ligado contigo, delegado, que está começando a partir de agora pela 102 FM em Bitanga, no Paraná. O programa de maior audiência da região central do estado há 26 anos.

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1: Bora se correr! Vamos cantar uma vaneira velha de respeito, de fundamento?
2: Só se for agora, Alberto Friso.
3: Então é.

Olha, acidente na 466, um acidente foi registrado há poucos instantes na 466, no distrito de Palmeirinha, entre Guarapuava e Turvo. Motoristas que trafegam pelo trecho devem redobrar a atenção. Em breve, mais informações. Dois caminhões envolvidos nesse acidente. Não há ainda informações sobre possíveis vítimas. Assim que for atualizadas as informações, a gente traz em detalhes para você que está trafegando aqui na 466 e que está com o rádio ligado, ouvindo a 102 FM, programa do Botudo Fonte, Meu Paraná. Alô, rapaziada, boa tarde para todo mundo. Alô! Excelente terça-feira. E que tarde gostosa, mas que tarde gostosa. Imagens dos acidentes no meu Instagram, arroba Programa do Bronze, Bronze Notícias. Olha aí, ó. Terça-feira linda, sol brilhando. Ótima tarde para todo mundo. Programa do Bronze.

0: 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Quem tá ligado com o Tino Botudo, a dona Neuza do Alto da Colina, ela que é uma bronzete. Daqui a pouquinho tem a Ed, gerente lá da Minimax, com as promoções ao vivo aqui no programa do Bronze.
1: Fala, Bronze, boa tarde.
0: Boa tarde, bom.
1: Ô, Bronze, manda um abraço pra nós aí, que estamos na peleia aí, curtindo o programão aí.
0: Deixa comigo.
1: E nós estamos fazendo uma correndo oração aí pro nosso amigo Tiguera aqui da Delay.
0: Ah, é?
1: Pra ver se ele pode andar de moto final de semana. Ele tá falando que a moto dele não tá pronta, mas a turmada tá comentando que acho que a mulher dele que não deixou ele andar. Daí estamos fazendo umas orações pra ver se dá certo dele aí esse final de semana, hein?
0: Alô, Tiguera.
1: Um abraço pra nós, é uma moda bem boa aí, Bronze. Valeu, um
0: abraço. Alô, Marinho, todo pessoal de lá. Alô, Tiguera. Quer dizer que a coisa não tá boa pra você, a boca não tá boa aí, Tiguera. Alô, rapaziada de lá. Alô, Marinho, todo mundo ligado aí. Alô, rapaziada. Boa tarde pra todo mundo aí, ó. Gol da França. Eu tô só ensaiando aqui. Eba, pegou da França. Ah, agora a França vai jogar com o Brasil, né, certo?

0: Olha, as informações vêm chegando através do nosso grupo do WhatsApp, Amigos do Botudo, um acidente entre dois caminhões na 466, uma fila intensa, trânsito lento nesse momento, ali próximo da Palmeirinha, na 466, para quem trafega nessa região, mais atenção, mais calma nesse momento. As informações que vão chegando através dos grupos do WhatsApp é que o motorista, né, por mais que seja impactante ali a imagem da batida, é que o motorista está bem. Essas são as informações extraoficiais que vêm chegando através dos grupos de WhatsApp. Ô, já imaginou você ganhar R$1 milhão? 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
2: Campo Forte. Ah,
0: desculpa, eu falei por cima de você, hein, Botu. Pensei que já tinha acabado aqui. Botu no campo e eu por cima. Falando por cima, no caso. Botu no campo e eu falando por cima. Oh, alô, meus amigos da Campo Forte. Vai um abraço da Getúlio Vargas. Obrigado pela sintonia. Vamos lá, rapaziada, nosso amigo Índio, ligado curtindo o Botudo. Vamos lá, piazada. Alô, Índio, como é que você tá? Meu amigo Pedro Azul também tá na 466. Acabou de mandar aqui, ligado curtindo o Botudo. Ele passou lá e ele falou assim: ó, não sei se não tem óbito. Já as informações já confirmam aqui nos grupos, Pedro Azul, que não tem óbito. O motorista está bem, apesar de ser impactante a batida dos caminhões. Não teve óbito. Um abraço, tudo de bom aí, obrigado pela carona, dando caramba no Botudo, nosso amigo Belo. Fala comigo, Belo!
4: É, meu amigo Bronze. É, uma bela tarde, né?
0: Uma bela tarde.
4: Uma bela uma tarde. Bem boa, né?
0: Bem boa.
4: Machando, olhando pro vento, olhando pros frios aqui, olhando pra fora. E...
0: olha aí, ó.
4: Rolo e confusão. Capricho nas modas aí pra nós.
0: Cara. Deixa com nós. 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mês de julho.
5: Oi,
0: programa do Botudo, todo mundo ligado, isso aqui vai lá pra Maria Miranda. 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
3: Oi, estado do Paraná, pega subindo que descer na contramão, vamos pegar, vamos alinhar, vamos agitar. Pra você que tá ouvindo o programa do Bronze, aquele abraço, aquele carinho, bora.
0: Bora.
3: Quero Iguaçu, hein? Mexendo com a sua, mexendo doce. Vamos botar pra gemer o negócio.
0: Alô, piazada aí, ó.
3: Toca uma bem animada, o porca vem oferecendo pra quem tá ligado. Aquele abraço, boa tarde, tudo que é de bom. Toca pra nós.
0: Alô, piazada aí, ó. Quedas do Iguaçu, um abraço pra todo mundo. E você que tá ligado curtindo o Botudo, você também deixa seu boa tarde pra nós aqui, ó. Vamos mandar um abraço aqui pro João, que tá ligado. Alô, João.
4: Boa tarde, bom, Botudo, tudo bem com
0: Botudo? Boa tarde, Sérgio, tudo de bom pra você, mulher. 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

consegue dar um nó igual o Messi na chuteira. 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Já tem vídeos novos no Instagram do Bronze.

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0: 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Ó, o Índio acabou de fazer um videozinho, mandou pra cá, né, Índio? Como é que você tá? Obrigado aí pela carona. Vai pros stories, arroba Programa do Bronze.
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0: 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Daí deitou no quarto lá, disse que levantou a barraca. Daí ela falou assim: nossa, querido, deixa eu sondar. Naquele sondou, disse que de repente ele adormeceu. 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Mas que terrível. 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
3: 4:16.
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7: 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Olha, passando o Rio Ivaí, nosso amigo Paulo e a Denise e os netos estão no carro nesse momento com o rádio ligado. Um abraço pra família, obrigado pela companhia. Deus abençoe na viagem aí, ó. Obrigado pela audiência. Vamos lá, pessoal que tá aí ouvindo o Botudo. Alô, Paulo e Denise e a criançada. Obrigado pelo carinho da audiência. Tudo de bom pra vocês. O Índio também veio um videozinho, mandou pra cá. Quem mais tá na audiência? É, rapaziada, mandando vídeos pro Botudo daqui a pouquinho. Eu vou postar no arroba Programa do Bronze. Segue lá você também, que tem um monte de vídeos legais. O Roberto Chaves, o Robertinho Fortaleza. Como é que você tá, meu amigo? Boa tarde, Roberto. O dia que nós fomos pro Paraguai, vamos levar o Roberto junto. O caboclo, você tava, o caboclo falou assim, Roberto. Eu trago teu monjaro, você acabou que eu tô dentro do pneu, a polícia achou, velho. Que barbaridade. Ô, acabou que as polícias estão virando no Guedes, rapaz, pra estar até a minha marmita. Pra trazer o monjaro pra mim. Ô, acabou que eu trouxe o monjaro dentro da câmara do pneu e a polícia achou outra, velho. Mas que caipora, rapaz. Os polícias estão fela. Eles estão revistando até minha marmita, o Galão falou. Ô, Roberto, quem quiser comprar perfume, fala com o Robertinho Chave, que tem pra vender, né, Roberto? Ah, Roberto Chave, vamos lá, meu povo! O Robertinho do Paraguai! Um abraço de mão, um homem mais cheiro.

0: da Pitanga.
1: Boa tarde, doutor Botudo.
0: Boa tarde, doutor Bolacha.
1: Aí, ó.
0: Como é que tá aí?
1: Aqui no Japão é país primeiro mundo aí. Estragou no dia, outro dia tá arrumando. Carmargo, ele tá com fome?
0: É.
1: Voltou, jantou.
0: É.
1: Tomar café da manhã, já voltou a dormir lá dentro. Mas não teve ninguém ferido, graças a Deus.
0: É.
1: Godzilla já tá em ordem, domesticado e a cidade sendo reconstruída.
0: Estão tirando o sarro do nosso ouvinte lá da Nova Zelândia ontem, né? Ó, mas quem quiser ver, o programa que mais tem audiência internacional é o meu programa. Duvido em um único dia. Eu quero ser o maior mico da cidade. Eu quero ser o maior mico de Pitanga. Se um programa de rádio receber no dia um vídeo de Nova Zelândia, Orlando na Flórida, Estados Unidos e do Japão, no mesmo dia. Aí você fala assim, ah, Batu, é mentira. Entre lá no Instagram, @ Programa do Bronze. Eu postei. Entre lá pra você ver.
1: Boa tarde, doutor Bronze. Estamos aqui no Japão, ó, pra dizer que não é mentira do Godzilla. Ó, o pessoal arrumando aí essa cidade, ó. Estão falando, irmão.
0: Nesse momento, um japonês participando do programa. Atenção.
1: Estavam falando que eu não tava no Japão. Né? Boa tarde pra vocês do Brasil, né? Viu?
0: Mas que barbaridade, meus pai, ó. Direto no Japão hoje.
1: Boa tarde, doutor Bronze. Estamos aqui no Japão, ó, pra dizer que não é mentira do Godzilla. Ó, o pessoal arrumando aí essa cidade, ó. Estavam falando que eu não tava no Japão. Né? Boa tarde pra vocês do Brasil, né? Viu?
0: Um abraço aqui pro nosso amigo Fabiano Transporte, do Caramba do Botura. Alô, Fabiano Transporte, como é que você tá aí, rapaziada? Boa tarde, pessoal que tá dando carona, nosso amigo Bolacha também dando audiência. A Ângela tá fritando torresmos. Ai, que gostoso, Ângela. Vem em mim, torresminho. Alô, minha amiga Dulce, um abraço, meu amigo amoroso. O pessoal da Magna Pesada, das Braçudas, estão lá trabalhando agora, inclusive. 0x0, 21 minutos. Espanha e França. Primeiro tempo, o primeiro jogo da semifinal. E nesse momento tem pênalti. Pênalti para a Inglaterra. É, não, para a Espanha. O jogo entre França e Espanha e tem pênalti para a Inglaterra. Barbaridade, mas que você, por favor, brother. Vamos acompanhar ao vivo a narração.
2: O pênalti nessa Copa. Oyarzabal tá na bola. Um herói normalmente silencioso dessa seleção da Espanha. Um cara que quando vai a finais também vai às redes. Oyarzabal contra amanhã. Autorizada a cobrança, bate Oyarzabal.
0: Olha, eu não sei não se a Espanha não vai tirar hoje a França, viu, pessoal? Gol da Espanha, 22 minutos, primeiro tempo, gol de pênalti. E vamos acompanhar tudo aqui através da Gazeta TV. Gol da Espanha.
2: É uma semifinal, é uma final antecipada. Ele chama a responsabilidade. Estrelas, temos aos montes. E ele quer também ser reconhecido como uma delas. Oyarzabal, perna esquerda. Batida firme no canto, foi lá o manhã, mas não tinha como pegar. E a Espanha larga na frente nessa semifinal, Casemiro!
0: 1-0 Espanha na França. Vamos lá, nosso amigo amoroso tá lá. Um abraço pro Negão da Patrola. Piazada e Manoel Ribas aí, ó. Curtindo o Boturo. O Vitor tá de férias. Ô, Boturo, manda a música aí pra nós. Pra minha mãe, o Vitor de Santa Maria. Um abraço pra você, queridão. Como é que tá aí as férias? Sua alegria. Direto de Orlando, olha aí, ó.
3: Alô,
0: olha, eu falo pra você, essa audiência internacional. Nenhum outro programa na face da região central do Paraná, na face da terra, vamos dizer assim. Vai ter, ó, audiência do Japão, atenção.
1: Boa tarde, doutor Bronze.
0: Isso aqui é o Japão.
1: Estamos aqui no Japão, ó, pra dizer que não é mentira do Godzilla.
0: Olha aqui, ó, Japão, agora é Estados Unidos, atenção pros Estados Unidos. Vamos lá pros Estados Unidos agora, atenção.
3: Alô, Bronze. Aqui direto de Orlando, Flórida.
0: Olha aí, audiência internacional.
3: Sempre ligado na 102.
0: Olha aí, ó.
3: É o programa do Bronze cruzando fronteiras. Valeu, Bronze. Forte abraço. E a todos os ouvintes aí da 102.
4: Carinho da audiência. Tudo de bom pra vocês.
0: Olha aí, ó. E agora, lá de Nova Zelândia, atenção, programa internacional, escute.
5: Bom dia, Bronze. Terça-feira, 8 horas da manhã. Estou aqui em New Zealand, cidade de Wanaka, curtindo o teu programa. Olha como é que tá, chovendo.
0: Olha, o que que achou aí, pisadada? Duvido! Acha um outro programa que tenha tanta audiência internacional aí, ó. Não tem pra louco, rapaz. Estamos dominando o mundo já. E direto do Paraguai, escutando o Botura, meu amigo Roberto do Paraguai. Ele tá no Paraguai agora aqui, ó. Quem quiser mandar mensagem, o Roberto lá no Paraguai. Você me traga uns negocinhos pra mim com o preço do Paraguai, Roberto. Quer dar uma raiva, né, Roberto? O caboclo fala assim, é, eu vi no site aqui da Copa do Paraguai que é tanto. Você foi buscar, cai fora. Você passou que é um... não passa Wi-Fi ali na receita? Dando bom pros guarda? Ô, oh, tudo bom? O senhor tá bom? Boa tarde, seu polícia.
6: Boa tarde, meu amigo Bronze. Boa tarde. Sebastião Pedreiro aqui na obra. Nossa. Todos os dias nas cutas.
0: Olha aí, Sebastião.
6: Tamo aqui, meu amigo Giovanni, lidando com os esgotos, fazendo as caixas de passagem, mas estamos ligadinho aí na amarelinha.
0: Aí sim.
6: Beleza, Bronze?
0: Beleza. Obrigado pela companhia aí, ó. Estamos acompanhando aqui, ó, o jogo entre França e Espanha, 22 minutos do primeiro tempo. Agora é o momento da hidratação e a Espanha está na frente, 1-0 em cima da França. Vamos lá, meu povo, da onde você tá falando, audiência internacional?
7: Alô, Bronze!
0: Atenção, audiência internacional, cada dia maior, estamos dominando o mundo na audiência agora.
7: Alô, Bronze!
0: Hã? É?
7: E nós estamos ligados aqui da saída do Rio do Meio.
0: Audiência internacional, onde é que você tá? Fale pra nós aí, ó.
7: Alô, Bronze! E nós estamos ligados aqui da saída do Rio do Meio.
0: Audiência internacional, vai lá, rapaziada. Atenção, vem aqui, ó.
8: Eu vou pro Paraguai amanhã?
0: Vou. Vai pro Paraguai amanhã.
8: Daí? Vou trazer alguma coisa pra você de graça?
0: Eu
8: vou.
0: Ah, não vai?
8: Para de ficar me mandando mensagem. É porque eu vi um perfume lá que custa não sei quanto. É lá, não é comigo.
0: Aí, você... viu? Aqui, tá aqui batachada. Isso é verdade, ó. Vai lá buscar, rapaz. Você acha que é tão fácil assim, né, Roberto? Vamos lá, gurizada. Quem tá aí ligado com o Tio do Botão, nosso amigo Sérgio da Oficina também tá na sintonia. O Paulo, a Denise, conhece esse caboclo aqui, ó, 1989, Joel Mendes de Lima, colíder no Mato Grosso. Vou mandar pra Botura, a Botura vai chorar. Que pense numa mulher emotiva, é a tarde da minha mulher, viu, o Paulo? Você tem uma mulher que é emotiva? Fala, ó, teu pai, Botura. Meu guerreiro. A Botuda reagindo à foto. Meu herói. Ô, Ana Bosco, como é que você tá, Ana? Um abraço pra você, Roberto Chave. Um abraço pra você, queridão. Ó, piazada, atenção, porque agora você vai curtir a música do Jacaré Dançador.
9: Aí, ó. Rela no jacaré. Bom dia. Rela na figurinha do jacaré, ele dançando, ó. Escuta o batidão. Rela na figurinha do jacaré. E ele dançando no ritmo, ó.
0: Alô, Márcio Gardim, flamenguista. Um abraço, tamo junto aí, programa do Botudo. Vai lá, piazada. Quem? Vamos ver se a Botudo reagiu à foto do pai dela. É teu pai, Botura, 1900, o mil, deixa eu ver que ano que é que
10: fez. Jaguara, por que tirar de mim assim?
0: 1989, Botura. Você não tinha nem nascido ainda, né, Botura? Ah, não, você tinha nascido há 3 anos.
10: Jaguara, por que tirar de mim assim?
0: Você tava gatinhando ainda, Botura. 3 anos você tinha aí quando eu vi essa foto do teu pai matando um leão. Ah, não é um leão, é uma onça? Dá pra contar a história do teu pai que matou um leão? No Mato Grosso. O meu sogro matou um leão no Mato Grosso. Você, mas. Isso é que é verdade? Vamos mostrar a foto aqui. Né? Tem uma foto aqui que o Paulo mandou pra nós aqui no Mato Grosso, aqui, ó. Antigamente podia matar os leões. Não podia nada, papai. Nunca pôde. Não é que tinha demais. Que tarde, desculpa, fale pro pessoal da Porta Verde ali, pro pessoal do Ibama, é que tinha muito leão antigamente. Vai lá, ó, carnei esse leão aí, falou o seu Joel pro Paulo Guerreiro, carnei esse leão aí que eu vou buscar outro. Vai lá, e a Botu não gostou que eu tirei sarro dela, atenção, mandei a foto do pai dela.
10: Tia Clara, por que tirar de mim assim?
0: Ué?

0: Vídeo do Sabiá está no Instagram do programa do Bronze. Boa tarde para todo mundo. Vamos ao vivo agora lá para Eco Speed. 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A Espanha está vencendo a França por 1-0. 45 minutos do primeiro tempo. 6 de acréscimos. Já vamos para o intervalo. E está dando Espanha. Por enquanto, na final da Copa do Mundo, e amanhã tem Inglaterra e Argentina. Vamos saber o que o segundo tempo vai revelar dessas duas gigantes do futebol mundial. Será que da Espanha? Ou será que a França vai ter força para reverter esse placar de 1 a 0? 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
2: Pela primeira vez em 56 anos, a TV Globo não vai transmitir uma das semifinais da Copa do Mundo. Isso porque a detentora dos direitos, a Cazé TV, tem exclusividade com o jogo França e Espanha. Então a Globo vai transmitir somente Inglaterra e Argentina. É, a última vez que isso aconteceu com a TV Globo foi em 1970. E agora a Cazé TV tem exclusividade no jogo França e Espanha.
0: Inclusive, final de primeiro tempo, Espanha 1, França 0. Daqui a pouquinho, tudo que rolar no segundo tempo desse jogão de bola, você acompanha aqui no programa do Bronze, no oferecimento da Erva Doce, produtos naturais, Monjaro, natural, em cápsula, R$67. 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
11: Confira agora a hora certa. 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
12: 5 e 6.
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15: 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Nossa, comadre, eu fiquei muito feliz. Nossa, muito feliz mesmo. Ah, eu tô vendo. Que bom que a comadre ficou feliz, porque vai ficar muito linda a minha casa. Ah, que bom, comadre. Que bom, a senhora não é muito assim, a senhora tem cara de paisagem, né? A senhora não é muito assim, de expressiva. Mas que bom que a senhora ficou feliz comigo.

0: Arthur uma vez que o caboclo chegou no alfaiate, e daí falou assim, o padre, né, falou assim, ó, o senhor faça um terno aí pra mim. E daí o alfaiate fez o terno pro padre, falou, quanto é que é? Eu disse, não, o senhor é um padre, né, então eu não costumo cobrar de religiosos. O padre mandou um rosário pra ele, como agradecimento, né. Aí um pastor chegou e falou assim, o senhor faça um terno pra mim. E daí, na hora de acertar, falou pro alfaiate, quanto é que é? Eu disse, não, eu não cobro de religiosos. Daí disse que o pastor mandou de presente pro alfaiate mandou de presente pra ele uma Bíblia. E daí disse que o rabino foi lá. Eu disse, quanto é que eu faço um terno pra mim? Fez o terno. Quanto é que eu devo? Foi lá na hora de buscar, né? Eu disse, o senhor, eu não costumo cobrar de religiosos. E quando foi no outro dia, disse que o rabino mandou outro rabino. Piadas no programa do delegado, boa tarde.
1: 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Chega. Já é enjoado naturalmente. Imagina ficar enjoado do estômago. É louco de ruim, né?
0: Olha aí, 56 minutos de bola rolando. 1 Espanha, 0 França. E a Espanha vai passando para a final da Copa do Mundo. 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
0: 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As obras de manutenção da ponte Ayrton Senna acontecerão de segunda a quinta-feira, das 8 da manhã às 17 horas. Então, sexta, sábado e domingo, não tem manutenção. Se você preferir viajar nesses dias, não vai ocorrer essas coisas durante o final de semana. Você pode pegar a estrada tranquilo. De segunda a quinta, das 8 da manhã às 17 horas.
1: 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Qual é a comida? A comida mais que se come que é gerado. Ô, Matura, como é que você chama a freira que gosta de fazer apostas? Hã? Católica apostólica. Olha, qual foi uma coisa? Responda pra mim aqui no WhatsApp a partir de agora. Ô, Pedro Castellari, como é que você tá, amigão? Boa tarde, seja bem-vindo. Ó, responda pra mim aqui no WhatsApp da rádio, atenção. Responda pra mim no WhatsApp da rádio. Qual foi a coisa que já tentaram te ensinar e você não aprende de jeito nenhum? Conta pra mim, aqui no WhatsApp da rádio, a partir de agora, qual foi a coisa que já tentaram te ensinar, mas você não aprende de jeito nenhum?
4: Vamos agora uma locutora, aquela assim, bem requentada.
1: Atenção. Requentada. Atenção pra uma locutora requentada. Atenção.
4: Vamos agora uma locutora, aquela assim, bem requentada. Requentada. Ah, você é uma locutora requentada. 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Eu impactei, né, Bronze? 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Se for pra fazer mais do mesmo... Eu tô fora.
1: O locutor arrequentado aqui no programa do Botudo. Olha, o que já tentaram te ensinar e você não aprende de jeito nenhum, Botudo. Já me ensinaram que é o Everton, já tentaram me ensinar a jogar truco. Eu não entendo o jogo de truco e eu não consigo aprender o jogo de truco. O que já tentaram te ensinar, mas você não aprende. Olha, 64 minutos do segundo tempo. Na verdade, 64 do total do jogo. 64 jogados. E a França faz o segundo. Opa! A Espanha faz o seu segundo gol. Mas que repórter ruim está a informação. Mas traga a informação correta, homem. Vamos de novo com o repórter mais mal informado do rádio brasileiro. Atenção, 65 minutos de jogo. De jogo jogado, eu ia falar de jogo rolado. De jogo rolado, se fosse o Neymar em campo, né? 60, eu tô cansado já, Luciano, mas não é nem 5:30, eu cansei no programa já. 65 minutos de bola jogada. A Espanha está nesse momento eliminando a poderosa França. E a Espanha está indo para a final da Copa do Mundo e está esperando amanhã. Quem será o seu adversário? Inglaterra ou Argentina? Muito bem! Vamos lá, gurizada! Aqui na 102 FM, quem tá ligado com o Dino Botudo, o que já tentaram te ensinar, mas você não aprende de jeito nenhum! Alô, Salache! Um abraço, tudo de bom! Ô, Botudo, o Tarda Gaita, viu? Já tentaram me ensinar, rapaz, e eu não consegui aprender a tocar gaita, de jeito nenhum. Aqui é o Alexandre Guimarães. Vamos lá, gurizada, o que já tentaram te ensinar, mas você não conseguiu aprender. Conte pro Botudo, aqui na 102 FM, 2 pra Espanha, 0 pra França. E Mapê juntou, passou lambendo o pau no goleiro. Como é que foi assim que o caboclo narrou lá em Guarapava? Passou lambendo o pau. Acho que barbaridade. Que susto! Vai lá, meu povo, quem tá aí? Fala comigo!
5: Eu acho que os melhores, Doni, subiu pra tua cabeça. Agora só tá fazendo cagada na rádio, hein? Não, era tudo bonitinho, falava certo, agora não tá falando uma coisa certa. Meu Deus do céu, aqui no Japão, olha, o povo tá com vergonha até. Pelo amor de Deus. Isso que dá a comprar esses prêmios aí, olha. Só faz cagada.
1: Nossa, deu o prêmio de mais engraçado do dia hoje, eu entrego o prêmio pro mais engraçado do dia hoje, Leandro Bolacha. Pode entregar o prêmio pra ele, piazada. Vou, inclusive, vou colocar aqui no teu currículo aqui pra entregar na Praça Nossa, Leandro, você é muito engraçado. O 11, o terça-feira. Alô, Zenilda, como é que você tá aí? Um abraço. O que já tentaram te ensinar e você não aprende de jeito nenhum? Conte pro Botudo aqui no nosso WhatsApp. Quem mais tá ligado com o Tino Acendo 2FM nessa tarde? Ô, boa tarde, Botudo. Já tentaram me ensinar a jogar pife, mas não aprendi. Aqui é a Edna. Vamos lá. Quem mais tá ligada? A Michele. Fala, Bronze. Toque pra nós aquela do Zezé de Camargo e Luciano. Nem mais uma dúvida. A Lúcia Capixá, que tá ouvindo a 102FM nessa tarde. E ela tá pedindo uma moda do Gustavo Lima. Nunca é tarde pra amar. Um abraço. O Márcio Gardim também na audiência. Obrigado pela companhia. Fala, Bronze. Sou a Luzia de Cândido Abreu. Manda um abraço pro meu grande amor, o Nestor Tigrão. Ele tá na escuta e manda aí uma do Zezé de Camargo e Luciano. Teu programa tá bombando aqui na minha cidade. Alô, pessoal de Cândido de Abreu. Vai um abraço pra todo mundo aí, ó. Obrigado pela companhia. Tudo de bom. Vamos lá, rapaziada. Zezé de Camargo e Luciano, um abraço pra nossa amiga Lúcia, que tá ouvindo o programa do Botu nessa tarde. Alô, Lúcia, como é que você tá? Boa tarde. Alô, Zenilda, a Lúcia na audiência, conta pro Botu hoje o que já tentaram te ensinar, mas você não aprende de jeito nenhum.

grande Abreu, um abraço. Piro Castelo falou que ia tocar gaita. O Kid já tentaram te ensinar e você não aprendeu de jeito nenhum. Vamos mandar um abraço pra nossa audiência. O Miguel tá ligado curtindo o Botu nessa tarde. Lá no Botu toca uma música do Baitaca. Valeu, Miguel. Tamo junto. Alô, Valdineia, Zenilda, lá em Santa Maria do Oeste. O Adir dos Anjos. Programa do Botu quer saber hoje, nessa tarde de terça-feira. Essa aqui foi lá pra Cândido de Abreu. Um abraço pra toda a rapaziada de Cândido. 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Faltam exatos 10 minutos para o final do jogo entre França e Espanha. E a Espanha está indo para a final da Copa do Mundo. A Espanha está vencendo a França por 2-0, meus amigos. E amanhã tem Argentina e Inglaterra, para nós saber quem vai decidir a Copa do Mundo, dia 19, domingo. Programa do Boturo lá para nossa amiga Lúcia Capixaque, ligada, curtindo o delegado. 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Alô, meus amigos da Transviera.

0: Lucas dela para nossa amiga Michelle. Ô, Bronze, sabe que eu não aprendi a ser falsa? É mesmo? Inclusive, eu não aprendi a andar de patinete elétrico. Tenho vontade de comprar. 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A Ana tá dizendo o seguinte: Batuto, eu não aprendi um ponto de bordado. Quis tentar te ensinar. E você não consegue aprender de jeito nenhum. Tem vários ouvintes dizendo aqui que eles não conseguem aprender a tocar gaita. Muitos ouvintes, ó, o Pedro Castellari, o Everton, o Hélio, diz que já tentaram, de todas as formas, aprender a tocar gaita. Diz que eles até pegam a gaita, mas não conseguem. O que já tentaram te ensinar e você não consegue de jeito nenhum. Olha, faltando agora 5 minutos para o término do jogo, a Espanha está vencendo a França e está indo para a final da Copa do Mundo. Amanhã tem Inglaterra e Argentina. Deixa eu mandar um abraço aqui para quem está ouvindo o programa do Voltou nesta tarde. Mandar um abraço pro meu amigo Manuel Vitor. Manuel Vitor, inclusive, a gente começou no rádio lá nos anos 2000, juntinhos na Rádio Poema na época, né, Manuel? Um abraço pro professor Manuel Vitor, tá na estrada, tá ligado com o seu amigo do rádio. Deus abençoe você na estrada, obrigado pela companhia. Ele que é locutor e já estamos nessa vida do rádio há 26 anos, hein, Manuel? Um abraço para você, obrigado, Deus abençoe. A Isolene, o Bronze, eu não aprendi a dirigir. Eu fiz até autoescola. Sabe que a Batuto também, ela tá querendo entrar nessa de aprender a dirigir, viu, o Isolene? Daí eu fui trocar a marcha, falou assim, aí eu freio, amor, pra embreagem. Daí de repente eu vendo o freio. Aí embreagem, amor, eu freio, Batuto. Falei assim, eu vou levar você pra autoescola. Mas tem toda essa questão, né, Isolene, que às vezes o medo, né, inclusive quando nós estávamos namorando, eu tinha um Chevette branco e nós fomos passear na casa de uma irmã da Batuto lá em Mauá da Serra. E daí a Batuto, deixa eu dirigir o Chevette. Daí, como a gente tava namorado bonzinho e tal, falei assim, ah, beleza. A mulher acelerou aquele Chevette branco. Menina do céu, se eu não puxo o freio de mão, mas deve um cavalo de pau, fiquemos rodando demos cinco voltas rodando, nós ia bater de frente com o muro de uma ponta do viaduto. Eu acho que não ia nem estar aqui pra estar fazendo programa pra vocês. Mas dei um cavalinho de pau, mas olha, foi algo assim, tipo coisa de cinema, de filme, né? Ficou rodando assim um Chevette 5 voltas, aí depois aquele dia nunca mais tinha botão de dirigir.
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0: 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Um abraço lá pro Felipe e pra toda a equipe. Obrigado pela audiência, obrigado pela parceria aqui no programa do Botudo. Agora 87 minutos de jogo jogado entre França e Espanha. A Espanha vence a França por 2-0, já quase nos acréscimos. Ô, quem mais tá ligado aqui no programa do Botudo? Olha, tem vídeos novos lá no Instagram, @programadobronze. Você que me segue, tem sempre sorteio de prêmios aqui. A minha amiga Zenilda tá ouvindo o Botudo em Boa Ventura de São Roque, ela adora o Zezé de Camargo e Luciano. A Luana tá lá no Mercado Marcão, ela é a Rosana, um abraço lá pra Diana da Planalto, obrigado pela companhia. Ô, quem mais? O que que já tentaram te ensinar e você não aprendeu de jeito nenhum? As pessoas estão falando bastante aqui, ó. Ó, 5 ouvintes já falou que já tentaram ensinar a jogar truco. Eu também confesso que eu gosto de pife. Eu nunca aprendi a jogar truco. É, não sei muito bem as regras do truco ali, qual é a carta que mata qual e tal, e tudo mais. Também não sei. Já é o 4º ouvinte que falou também que tentaram ensinar jogar truco e não aprendeu.
2: Boa tarde, Bronze. Mandou uma musicão pra nós aqui, se for possível, o Bugio das Primas.
0: O Bugio das Primas, vamos achar aí, ó.
2: Não, é verdade, Bronze.
0: O quê?
2: Esse é, você tá falando, aconteceu comigo também.
0: O que aconteceu?
2: Eu aprendi a dirigir moto.
0: Ah, é?
2: Pense no cavalinho de pau que eu dei na moto. E não aprendi nada.
0: Não aprendeu nada?
2: Não aprendi a andar de moto.
0: Meu Deus, Carmen. Um abraço pra você. Ô, Bronze, eu não consigo ensinar o mão pesada a dirigir. Ele é muito barbeiro. Ô, mão pesada, fala comigo, mão pesada. Um abraço pra todo mundo aí. Ó, pra vocês que mandaram mensagem dizendo que vocês não sabem tocar gaita, é o momento de eu me exibir. Deixa eu pegar minha gaita aqui, atenção. Ó. Deixa eu pegar minha gaita aqui, ó. Não sei se eu sei tocar muito bem, mas, ó, escuta aí.

0: E a raça que a Espanha tá jogando, meus amigos. Eu vou colocar um pouco da narração aqui da Cazé TV para vocês acompanhar a emoção de um time que está indo para a final da Copa do Mundo.
1: Chegou no Cone para dominar, mas no Cone vem penteando para tentar encontrar um espaço maior.
0: Na verdade, eu vou aguardar um pouquinho porque tem 7 minutos de acréscimos ainda.

0: Olha, eu tô vendo agora o final do jogo aqui, você vê a qualidade da seleção da Espanha, mesmo ganhando de 2-0, indo para uma final, a Espanha está atacando nesse momento a França, né? A qualidade das seleções estão muito mais superiores, infelizmente, que a nossa seleção brasileira. Falta técnica, falta garra, falta tudo. E agora resta para nós ver a galera disputar a Copa do Mundo, a final. E vamos escutar agora um pouquinho da semifinal da Copa. Casé TV. A França está sendo eliminada da Copa do Mundo, na semifinal. Ela que jogou a final da Copa do Mundo da Copa passada e perdeu para a Argentina.
1: Tudo isso, gente. A França está entregue. A Espanha vem para sua segunda final de Copa na história. Uma seleção que ajudou a mudar o jeito de jogar futebol. A partir do que aconteceu nos clubes, isso se transferiu para o campo, para a seleção. Campeã da Euro 2008, da Copa 2010, da Euro 2012, e de repente sumiu. Cadê a Espanha? Fracasso em 2014, campanha juiz em 18, em 22, e agora, desde 2024, sob o comando de Luis de la Fuente, ressurge o futebol espanhol, mais forte do que nunca, convicto e mais convicto do que nunca, sabedor do que quer fazer quando tem a bola. Futebol espanhol, é a escola espanhola que vai chegando à final. Lamine Yamal, tá faltando o seu, hein? Tá faltando o seu, Lamine Yamal. Juiz não deu falta. Cherki. Desirê Doer. Vem pra virada. Dembélé contra Cucurella. Vamos ver agora. Seria o primeiro gol da França, voltou para Jules Koundé, de bico, Koundé, de lado, Désiré Doué, Kylian Mbappé domina, ele bate colocado, manda para fora! E terminando aqui direto do gramado de Dallas, o Copa Zora! Para a gente acompanhar as entrevistas, para a gente debater muito o jogo, para antecipar o que vai ser amanhã, esse eletrizante também duelo entre Inglaterra e Argentina.

0: não aprendeu a andar de tirolesa. O que já tentaram te ensinar e você não conseguiu aprender? A Genita, ouvindo o programa do Botura, obrigado pela companhia. E ela tá mandando um abraço para todo mundo que tá aí sintonizado, curtindo o delegado. E muitas pessoas estão falando aqui que não aprendi a tocar gaita, eu, e não aprendi a subiar. Gente, tentei de todas as formas possíveis aprender, vários amigos tentando me ensinar, eu a subiar, e eu não aprendi de jeito nenhum. Bom, na gaita acho que tô até mais ou menos, viu, Marina? O que que você acha aqui desse gaiteiro aqui, Marina? Deixa eu pegar minha gaita aqui, ó. Vou encerrar no toque da minha gaita aqui, ó. O que você me diz aí, Marinalva? Ó, no toque da gaita do delegado da 102 FM, no oferecimento da Loja Mise. 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O que achou aí, o que achou, Mari? Achou que eu sou bom na gaita, sim ou não? Um abraço, tudo de bom. Vambora que tá na hora. Rapaz, olha aí, ó, o Hélio gravou aqui, ó.
1: De bronze, gaúcho, batudo. A Espanha tá mais perto do terceiro gol, agora nos acréscimos, do que a França, do primeiro gol.
0: É verdade, e deu Espanha, né? Espanha jogou muita bola, mereceu, tá na final. E a gente volta amanhã, se Deus quiser, a partir das 5 horas da manhã. Na sequência vem aí, programa da Botura, fiquem todos com Deus. Essa aqui vai lá pro Thiagão e pro Leandro, lá do Lavacara. Alô, rapaziada, tudo animados, ouvindo o programa do Botura, os vídeos de hoje, você vai encontrar na arroba Programa do Bronze. Acompanha aí, segue, curte, compartilhe.

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11: 6:26.
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0: Que Deus abençoe a todos. Está no ar o Ponto de Luz e convido a todos a estar conosco, ligado aqui, e lembrando que no final estaremos realizando aquela oração em seu favor. Eu convido a todos para estar presente nesta quarta-feira, lembrando que é a terceira quarta-feira, a noite da trombeta, aonde estaremos anunciando o aviso e o alerta da palavra de Deus a todos aqueles que desejam ouvir a palavra do Senhor e aprender a praticar o que vai estar ouvindo nesta reunião de quarta-feira, que é a reunião espiritual, reunião voltada para salvar a alma. A alma é importante. E como diz aqui, você pode acompanhar aí em 2 Crônicas, capítulo 16, versículo 9, diz o seguinte: porque quanto ao Senhor, seus olhos passam por toda a terra para mostrar-se forte para com aqueles cuja o coração é perfeito para com ele. Você vê que Deus se mostra forte para com aqueles que cuja o coração é dele. Se você se mostra fraco no dia da tua angústia, é porque a sua força é pequena. A fraqueza demonstra, a fraqueza demonstrada na angústia é porque a força e a fé é pequena. Então você deve tomar uma decisão e se colocar como forte. Como diz a palavra de Deus, diga ao fraco que eu sou forte. Deus é com aquele cuja o propósito é com ele. E Deus venha te dar força para você vencer esse dia de angústia. Não se mostra fraco no dia da dificuldade, mas se mostra forte, porque quem está dizendo isto é Deus. É Deus falando para você: eu sou contigo e você vai vencer esse dia mau. Como nós lemos aqui na palavra de Deus, ele se mostra forte, cuja aquele o coração está nele. Então coloque as tuas forças em Deus. Coloque a tua confiança em Deus. Porque Deus é Deus e Deus quer fazer coisas extraordinárias na tua vida. Assim como nós estamos vivendo dias de decisões, então convido a você a tomar essa decisão e estar conosco nesta quarta-feira para aprender a verdadeira fé, para aprender a ouvir a voz de Deus. Nós temos reuniões o dia todo, 8 horas da manhã, meio-dia, às 15, mas especialmente 7:30 da noite. Não esqueça de trazer a sua Bíblia para que na hora da meditação da palavra de Deus você venha constatar o que nós estamos falando está ali, com base bíblica. Não é a invenção da nossa cabeça, não é o que nós queremos, mas é o que está escrito. E assim como nós estamos vivendo dias de decisões, dias de decisões, e a melhor decisão que você, minha amiga, meu amigo, deve tomar é se fortalecer. Se fortalecer para buscar em Deus a força para que você venha prosseguir na caminhada. E lembrando que nós estamos no jejum de Daniel e você deve se aprofundar mais na meditação da palavra, na leitura da palavra, e ali está conectando a sua mente nas coisas do alto, que é as coisas do Senhor. Então quero deixar para você a chamada que fala de quarta-feira e depois um relato de uma pessoa que vai contar a sua experiência com Deus. Vencer venceu o dia das angústias e tomou a decisão de colocar Deus em primeiro, e hoje está aí testemunhando, falando o que Deus tem feito, o que Deus continua fazendo na vida daqueles que se entregam. Então fica ligado conosco e até o fim estaremos trazendo a você a bênção através da oração. Você recebeu agora a palavra, a bênção da promessa, e no finalzinho a bênção da oração em seu favor, em favor da sua casa, em favor de toda a sua vida. Então já vai se preparando aqui, daqui um pouco estaremos ministrando a bênção através desta oração. Então acompanhe essa chamada e em seguida a gente volta.
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2: Eu era uma pessoa vazia e eu tentava me preencher com coisas que eu achava que eu iria encontrar a felicidade. A Luane de 2014 era uma pessoa totalmente frustrada, mesmo conhecendo a palavra. Uma pessoa triste. Eu tinha insegurança, né? Tendo total conhecimento na palavra, mas eu era uma pessoa muito insegura. Quando eu estava sozinha, eu me via triste, chorando, e mesmo conhecendo a palavra, eu não conseguia crer. Aí veio a Copa, né? Mesmo com a vida cheia de problemas, né? Tristeza. Eu vi a oportunidade da Copa ali, um momento de eu tentar ser feliz. E nesse mesmo período, veio a proposta, né? De fazer o jejum de Daniel. Mas eu decidi não fazer, para torcer pelo Brasil. Na minha cabeça era a vez do Brasil ganhar o Hexa, né? Então foi onde eu falei, não, eu não posso perder. Eu já sabia que o jejum de Daniel teria outras vezes. Então eu falei assim, ah, na outra oportunidade eu faço, eu me lanço. Mesmo sabendo que o jejum de Daniel seria a minha oportunidade de receber o Espírito Santo, aonde ele traria toda aquela alegria, preencheria todo aquele vazio, aquela tristeza, eu decidi não agarrar, né, essa oportunidade. Ali foi o início da minha queda, porque foi onde eu fui deixando de olhar para Jesus para olhar para outras coisas, né? Veio o esfriamento espiritual, brigas, né, no meu antigo relacionamento, e mal sabendo que ali eu viria me afastar também. Quando eu me afastei, eu senti aquela sensação da tal liberdade. E foi onde eu fui me lançando, eu fui esquecendo das coisas que eu aprendi na palavra e fui me entregando a outras coisas, envolvimento com outros homens, procurando aquela tal felicidade em pessoas, narguile, passei a fumar narguile, bebidas. Eu fazia propositalmente de me embriagar para tentar apagar todo aquele vazio, aquela tristeza que eu sentia dentro de mim. Chegou um ponto que eu me envolvi com um rapaz onde ele era casado. Mesmo sabendo, eu quis me aprofundar, sabendo do risco que eu poderia correr, né? E foi onde ele conseguiu o que ele queria. E cada um depois seguiu sua vida. E depois dele eu acabei me envolvendo com outra pessoa, aonde eu descobri uma gravidez indesejada. E eu tomei uma atitude a qual eu nunca imaginei que eu iria tomar, de não seguir com essa gestação. Eu me senti a pior pessoa do mundo, né? Eu me senti um lixo. Eu me senti uma pessoa sem valor nenhum. E quando eu já estava no fundo do poço, eu tive começo de depressão, né? E eu vi que eu tinha que fazer algo diferente na minha vida, né? Eu não poderia continuar com aquele mesmo caminho, tendo as mesmas atitudes, que nada ali estava me preenchendo. Então chegou o momento que eu clamei a Deus em pensamento, pedi para Ele enviar alguém para me ajudar. E eu já tinha um estabelecimento, onde eu tenho um salão, e teve uma obreira da igreja, marcou um certo procedimento comigo, e dali então ela continuou a voltar, e ela foi me evangelizando. E ali eu me lembrei de quando eu pedi para Deus me ajudar. Eu vi como o próprio Senhor Jesus. No começo, quando ela me evangelizava, eu resistia um pouco, mas teve um dia que eu falei, eu vou. E eu achei que todo mundo ficaria me olhando, me julgando, mas foi totalmente ao contrário. Aquele pensamento que eu tinha, que as pessoas iriam me julgar, ou apontar o dedo, foi totalmente ao contrário. As pessoas me abraçou de uma tal forma que eu falo que foi o abraço do Senhor Jesus. E ali eu fui tendo um entendimento, né, da minha libertação, de seguir o caminho de Jesus. E quando eu voltei, eu tive um entendimento que o Espírito Santo, ele tinha que ser a minha prioridade, porque no passado a minha prioridade era o meu eu, e dessa vez eu tive esse entendimento, que eu tinha que ter ele mais do que qualquer coisa, mais do que qualquer desejo na minha vida. E ali foi nascendo uma sede dentro de mim. Eu ouvia a palavra do bispo também. Toda e qualquer oportunidade que eu tinha de estar próxima de Deus, com jejuns, orações, madrugada, sacrifício, eu passei a fazer, passei a ter o desejo de fazer também. Até que eu havia feito o jejum de Daniel, né? Terminei o jejum. E em seguida veio a Fogueira Santa, a proposta da Fogueira Santa. E foi onde eu me lancei, no altar. E é onde foi que eu falei para Deus, meu Deus, está aqui o meu tudo. O meu eu, o meu passado, as minhas tristezas, os meus erros. Eu te entrego em tuas mãos, até mesmo o meu futuro, né, os meus planos. E foi aonde eu me entreguei por completo, sem reservas. Foi aonde eu recebi o Espírito Santo. E quando eu recebi o Espírito Santo, toda aquela tristeza, aquelas dúvidas, medo que eu tinha, se transformou em alegria, se transformou em paz que eu não tinha dentro de mim. Então ali eu tive paz, eu tive alegria, eu tive a certeza que Deus, ele era comigo, e eu senti o amor e a dor que o Senhor Jesus sente pelas almas. Hoje eu sou uma pessoa feliz, sou uma pessoa que tem confiança, né? Sei que Deus, ele tá comigo. Pode cair o mundo, mas eu confio no Deus que está dentro de mim. Tenho paz, tenho alegria, tenho uma família completa, né? Tenho uma empresa, né? Mas o mais importante que eu tenho, e eu não largo mão, é o Espírito Santo. Eu posso dizer que eu encontrei minha verdadeira alegria, o meu verdadeiro amor, aonde eu tentava procurar pessoas, em bens materiais, foi aonde eu encontrei no Espírito Santo. A paz que eu procurava, né, no mundo, com coisas, redes sociais, coisas seculares, a paz que eu tanto procurava, eu recebi no altar.

0: Você acabou de ouvir o relato da Luane, que fala da experiência dela com Deus, que fala da importância de valorizar o espiritual. Porque se você se entrega a Deus e prioriza a tua vida com Deus, Ele te preenche, Ele te fortalece como a Luane. A Luane hoje é uma mulher transformada. Hoje, dentro de si, habita o Espírito Santo. Ela se entregou os seus medos, os seus traumas, as suas desobediências, os seus pecados, os seus orgulhos. Quer dizer, ela se derramou aos pés do Senhor Jesus e reconheceu a sua condição. É o que nós estaremos fazendo nesta quarta-feira. Não só quarta-feira, mas todos os dias a gente convida as pessoas para se derramar diante do altar e se entregar a Deus, que é o que vai ajudar, que é o que vai acrescentar na vida o que você precisa. Assim como ela falou do jejum de Daniel, que hoje é o segundo dia, que vamos viver esse propósito até o dia 2 de agosto, aonde nós vamos nos aprofundar mais na leitura da palavra de Deus, nas orações, no jejum. Vamos nos aprofundar mais em buscar as coisas de Deus, nos envolver mais com as coisas do Senhor e assim estar ali focando, colocando a nossa mente em Deus, buscando o que mais importa, que é a paz da alma. Talvez você está a me ouvir e você não tem paz, você não tem alegria, você tem vivido um dia de angústia. Então seja forte, não se enfraqueça. Mas como que eu vou ser forte? Tomando a decisão de se entregar de corpo, alma e espírito ao Senhor Jesus. Talvez um dia você esteve na igreja ou está afastado. Então volte para os braços do Senhor. E talvez você nunca frequentou, mas você sabe que tem que buscar. Você sabe que você precisa da ajuda divina. Então convido a todos a estar conosco nesta quarta-feira. Veja o horário que fica melhor para você: de manhã, na hora do almoço, à tarde, à noite. Veja o horário melhor e venha. Venha do jeito que você está. Talvez você está aí a me ouvir, você está angustiado. Dentro de você, você está devastado. Mas Deus quer mudar. Deus quer tirar essa devastação que está dentro de você, de tristeza, de angústia, de pensamentos negativos, de tudo. Deus quer colocar a paz, a alegria, a certeza, como Ele fez na vida da Luane. Ele vai fazer também na tua vida. Então se prepara, porque a obra do Espírito Santo vai ser manifestada na tua vida. Essa quarta-feira é a terceira quarta-feira da trombeta. A palavra de Deus é a trombeta que está sendo tocada. A trombeta que está alertando, avisando, anunciando que o Senhor Jesus está chegando. Então se prepare para recebê-lo e para se entregar a Ele. Agora eu quero convidar você a se preparar para a oração. Pega aí o teu copo com água, prepare os objetos, o que você estiver fazendo. Se você puder parar, então pare. Reúne aí as pessoas que estão com você. Você está no trabalho? Você está no teu trabalho? Então reúne os amigos. Você está em casa, reúne a família. Você está só, então se conecta com Deus através desta oração. Porque Deus vai ouvir o seu clamor. Então vamos nos preparar para a oração.
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0: Meu Deus, através desta oração, o Senhor venha fortalecer todos os que estão conosco sintonizados nesta oração. Que o Senhor venha fazer o que fez na vida da Luana, venha fazer na vida dessas pessoas, que haja a transformação. Tem pessoas, meu Pai, que neste momento estão com a vida devastada por causa dos vícios, brigas, por causa das contendas, do ódio, da mágoa, dos pensamentos de morte, a tristeza, a angústia. Que o Senhor venha, meu Pai, quebrar, eliminar essa devastação que o mal tem feito na vida dessa pessoa. E venha trazer a transformação, venha trazer a libertação, venha trazer o milagre total da transformação. Que a tua palavra é vida, que a vida chegue a essa pessoa e que essa pessoa venha se entregar agora através desta oração. Essa pessoa está sintonizadas contigo, meu Pai. Então venha ajudá-las, venha fortalecê-las e assim a tua palavra se realize e concretize sobre todos. Consagra a água que essa pessoa tem, consagra os objetos que essa pessoa está em mão, consagra a vida desta pessoa que está sendo entregue a ti e venha fazer, meu Pai, a transformação total. E que essa pessoa, ao terminar esta oração, ela venha ter a certeza que o Senhor ouviu a sua oração. Essa pessoa que talvez no começo deste programa estava fraca, se sentindo pequena, mas agora se fortalece, se sente grande, porque o teu espírito está a fortalecer. Diga ao fraco que eu sou forte. Então receba a força da palavra de Deus. Força para você tomar a decisão, abandonar a vida errada, abandonar a mágoa, abandonar o ódio, abandonar a vida de devastação que você tem vivido, para tomar uma decisão de se entregar e buscar em Deus o auxílio e ajuda. E se você crê, diga amém. Graças a Deus. Se você tem da água, pode participar na fé e na certeza que a tua oração foi respondida. Graças a Deus. Agora, toma essa decisão de estar conosco nesta quarta-feira. Tá bom? Então vamos ficando por aqui. Que Deus abençoe a todos. E que a paz e a alegria do Espírito Santo esteja na vida de todos vocês. Até mais, e amanhã, 18h30, estaremos aqui novamente no Ponto de Luz. Fica com Deus.

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14. Como é que foi o seu dia, hein? Tudo jóia? Tudo legal? Seu início de noite agora é com a Batuta. Então, modéstia à parte, você tá em excelente companhia. Obrigada pelo carinho da sua sintonia. Ouvindo pelo radinho, pelo aplicativo, conta pra Batuta no WhatsApp 42990086, porque hoje, toda terça-feira, é dia de sorteio. 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Você que vai mandar mensagem, vai pedir sua música, vai dar boa noite pra Batuta, vai concorrer a um rodízio, pode ir na quinta ou na sexta-feira. E a Espanha levou, eu não acredito. Quer dizer, vou ter que acreditar, né? Me parece que o jogo acabou 2-0 pra Espanha. Eu não assisti o jogo, mas é uma pena, porque olha, eu falei daquele fato isolado do Mbappé, né, que ele não cumprimentou o goleiro, mas a gente não pode ser injustiçado ou totalmente tomado por uma única decisão ali. No sangue quente, no calor da partida, a gente não sabe o que aconteceu. Eu não sei, você também não sabe. Nós não sabemos. E a vida é assim, é ação, reação. Então a gente sempre tem que ver os dois lados. Mas os gestos dele, fora dos gramados, já vi muita coisa bacana sobre ele. E eu e o Nelson Telles estávamos sendo franceses, torcendo para a França. Infelizmente a França caiu e a Espanha já está na final. É do

Tomara que seja a Inglaterra. Você é Inglaterra ou é Argentina? Me conta aqui no WhatsApp da Botuda quem que você vai torcer, porque amanhã eu vou tirar sarro de todos vocês. Brincadeira, eu amanhã sou a Inglaterra. E você, pra quem você vai torcer? Conta pra Botuda aqui no WhatsApp. Um abraço pro Urso, que já tá chegando. Salvador, lá da Impopel, vai chegando, vai mandando seu abraço, que eu já vou falar com todos vocês. Gente, tá começando, essa semana começa a novena e festa em louvor a Santana e São Joaquim, 60 anos da Diocese. Missão, testemunho e gratidão. Começa sexta-feira a novena Santana e São Joaquim, ó. Todo um calendário aqui, uma programação maravilhosa pra gente aproveitar todos os dias a novena, às 7 horas. Às 7 horas tem novena, a partir de sexta-feira, Santana e São Joaquim. Um abraço pra você que tá chegando. Vai aumentando o som, vai mandando seu abraço. Tô te esperando aqui, ó, na 102.

0: galera sintonizados, quanto a gente tá chegando. O Batidão já é parceria fechada, ó, das 7 horas, tá todo mundo ligadinho. Obrigada pra você que ouve a Batuda pelo aplicativo também, cidades vizinhas, Santa Catarina, Mato Grosso, Curitiba. Um abraço pro meu amigo, bora começar a falar do meu povo. Oi, Baguá de Guarapuava, boa noite, Guarapuava, sintoniza o Batidão da Batuda. Juliano e Michele estão ligadinhos com a Batuda, boa noite pra vocês, um grande abraço também, Juliano. Alô, Urso, seja bem-vindo, o nosso amigo Urso, deixa eu dar um play aqui no áudio do Urso.
1: Fala, Batuda, tamo fazendo uma janta aqui das tuas cuitas aí, Batuda. Eu e o Fabão.
0: Um abraço pra você e pro Fabão, meu amigo Urso, o Fabão fazendo janta. E quem que tá nas panelas hoje? Você ou o Fabão, hein, Urso? Mas olha, porque se você é cozinheiro, o Bronze tá aprendendo aos poucos, sabe, Urso? Sempre que eu fiz tudo em casa.

0: Tanto que você quer tomar no outro dia, eu calculo por medidas de copo. Ele toma 2 copos americanos de café pela manhã. Eu coloco 2 copos de água, a colherzinha de café mais fraquinho pra não fazer mal pra ele. Ele gosta de mais fraquinho de manhã. Agora, quando ele chega em casa, é café forte. Aí, urso, ele traz pra casa, então ele nunca se preocupou com nada. Agora, aos pouquinhos, eu tô ensinando ele, porque eu sempre treinei à noite. Eu tava conversando hoje com a Terezinha, a amiga lá do meu amigo Nelson Tênis, também tá por aqui, tá dando carona pra Batuda. Pelo jeito está nas estradas, já falo com você, tá bom, Nelson? Então, nós estamos conversando lá na academia sobre isso. Eu esqueci agora. Eu tava falando. Então, lembrei, eu sempre treinei à noite. Já fazem 13 anos que eu faço academia e sempre treinei à noite. Só mudei de horário treinando de manhã agora por causa da rádio, que meu horário começa às 7 e é justo o horário que eu ia pra academia. E confesso, meu amigo urso, que eu estou amando treinar de manhã. Tô de fone no intervalo, papapá, porque o mulher pra gostar de conversar. Sou eu. Aí a Terezinha falou, eu também sou assim, Ana. Se eu vim de noite, eu não treino. Eu falei, ah, essa peca é desse jeito mesmo. E eu também. Fala, urso.
1: Viu, Batuda, mas então é de bom essa cafeteira aí, né?
0: É muito.
1: Um frio desse aí, nunca essa gente levantar pra fazer café.
0: É muito boa, urso. Tem lá na Magazine Luiza, é menos de R$200. 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Alô, amoroso! Deixa eu ver o amoroso aqui, a foto da Antonelli. Um beijo pra Antonelli, pra Aninha, pro amoroso. A Elô, lá de Mano Ribas. Oi, Luana! A Luana tá em casa hoje, vamos ver o videozinho dela.
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0: Um beijo pra você, minha querida Luana. Tá de folga hoje. Hoje é terça-feira, né, Luana? Também ninguém é de ferro. Não é pra ser filha da Rosana que você tem que trabalhar de domingo a domingo? Descendo a lenha na Rosana. Um beijo pra você, Luana. Boa folga na companhia da sua amiga da rádio. Alô, Eva Regina. Quer ouvir a música Cheiro de Culpado? Já mando pra você e pra toda essa galera animada aí do Conjunto Santa Rita. A Eva também estava nos melhores do ano com a equipe do restaurante Alvorada. Amei ver vocês lá, Eva. Cumprimentei as meninas simpáticas e queridas lá do Alvorada, que foram melhores do ano para na Centro. Parabéns também por esse título. A galera que vai, todo mundo gosta, né? Porque é um reconhecimento tão bacana e a gente fica faceiro. Como tá recente aí? Já fala. Não vai falar hoje, não fala amanhã. Não fala quinta. Um beijo, Eva. Oi, Sueli. Sueli Stasiak também tá por aqui. Eli Amarali.
3: Boa noite, Aninha. Tudo bem? Gostaria de ouvir a música Castelo de Amor, Carol, aqui das 5 Encruzilhadas.
0: Um beijo pra você, Carol. Castelo de Amor é o pedido musical dela dessa noite de terça-feira. O Salvador 5 da Ipopel falou, Batuda, hoje dá pra rodar uma do Eduardo Costa. O que você acha? Ah, eu acho que dá. Combinado, meu amigo Salvador. Um abraço pra você. E ele acha que vai dar a Argentina. Salvador, eu acho que a Argentina é muito raçuda. É difícil a Inglaterra passar. Eu não entendo tanto de jogo. Acho que tem que abrir as laterais. O ataque tem que avançar. E a defesa tem que fechar. A mulher falando de jogo é uma maravilha. Mas Salvador, falando sério, eu não entendo muito de jogo. Na verdade eu entendo, mas eu não tenho acompanhado. Então como eu não tô acompanhando, eu sei do foco e da raça da Argentina. Vai ser difícil tirar da Argentina. Porém, afinal já tá decidido que é a Espanha. Vamos ver se é a Espanha e a Argentina ou a Inglaterra. No fundo, eu acho que é a Argentina também. Um abraço pra você, Salvador. Alô, Vera Lúcia da Pitanguinha, sintonizada. Vou mandar uma moda linda pra você do Panda, tá bom, minha amiga? Vera Lúcia, um beijo. Cadê meu amigo Nelson? O Nelson tá dando carona pra Batuda. Batuda, estou sintonizado. Indo pra reserva, ligado no programa. Hoje eu quero ouvir Léo Avre e Letícia.

Obrigada pela carona e no próximo bloco tem Léo Ávila e Letícia pra você curtir. Ontem o Nelson pediu na suíte 08 e como a Vatura tocou o lançamento Cuide Desse Amor, ficou pra hoje e hoje eu pago a dívida. Você me aguarde aí, Nelson. Um abraço, obrigada pelo carinho. Deus abençoe nas estradas, viu, Nelson? 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

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E agora tem essa música lindíssima pra todas as mulheres. Foda do Batidão. Simone Mendes, 7h24. Manda sua mensagem. Eu tô esperando você aqui. Hoje tem rodízio.

Diego Almeida, que o meu amigo Fernandinho Camilo passou primeiro pra mim. Então você vai vir primeiro lançamento aqui no Batidão. E só semana que vem que vai estar disponível aí nas suas playlists, tanto no Spotify quanto no YouTube também. Diego Almeida.

da toda a família do Fernando. Um beijo pra vocês. Que gostoso tocar o primeiro sucesso aqui, né? Sempre no Batidão. Batidão Sertanejo, a sua amiga da rádio. Um abraço pra você que tá chegando. Tá mandando seu abraço pra todo mundo. Tá conferindo que hoje tem rodízio de pizza da Atlântica. Então, vai mandando a sua mensagem pra você participar do sorteio do rodízio da Atlântica. 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Então você vai pra arrasar nesse rodízio. Depois você me conta. O Janelinha, eu acho que foi o recorde que o William tava me contando. Ele confirmou. O Janela falou e ele me contou. Me confirmou. 25 pedaços. Aí eu quero saber quantos que você vai conseguir comer. Um abraço pra galera aqui no WhatsApp. Marlene, boa noite, minha querida.

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Até 7:30 da noite.

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Diego Almeida, produção e composição do nosso amigo Fernando Camilo. Você ouve primeiro aqui no Batidão.

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1: Aí, Júnior, o que será que tinha naquele áudio, hein, meu irmão?
2: César,
3: eu também quero saber, velho.

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queima B.O., eu não gosto de falar, cara. Eu só falo brincando. Sabe quando não é da pessoa, assim, você fala uma coisa que não combina com você? É o tal do B.O., comigo não combina. Se eu falar, é brincando. Mas assim, gente, qualquer problema que você tenha, desde que o INSS

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0: carinho. A Giovana, nós nos conhecemos na Academia Corpus. Depois nós mudamos pra Vitale também. E depois na Evolution. Então a gente é amiga já de muitos anos. Um beijo pra você, Giovana, e o maridão Diego Almeida. Alô, minha amiga Luana, tá bonita? Ai, oxi! Você falou que eu tô bonita? Oxi! Peraí, Luana. Toma pra você não me deixar feliz e triste. Um beijo pra você, eu tô brincando. Um beijo, Luana, obrigada pelo carinho. Toca aquela outra música do Diego. Ah, é boa também. Aquela outra do Diego também é muito boa. Essa é fresquinha, vai ser lançada semana que vem. E você já ouviu primeiro aqui. E essa música do Diego realmente é muito boa, né, Luana? É aquela que hoje eu tô mais bonita. Ah, então tá bom, obrigada, minha queridona. Adoro ter vocês aqui, boa folga, Luana. Colocou o marido pra fazer a janta já? Você tem cara que judia desse Luciano. Mas você tem cara, Luana. Luana, Luana, alô Elisângela na Planalto, sintonizada com a batuda, boa sorte no rodízio de pizza, minha amiga. Luiz Letrei, ele, dona Marlene, que é o Vilma do Chitãozinho, Chororó, boa noite, seu Luiz. Boa noite, Carol, a Carol já programou a dela, ó, é no próximo bloco, hein, Carol. Oi, Matilde, tá linda de marrom, obrigada, Matilde, adoro o comentário de vocês, meninas. Mulher apoia mulher, vocês jamais vão ver eu metendo pau da mulher. Gente, mulher é pra levantar a coroa da outra mulher, não é mesmo? Então um beijo, Matilde, obrigada pelo carinho. Boa noite pra dona Neuza Silva lá de Cândido.
1: Boa noite, Batuda, que a Neuza, tudo bem?
0: Graças
1: com
0: a
1: você?
0: Deus e a senhora.
1: Que pra mim, do amado, estou no escuta, ótima noite, beijo.
0: Ótima noite pra senhora, dona Neuza.
2: Fala, Batuda, boa
3: amiga
2: noite.
3: Batuda.
2: Oi, amiga Batuda, boa pois noite. Ubers por cá, estamos com o celular da mãe hoje aí. Mandar um áudio e marcar presença. Roda aí pra nós.
3: Hi.
2: Zé Henrique Gabriel. E participação de Maiara e Maraísa. Calma, respira. Manda um alôzão pra nós. Tamo aqui ligadinho.
3: Hi. Amiga Boduda.
0: Oi, minha Lívia, querida.
3: Amiga Boduda.
0: Tudo bem, Lívia? Ó, chega pertinho do rádio que a Boduda vai te dar um beijo. Mua, que bom que você tá aqui, Lívia. Um beijo pro Nicolas também. Pra mamãe Roseli, que deve estar fazendo janta. Essa mamãe maravilhosa. Adoro a família toda aqui, viu, José? É, Rubens, Roseli, Nicolas e Lívia. Eu não vou bater parafuso. Prometo. 7h53, boa noite, Beiço. O Beiço tá ligadinho, trabalhando e ouvindo a melhor pelo app. Obrigada, Beiço, pela sintonia. Alô, Diego, lá da Selaria Stoski. Batuda, manda um abraço pra nós aqui, ó. Também quero levar esse rodízio. Boa noite, Diego.

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1: Boa noite, Aninha, tudo bem? Gostaria de ouvir a música Castelo de Amor, Carol, aqui das Encruzilhadas.

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procurar um diagnóstico. O Google é igual a previsão do tempo. Eu falei que ia esquentar a partir de quinta-feira, cheguei correndo olhando a previsão do tempo. Agora em Pitanga tá 11 graus, sensação térmica de 10. Aí eu falei, vamos ver, né? Quinta-feira, né? 30 graus, né? Mais de 30 em algumas cidades. Que nata, galera! Fui tapeada. Ó, quinta-feira a máxima não passa dos 21 graus. E no sábado e domingo, 23 graus. Ou seja, ainda não é 30. Já é alguma coisa, mas a previsão do tempo me enganou a princípio, porque sempre tá mudando, né? E a previsão dizia que a partir de quinta-feira as temperaturas subiriam. A mínima sim, a mínima subiu para 15 graus nos próximos dias. É só mais amanhã que amanhece frio, 7 graus. Quinta-feira já é a mínima 10, sexta-feira a mínima 15. É um bom sinal. 23 graus pra mim tá ótimo, eu não tô reclamando não. Eu só tô falando.

0: e bate 23 milhões de pessoas simultaneamente. É a maior live da história do YouTube, com a KZTV e a transmissão do jogo, que ela tinha os direitos para transmitir sozinha, França e Espanha. Amanhã às 4 horas na Globo tem Argentina e Inglaterra. Vai Inglaterra! Vai Inglaterra! Um abraço pro Sete. O Sete tá sintonizado com o batidão. Bora pro WhatsApp da Botuda pra conferir a maior audiência. 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Alô, Terezinha, boa noite, Gilberto.
1: Minha Botura, estamos ligados na programação aqui no Planalto. Chegando um pouco tarde agora, um novo serviço.
0: Ah, tem novo serviço, cara.
1: A gente chega mais tarde em casa, mas estamos sempre ligados na programação. E coloca lá no sorteio. Toca Bruno e Marrone pra nós.
0: Bruno e Marrone, um abraço pra você, Gilberto. Já vou mandar uma do Bruno e Marrone pra você e pra Elisângela. Boa noite na companhia da Batuda. Bom descanso pra você, Gilberto. 8 e 8 horas iguais. Vai lá no Google e veja qual que é o significado de horas iguais. 1:31, 13:31, horas invertidas também tem significado. Corri olhar. Tem gente próxima falando mal de você, mas eu falei, mas é um cacete. Eu não faço nada. Mas aquela coisa, né, gente? Diz que a luz, ela atrapalha as trevas. Então, se você não fez nada pra pessoa, a pessoa não gosta de você de graça, sinta-se muito bem obrigada, porque o problema não é com você. Gente, é brincadeira, porque outra coisa, que você é católico, você acredita em Deus, essas coisas a gente brinca, mas o significado sempre vem de Deus. Essas coisas é só mais brincadeira, a mesma coisa que signo. Eu acredito muito na personalidade, não bate totalmente, mas muita coisa bate com a personalidade. Agora, signo dia de hoje, essas coisas, eu não acredito. Eu acredito que Deus provê, Deus proverá, e o signo diz que não é de Deus. Mas eu brinco com o tarô, por isso que o tarô é só uma brincadeira no programa do Bronze. Você pode pedir a previsão pra você também, só na brincadeira. Alô, Célia do Bom Retiro, um abraço pra você, Célia. E são tantas vertentes, né? Tem gente que acredita em signo, tá tudo bem, você acredita no que você quiser. Sempre. A gente não pode tentar mudar a opinião do outro. Isso já é chato, é coisa ultrapassada. Você fala as coisas que você acredita e cada um acredita no que quiser. Cada um tem que ter opinião própria. Não se Maria vai com as outras. Se você gosta de signo, você gosta e pronto. Aí se você acredita em o segredo por trás do segredo. Você mentaliza aquela mansão dos sonhos lá em Alphaville. Você mentaliza Han. Eu vou ter. Eu não acredito. Sinceramente, tem gente que acredita, tem gente que acha que atrai. A única vertente que eu acredito é: Deus sabe de todas as coisas. O que eu merecer, eu vou ganhar. Muita coisa eu não vou merecer, por exemplo, injustiça. Essas coisas, essas dores que a gente passa na Terra, faz parte. Eu tava vendo isso, o padre falou: você ser uma pessoa boa, seguir os mandamentos da lei de Deus, não vai te livrar das dores do mundo, porque a vida é assim. É tudo crescimento, é aprendizado. Porém, você acreditando que Deus sabe de tudo, na hora certa, tudo vai dar certo. Eu acredito nisso. Se deu certo, é porque Deus quis. Se não deu certo, é porque não era pra ser. Eu jamais vou achar que é outra situação. Mas tem gente que acredita no segredo por trás do segredo, em signos, cada um acredita no que quiser. E é isso aí, cada um com a sua opinião. Nada de impor opinião, não. Eu não vou impor. 8:11, boa noite, Célia. Boa noite, Jéssica Latsuki. Um beijo pra você. É verdade, né, Jéssica? Eu também acho. Um beijo, queridona. Um abraço pra Célia do Bonitinho, maridão, Joanides Baltazar, Iraci lá de Santa Catarina, sintonizada pelo aplicativo. Aline Dominico, um beijo, Aline. Um beijo pra você, pra Gisele, as meninas do Ateliê da Charla. Alô, Edenilson Koliski, ligado no batidão. Boa noite, Edenilson. A Lu, lá do Cantu, a Lúcia tava sumidinha. Um beijo pra você, Lúcia. Alô, Renato, Diego, lá da Celaria Stoski. Alô, Hélio Brai, como é que você tá, Hélio? Deixa eu ver se tem áudio do Hélio. Tem um áudio aqui.
2: Boa noite, Botuda. Acabamos de chegar em casa e estamos sintonizados aí no batidão. Se der tempo aí, toque uma pra nós aí do gosto do ouvinte Hélio Brai. Ótima e abençoada noite, Botuda, pra você, tua família, todos os ouvintes do programa Batidão da Botuda e Rainha da 102, que é sensacional.
0: Um abraço, meu amigo Hélio.
3: Boa noite, minha amiga. Tudo bem? Tudo animado?
0: Tudo bem,
3: manda música, tô escutando o teu programa. Seu programa é nota 1000.
0: Obrigada, Carmen.
3: Oi, adoro teu programa.
0: Obrigada pelo carinho. E eu adoro ter você aqui.
3: Oi. Se for possível, toque Buju da Prima. Esse Buju da Prima toca muito comigo. Oi, sobre a minha irmã.
0: Ah, sobre a sua irmã.
3: Gostava muito.
0: Tem lembrança. A música é isso, meu, né, primo? Carmen? Trazem lembranças da infância.
3: Minha mãe é a conta. Minha tia é a conta.
0: Aham.
3: Mas o Gilda Primo toca muito comigo.
0: Entendi, minha querida. Um beijo pra você, Carmen. Boa noite pra você e pro seu Jurandir. Um abraço pra Marisa. Ana, parabéns pelo seu programa. É a Marisa de Fátima. Obrigada pelo carinho, Marisa. Um beijo pra você. Alô, Terezinha de Jesus Oliveira. Sintonizada com a Batuda, que é a música do JM. Pra quem que tá de aniversário? O Neto Wesley, de aniversário amanhã. Parabéns, Wesley. Saúde, amor e paz e a presença de Deus sempre em sua vida. Um abraço pra Dona Neuza, lá do Alto da Colina. Boa noite pra senhora, Dona Neuza. Alô, Eloan, escutando a Batuda. O Fabiano também, lá no Rio do Meio. Um abraço pra você, Eloan. Um abraço pra você, Fabiano.
4: Batuda, eu quero a música Peão Farrapo dos Garotos de Ouro.
0: Um beijo pra você.
4: Um salve do João Pedro.
0: Um salve pra você, João Pedro. Oi, Marlene, Botuda do céu, que frio. Marlene, eu não vou abandonar meu conjuntinho de baby tão cedo. Achei que as temperaturas iam subir, mas a mínima subindo já ajuda, né? Já não é tão frio pra dormir. O marido rouba as cobertas e dá uma raiva, Marlene. O bronze se enrola nas cobertas, Marlene. Eu fico a ponto de... Ui, ui, ui. Um abraço pra você, Marlene Isabel Rocha, lá de Maringá. Mandou a janta dela deliciosa, gente. Já já tem mais participações. Tá bombando o WhatsApp com a sua amiga da rádio.
5: Tem que respeitar certas canções.

Boa noite, aqui no WhatsApp da Batuda. 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Um abraço pra galera aqui no WhatsApp. Que coisa boa, gente. Já tá sabendo que começa sexta-feira a festa.

0: Suelen.
1: Pela sintonia, alô Diego, lá da Vila Vistosa,
0: que ajuda. Ah, gravou a Botuda falando, vamos ver se agora é ela.
2: E daí, Botuda, como é que você tá hoje? É bom?
0: Amo você. Um beijo pra você, Suelen.

0: mandando também áudio.
1: Boa noite, Botuda. Aqui é a Josiane de Castro da Planalto. Tô ligadinha na Amarelinha. Toque a música aí do Nando Moreno, Facebook, amigo. Beleza? Tá eu e o meu tiazão aqui escutando, João Miguel. Manda um abraço pra ele. Ele tá dele, ele dá com as figurinhas. Tudo de bom, Batuta.
0: Tudo de bom, minha amiga Josiane. Um abraço pro João Pedro mexendo com as figurinhas dele lá da Copa ainda, Josiane. Porque agora a Lana tá querendo as figurinhas, não sei se é de Naruto, mas não acaba mais. É tudo quanto é figurinha. Quando você pensa que acabou, vem outra.

0: aniversário amanhã. Aqui é Elaine Padilha da Planalto. Um beijo pra você, Elaine. Parabéns pro seu sobrinho que vai estar de aniversário, Wesley. E também um beijo pra mamãe Terezinha lá no patrimônio.
1: Boa noite, Botuda. Oi, aqui Marie. É Marlene Cesar Neck, Brasdorf, Mato Grosso.
0: Tudo bem?
1: Toca a música. Castração, afiada. Eu ofereço pro meu esposo Clodimar, meu filho Eric, meu neto Ria Lucas, minha irmã Irene, meu cunhado Sebastião, minha cunhada Ivani, meu sobrinho Leandro, Ana, Caroline, Maria, que estão em Foz passeando, e todos de Cascavel, de Guarapuaba.
0: Um abraço.
1: Tudo de bom.
0: Galera, tudo de bom.
1: Uma abençoada terça.
0: Amém. Pra todos
1: e pra sobrinha Joyce e o sobrinho Douglas, lá de Guarapuava.
0: Galera animada. Isso aí, Marlene. Se esquecer de alguém, eles mandam aqui mensagem na rádio. Mandam mensagem pra Marlene. Adoro ter vocês aqui, Marlene. Excelente terça-feira pra você. Alô, Valdineia Martins da Planalto. Um beijo pra

chegou na reserva, deixa eu ver se é pra, na reserva do caminhão, não, né? Deus o livre, né, Nelson? Era pra reserva, isso mesmo, tava indo pra reserva, já chegou, Nelson. Eu não sei a distância, mas só se foi muito pé de chumbo, né, Nelson? Me conta onde que você tá. Me conta onde você tá. Fala assim, ah, ele é o marido da Dulce. Ah, tá. Tem um meme assim, né? Que o, a mulher tá na academia e o cara olha pra mulher que passa e dela fala, ô, cara, o que é isso? Ele fala, o quê? Eu nem te conheço. Ah, tá, é verdade. Mas nós, mulheres, temos que ser unidas. Nós temos que ser assim, né, Dulce? Um beijo pra você e eu quero saber onde anda o Nelson, você já chegou na reserva. Pra nós contar pra Dulce ficar bem tranquilona na casa. Um abraço, Carmen, Marlene, um beijo. Divo da Planalto, todo mundo sintonizado. Agora tem a música do meu amigo Gilberto, lá da Planalto. Pra Elisângela, fazendo janta, chegando tarde do trabalho e ainda vai fazer janta. 8h26.

0: bem.
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2: Tá pegando fogo e agora um teste. Quero só ver se o urso tá escutando ainda o batidão. A galera das obras descansando, fazendo janta. Que acorda cedo pra curtir o bronze e começar o dia muito bem, né, urso? Essa é a preferida dele, Mato Grosso e Matias, Mariposa.

0: homem que nós estamos cuidando, né, Batuda? Não, quando terminar o programa, nós não desliga o rádio aí, não, hein?
1: Aí sim, ursão.
0: Aô, trem. Boa, aí demais. Sim, ó. Ó.
1: Moda boa demais,
0: hein? Aô, trem.

0: seu aplicativo e engamou no programa da moto. Eu fico tão feliz.
1: Então fizeram uma amizade bonita então com a minha filha.
0: Com certeza.
1: A minha filha tá apaixonou.
0: Que bom.
1: Falei, pronto, bronze. Se apaixonou, minha filha, pronto, bronze, né? O botudo já era. Sou mãe da Sueli Cauane, que do Mato Rico, Zé Nilda. Um abraço pra você, Aninha. Escutando o batidão da botuda, hein? Mas matendo nós também, né? Manda Cristian e Ralph lá pra mim, bem apaixonada, que hoje eu tô no poder.
0: Olha, você tá no poder, que tal? Ela tá no poder? Aí sim!

beijo pra você, Ju. Aline Dominico Botuda, já tô na mesa comendo um risoto. Nossa, Aline, falou pouco e judiou bastante. Risoto nessa noite fria, eu aqui com fome. Ai, que gostoso. Boa noite, Aline. Um abraço também pra Dulce. A Dulce falou que o Nelson é quase um médico. Que ele tratou o Mário do sabão. Mas esse Nelson...

não adianta. A gente, eu não sei você, Dulce. Eu não sei, mas eu acredito que também. Eu não gosto de gente marrenta. Sabe aquela pessoa assim, marrenta? E daí o Ronaldinho Gaúcho disse essa frase icônica e que eu nunca mais vou esquecer. Os marrentos são ruins, os bons são gente boa. Eu assino embaixo. Aninha Lima Botuda. Eu acho que os bons são gente boa. Porque não tem por que se ser marrenta.

0: Maria Miranda, é Elaine Padilha Botuda, mandando beijo pra mamãe Terezinha e pro sobrinho Wesley, que vai estar de aniversário amanhã. A Sueli mandou áudio aqui, ó, vamos ver se é a mamãe dela. Oi, Jéssica Botuda, a máxima é 16 e mínima é 7, isso, amanhã a mínima ainda é 7, mas aí na quinta-feira já sobe a mínima pra 15, tá bom, Jéssica? Amanhã é frio ainda, se prepara o teu casaco.
1: Um abraço também.
2: Meu nome é Zenilda ou Botuda?
1: Zenilda.
2: Ah, então tá querendo me dar prejuízo aqui pro lado do Mato Rico, mas avise nós e venha mesmo. Venha, qualquer coisa nós já sangramos um porquinho pra nós fazer no tacho. Não deu preguiça.
0: Aí sim.
1: Um beijo pra você.
2: Ah, meu nome é Zenilda, sou mãe da Sueli em Cauane.
0: Um beijo pra você, Zenilda, um prazer ter vocês aqui, ó. Christian Ralph, em Nova York.

0: do Valdinei. Eita, Valdinei. Tá ouvindo a batuta, Valdinei? Alô, Valdinei. Boa noite, meu querido Valdinei, lá do Grupo Perigosão de Pitanga, tá sintonizado com a batuta. Essa do Cristi Ralf foi pra galera lá do Mato Rico. Alô, Marlene do Mato Grosso, um beijo. Thiago, tá curtindo aí, ó? O Thiago pediu placa preta.
1: Ô, Geraldão, cadê aquele verso? Fala aí.
2: É mais ou menos assim, ó. Bebo da branca, bebo da amarela. 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
5: 8h44, reta final do Batidão da Botuda. Todo mundo sintonizado, a melhor programação é moda sertaneja, atual, mais antiga, porque música sertaneja não tem idade, né? O que é bom, tipo essa aqui, ó, Fátima Leão, 84 tempos.

Amoroso, a galera lá de Mano Ribas, todo mundo sintonizado. O urso falou que a Fátima é desumana. Gostei, urso. Gostei do palavreado. Acabei de ver um meme assim, urso. Todo mundo perguntando o que eu faço da vida, mas ninguém pergunta o que a vida faz comigo. Pouco dramática, né, urso? Gente, se não fossem os memes, as coisas engraçadas da vida, eu já teria endoidado. Outra coisa que eu achei legal, outro meme aqui, ó. De tanto me fazer de doido, eu tô ficando. Mas isso é uma coisa realmente muito legal. Porque, ó, se você for uma pessoa otimista, cada vez mais você se torna, assim, confiante, otimista. E isso espalha pra todo mundo que tá perto de você. É uma coisa muito gostosa. Agora, o contrário também é. Se você é uma pessoa reclamona, que nada tá bom, coitado das pessoas ao seu redor. Que aí vai ser isso dia, noite, noite e dia. Deus é mais. Deus me proteja. Olha só, agora uma sequência de frases muito lindas pra você. Finalzinho do programa, já no próximo, depois da música do Chitãozinho Chororó, do cachorro amigo, amigo. Cachorro, mil vezes um cachorro amigo. Ou amigo cachorro. Enfim, você vai ouvir já já. Essa música também marcou época e é muito bonita. Gente, a pressão é um privilégio. Eu acredito nisso, sabe por quê? Quando você se sente pressionado. Ah, você tá duvidando de mim? Então espere. Aí te impulsiona pra você fazer mais. O medo, ele te paralisa. Então você tem que, ó, avançar. A pressão é um privilégio. Os tempos difíceis forjam caráter. Caráter é inegociável, não importa o que aconteça. Mantenha as pessoas perto de você, aquelas que acreditam. Então você tem que manter essas pessoas perto de você. Faça o seu melhor todos os dias. Não tem erro. Você acha que ninguém tá vendo? Ah, tá sim, pode ter certeza. Deus quer que você vença. E quanto mais tranquilo você tá, mais claro você pensa. Eu acho isso sensacional. Uma sequência de frases lindas pra gente nessa noite gostosa. Já já tem a mensagem e o sorteio depois dessa moda aqui que os meus amigos lá de Santa Maria pediram. Seu Luiz Letrei e Dona Marlene, um beijo pra vocês.

caminhoneiro, Nelson. Agora eu pude provar que é verdade. O tal do caminhoneiro sabe onde parar pra jantar e almoçar. Se você vê vários caminhões, pode parar. Essa é verdade. Olha só o pratão do Nelson Teles que ele tá jantando agora. Um abraço, Nelson. Você caprichou demais, mas vocês sabem as minas, né? É assim que fala. A mina de ouro. Vou explicar, senão a Dulce pode pensar que eu falo mina e menina. Nelson, que gostosa tua janta. Deus abençoe. Uma boa janta pra você, Nelson. A Dulce falou que você ia parar em Mano Ribas, né? Então, um abraço pra você. Obrigada pelo carinho. Um abraço pra Jéssica, a ganhadora do rodízio de pizza. É a nossa amiga Jéssica. Deixa eu ver o final do telefone. Jéssica Latizuki, 8476. Jéssica, você foi a ganhadora do rodízio da Atleticana. 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A gente vai combinar em off, tá? 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Em tudo dai graças a Deus. A vida tem um jeito curioso de revelar quem realmente somos. Em algum momento, alguém vai decepcionar você. Palavras vão machucar, atitudes vão deixar marcas e situações inesperadas vão testar a sua força. Não existe uma vida livre da dor. O que existe é a escolha de permitir que essas experiências definam o seu destino. Ou apenas faça parte da sua história. Ser ferido é humano. Permanecer no chão por causa disso é uma decisão que ninguém pode tomar por você. As pessoas podem tentar desacreditar dos seus sonhos, questionar sua capacidade ou até comemorar com seus momentos difíceis. Mas existe uma diferença enorme entre sofrer um golpe e desistir da luta. Quem desenvolve resiliência entende que cada obstáculo carrega uma oportunidade de amadurecimento. As cicatrizes, que não são sinais de fraqueza, inclusive, elas são provas de que você continuou caminhando, tentando, mesmo quando seria mais fácil abandonar tudo. A dor pode ensinar, fortalecer e preparar você para desafios ainda maiores. No fim, ninguém controla o que os outros fazem. Mas todos podem decidir como vão responder às adversidades. Você pode ser machucado, pode enfrentar perdas e viver dias difíceis. Mas nada disso tem o poder de definir quem você vai ser amanhã. A sua força aparece justamente quando você decide não parar. Você continua, mesmo depois de tudo que tentaram fazer para você parar. Quando a vida coloca, você aprova, decida. Você vai parar porque não acreditaram, duvidaram de você? Ou você vai continuar e mostrar que você pode sim ser melhor a cada dia? Eu escolho não desistir. A fé e o medo são coisas que a gente não vê, a gente sente. Opte pela fé. Vai com medo mesmo. O primeiro passo a gente normalmente dá com as pernas tremendo. Mas Deus, Ele sempre dá o chão. Boa noite para todos vocês que estiveram presentes no Batidão da Batuda. É sempre uma honra ter vocês aqui, muita alegria envolvida. E amanhã às 19 horas, estamos juntos novamente. Um beijo, bom descanso.

essa canção para você. Deixa Deus sonhar em ti. Parece algo tão simples, mas não é. Porque a gente quer que os nossos sonhos aconteçam, escute isso, e queremos que Deus abençoe os nossos sonhos. Então a gente quer que a nossa vontade aconteça e que Deus abençoe ela. Mas eu quero te dizer que este não é o ideal. O ideal é quando os sonhos de Deus na sua vida se realizam. E por que que estou dizendo isso? Porque os sonhos de Deus são melhores que os teus. Às vezes você pensa que

0: todos os nossos sonhos nos cansam, nos frustram, nos entristecem, nos decepcionam. Quantos sonhos teus te decepcionaram? É porque você não sonhou o sonho de Deus. Eu quero convidar você a partir de hoje a deixar Deus sonhar em você, a deixar Deus realizar o que Ele quer em você. Sabe, eu posso ser muito sincero para você, eu, Frigilson, eu posso ser muito sincero para você. Os sonhos que eu tinha não era ser pai. Os sonhos que eu tinha lá na minha adolescência era de ter um trabalho, era de ter uma família, de ter uma vida talvez normal, como a da maioria das pessoas. Só que de repente, Deus começa a sonhar em mim. E Deus me vê como padre, Deus me vê como sacerdote. E eu disse, sim, eu quero isso. Se é os teus sonhos para mim, eu quero. Tive que abandonar tudo, não foi fácil, não, não. Eu tive que enfrentar muitas coisas. Mas eu posso te dizer uma coisa. A melhor coisa na minha vida foi ter deixado Deus sonhar em mim e eu ter obedecido os planos de Deus para minha vida. Hoje eu tenho muito mais do que...
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